0: Considerada uma das obras mais corajosas de Chaplin, repleta de energia e dinamismo, Tempos Modernos surge 5 anos depois do romântico e sentimental Luzes da Cidade. Porquê um intervalo tão grande? Digamos que com esse filme anterior que colocara a arte de Chaplin na vertigem da sua expressão máxima, criara-se um impasse substancialmente agravado pelo cinema sonoro, essa tecnologia que veio para ficar. Ele desabafa na autobiografia que já nada o prendia a Hollywood, que os filmes mudos tinham acabado e, sem dúvida nenhuma, não sentia o menor desejo de lutar contra o sonoro. Esse lamento persiste nas páginas seguintes.
1: A maioria das vedetas dos filmes mudos tinha desaparecido. Poucos restávamos. Como a moda agora era as fitas faladas, o encanto e a despreocupação de Hollywood haviam esmorecido. De um dia para o outro, a indústria tornou-se uma coisa fria e grave. Os técnicos de som renovavam os estúdios e construíam aparelhos acústicos complicados. Homens que pareciam guerreiros vindos de Marte sentavam-se de auscultadores nos ouvidos enquanto os atores representavam, com microfones pendendo sobre eles como canas de pesca. Tudo aquilo era muito desolador. Como poderia alguém criar alguma coisa de jeito com semelhante material? A mim, horrorizava-me.

Sentindo-se tomado pelo desencanto e deriva em Hollywood, Chaplin ponderou liquidar os seus negócios, ir viver para Hong Kong e não pensar mais no cinema. Mas eis que um encontro fortuito com Paulette Goddard mudou o curso das suas drásticas decisões de vida. Viriam a travar conhecimento a bordo do iate de um dos executivos da indústria, o presidente da United Artists, Joseph Schenck, e a amizade que se formara a partir do isolamento de ambos não demorou a dar lugar ao romance. Daí até ele ver em Paulette a gamine perfeita para o seu próximo filme foi um piscar de olhos. De resto, bastou juntar-se a essa inspiração feminina os relatos de uma crise económica que se manifestava um pouco por todo o mundo e uma conversa com um repórter sobre uma fábrica de Detroit cujo sistema de cadeia de montagem transformava jovens camponeses robustos em farrapos humanos ao fim de 4 ou 5 anos de trabalho para a ideia de tempos modernos ganhar forma.

0: O universo ritmado da máquina, o herói eterno face ao homem contemporâneo e ainda a tal resistência de uma técnica, o cinema mudo, contra o gosto dos novos públicos, fazem de Tempos Modernos um exemplar único da alegria de existir em contracorrente. Com uma diferença. Se nas anteriores manifestações de Charlot a principal característica era a sua capacidade de se manter à margem, de escapar a qualquer sistema organizado, em Tempos Modernos, o adorável insubmisso começa por ser operário numa fábrica, por fazer parte de uma engrenagem para, não muito depois, ser cuspido por esse mesmo mecanismo, tal como a sociedade põe de parte os que prezam demasiado a liberdade. A propósito desta peculiar fórmula de liberdade, o realizador Sergei Eisenstein, em Reflexões de um Cineasta, um livro de memórias que tem também muito do seu pensamento teórico, dedica não um, mas dois capítulos a Chaplin, realçando primeiro o gênio do seu infantilismo, que se opõe à fatalidade adulta, e depois o modo como o realizador e comediante britânico, em contexto americano, fez a passagem de Chaplin o garoto para Chaplin o tribuno, através de O Grande Ditador, essa sátira sobre Hitler de 1940, onde dá uso à palavra e concretiza plenamente a tão adiada linguagem do cinema sonoro. Diz Eisenstein ao longo desses capítulos:
1: uma vista diferente conduz a vários resultados no que respeita à imagem visual. Como é que esses olhos, no caso, uma certa maneira de espírito, observam? Como veem? Esses olhos não são os olhos de qualquer pessoa. São os olhos de Charlie Chaplin. Olhos capazes de ver o inferno de Dante, ou os caprichos de Goya dos Tempos Modernos sob a forma de leve brincadeira. É isto que comove? É isto que intriga? Com que olhos observa o real? É uma característica de Chaplin ter conservado, sob os cabelos grisalhos, um olhar de criança, uma peculiar espontaneidade de reação perante qualquer fenómeno. Daqui provém a sua liberdade em relação às correntes da moral, a sua aptidão para ver pelo lado cómico aquilo que aos outros provoca medo. No adulto, este traço tem por nome infantilismo. Se em Tempos Modernos Charlie Chaplin escapa fisicamente ao maquinismo com um salto prodigioso, intelectualmente, afetivamente, ele chegará ao mesmo resultado pelo infantilismo que permite o mesmo pulo libertador para fora do maquinismo intelectual. A este salto para a infância recorre Chaplin para se libertar psicologicamente da realidade mecanizada, compartimentada e regulamentada que o cerca. Ele é o Zé Ninguém, que não encontra lugar na sociedade moderna, exatamente do mesmo modo que a criança, que não se pode manter perpetuamente na infância. Após determinada idade, Sua Majestade a criança é conduzida à razão.
0: Na corrente destas palavras de Sergei Eisenstein, chegaremos ao filme seguinte de Chaplin, O Grande Ditador, uma criação que, segundo o cineasta russo, se insinuava naturalmente, já que a Tempos Modernos suceder-se-ão os tempos ultramodernos do fascismo.

0: A recusa de Charles Chaplin em deixar entrar o som da palavra nas suas películas chegou, pois, a um termo ainda no corpo fílmico de tempos modernos. Apesar de ser uma longa-metragem tipicamente muda, com intertítulos e situações escritas para a comédia física, numa célebre cena o elemento da voz ganha protagonismo, mas só na medida do ridículo. Já o dizia Chaplin na autobiografia.
1: Quando fizesse um filme falado, por muito bom que ele fosse, não poderia nunca ultrapassar o valor artístico da minha pantomima. Pensar em vozes diferentes para Charlot, se ele deveria falar por monossílabos, ou simplesmente falar por entre os dentes. Mas era inútil. Uma vez que falasse, tornar-me-ia um comediante como os outros.
0: Receios à parte, temos então Charlot diante de um grupo de pessoas que assiste à sua performance energicamente cómica, quando ele olha assustado para a companheira e faz sinal para dizer que se esqueceu da letra da canção. Enfim, que letra? Este apontamento narrativo de tempos modernos tem apenas um propósito chapliniano: demonstrar que a palavra não conta para nada, até contar no discurso de O Grande Ditador, claro está, mas aqui a pantomima é quanto basta para se criar empatia. A canção humorística Je cherche après Titine, escrita em França em 1917, transforma-se assim em Nonsense Song, dando a conhecer aos espectadores a voz de Chaplin numa língua imaginária construída a partir de sons onomatopeicos que simulam a aprendizagem da fala. Eis a tímida, brilhante e hesitante transição de Chaplin para o cinema sonoro, uma cena que em si mesma concentra todo o drama com que se debatera o autor de A Quimera do Ouro até aquele momento.

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1: A quando da estreia, Tempos Modernos acabou por suscitar críticas dos conservadores que viam no filme uma ideologia de esquerda com supostos laivos comunistas, bolcheviques, espécie de brincadeira maldosa de pendor revolucionário, patente sobretudo numa cena de manifestação em que Charlot leva uma bandeira à frente de uma multidão de trabalhadores em protesto. Mas o que mostra este momento, senão um vagabundo confundido com o líder de uma onda de manifestantes e levado para a prisão na sequência de um equívoco? Seja como for, o exagero foi tal que o filme não tinha como escapar à proibição na Alemanha nazi e na Itália fascista. A questão política em Tempos Modernos é tudo menos redonda, mas podemos dizer que Charlot e a sua rapariga não querem propriamente fazer uma revolução. Estas personagens são apenas dois seres a viver num mundo de autómatos, como crianças sem sentido de responsabilidade que recusam qualquer noção de dever. Se quisermos ir mais longe, é a dignidade humana que interessa a Chaplin. Veja-se logo nas primeiras imagens do filme o rebanho de carneiros que estabelece comparação pelo efeito da montagem com os operários a saírem do metro e a entrarem na fábrica qual massa anónima que simboliza a escravidão moderna. Charlot, o pauzinho na engrenagem, revolta-se, isso sim, contra as leis do progresso material, o misticismo da felicidade produtiva, numa postura poética que consegue vislumbrar a ameaça dos corações mecânicos, aquela que se identifica no grande texto de O Ditador. Não se entreguem a esses homens opostos à natureza, a esses homens máquinas de corações mecânicos, diz. E ainda assim, na incerteza do amanhã, há espaço para o otimismo.

0: A chegar ao fim deste especial em torno de tempos modernos, não poderíamos ignorar o seu plano final, sobejamente conhecido com Chaplin e Paulette Goddard, esperançosos a caminharem por uma estrada que leva não se sabe onde. Porém, este plano não é peça única na sua obra, como notou André Bazin.
1: De costas, Charlot vai-se embora, percorrendo uma estrada que parece não ter fim. Este plano encerra O Vagabundo, que foi filmado em 1915, o filme de todas as estreias. Charlot torna-se vagabundo. O cineasta testa uma nova linha narrativa, em que, depois de se ter apaixonado, o marginal procura integrar-se na sociedade. Muito mais do que uma revelação, esse plano cristaliza a mitologia de Charlot, o herói das mil aventuras, livre para poder ir e vir. Chaplin gosta de aprofundar esse efeito de assinatura ao longo dos seus filmes. Assim, no final de Tempos Modernos, Charlot afasta-se de mão dada com a miúda. Contudo, ela não se assemelha em nada às mulheres por quem se apaixona habitualmente, frágeis ou debilitadas. Neste caso, é selvagem e bela. Parece mais um duplo de Charlot do que uma companheira.
0: Assinalamos os 90 anos da estreia de Tempos Modernos e já de seguida vamos ficar com o tema principal do filme, Smile, que envolve o famoso último plano da estrada. Este foi um especial de Inês Lourenço com leituras de Luís Caetano a partir da autobiografia de Charles Chaplin, editada pela Ulisseia, com tradução de António Lopes Ribeiro, também do livro Reflexões de um Cineasta, de Sergei Eisenstein, editado pela Bookbuilders, com tradução de José Fonseca e Costa, e do artigo Le Mythe de Monsieur Verdot, de André Bazin. Os cuidados técnicos foram de Leão Matos.

Prosseguimos com Viana da Mota e uma das três cenas portuguesas do seu Opus 9, Cantiga de Amor, pelo pianista Paulo Oliveira.

0: Cantiga de Amores, da primeira série das Cenas Portuguesas, o Opus 9, de Viana da Mota, na leitura de Paulo Oliveira.
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Olá, sejam bem-vindos e bem-vindas a mais uma emissão do Notas Azuis aqui na RTP Antena 2. Ao longo das próximas duas horas vamos passar em revista quatro discos de três grandes nomes do jazz. O primeiro destaque vai para Who Asked, o novo álbum de Domi and J.D. Beck, de onde ouvimos há pouco o tema Out of Sync. Quando editaram Not Tight, em 2022, a pianista francesa Domi Luna e o baterista norte-americano J.D. Beck revelaram uma complicidade musical pouco comum e uma forma muito própria de abordar o jazz contemporâneo. A improvisação continua a ser o ponto de partida, mas a música da dupla integra com naturalidade elementos da eletrónica, do hip-hop, da pop e da fusão, recusando qualquer classificação demasiado rígida. O álbum de estreia contou com um impressionante elenco de convidados e valeu-lhes um Grammy na categoria de melhor álbum instrumental contemporâneo. Quatro anos depois, chega então o Asked, um disco que marca uma nova etapa. Desta vez, o foco está menos nas participações especiais e muito mais na escrita das composições e na identidade musical da dupla. Ao piano e à bateria, juntam-se cordas e sopros integrados em arranjos que ampliam a paleta sonora de Domi and J.D. Beck, sem desvirtuar aquilo que sempre distinguiu a sua música: a liberdade, a criatividade e uma constante vontade de experimentar novos caminhos. Ao longo da primeira parte do programa, vamos conhecer melhor esse álbum e perceber de que forma ele representa uma evolução em relação ao disco de estreia. Para já, continuamos com mais duas composições de Who Asked. Primeiro vamos escutar Epiphany, que abre o álbum, seguindo-se Concertino for Piano, Drums and Orchestra, uma das peças que melhor revela a dimensão composicional deste segundo trabalho de Domi and J.D. Beck.

Continuamos então a ouvir música de Who Asked, o segundo álbum de Domi and JD Beck, um disco que revela uma evolução muito clara na forma como a dupla encara a composição e os arranjos. Numa entrevista ao The New York Times, por ocasião do lançamento do álbum, Domi e JD Beck explicam que uma das experiências decisivas para este novo trabalho foi a colaboração com a Metropole Orchestra, a prestigiada orquestra dos Países Baixos. A necessidade de adaptar as composições do álbum de estreia para uma formação orquestral levou-os a pensar a música de uma forma diferente e acabou por influenciar profundamente a escrita de Who Asked. Essa mudança é perceptível ao longo de todo o disco. Em vez de construírem os temas a partir de sucessivas sobreposições gravadas em estúdio, muitas das peças nasceram já com uma instrumentação mais alargada em mente. Cordas, madeiras e metais deixam de funcionar como simples reforço tímbrico para passarem a integrar a própria arquitetura das composições. É um processo que confere ao álbum uma unidade muito particular e que aproxima algumas destas páginas de uma escrita quase camerística, sem perder a espontaneidade nem a entrega que sempre caracterizaram a música da dupla. Na mesma entrevista, os dois músicos assumem também que quiseram reduzir o número de convidados em relação a Not Tight. A intenção foi concentrar a atenção na identidade musical de Domi and JD Beck e construir um álbum que pudesse ser ouvido como uma obra completa, do princípio ao fim, mais do que uma sucessão de temas independentes. É esse percurso que continuamos agora a descobrir. De seguida, vamos ouvir Puzzle Pieces, seguindo-se Epilogue, a composição que encerra o Asked e fecha este segundo capítulo da discografia de Domi and JD Beck.

E chegamos à última paragem por O Ask, do segundo álbum de Domi and JD Beck, um disco que confirma a maturidade artística da dupla sem perder a irreverência que marcou a sua estreia. Numa entrevista concedida à NPR, por ocasião do lançamento do álbum, Domi and JD Beck explicam que, apesar da maior atenção dada à escrita e aos arranjos, houve uma preocupação constante em preservar a espontaneidade. Muitas das composições foram cuidadosamente preparadas, mas a intenção nunca foi tornar a música mais previsível. Pelo contrário, a ideia passou por criar um espaço onde a improvisação continuasse a desempenhar um papel fundamental e onde cada tema pudesse ganhar novas formas em palco. É talvez esse o maior mérito de O Asked. O álbum revela uma escrita mais sofisticada e um claro investimento na dimensão orquestral, mas continua a soar livre, inventivo e aberto ao risco, qualidades que distinguem a música de Domi and JD Beck desde o início e que aqui surgem ainda mais consolidadas. Fica assim concluído o primeiro destaque desta emissão do Notas Azuis. Ainda na primeira hora, vamos conhecer o novo álbum de Marshall Allen, figura maior da orquestra de Sun Ra e que, aos 101 anos, continua a surpreender com nova música. Já na segunda hora, recuaremos uma década de cada vez para revisitar dois momentos marcantes da carreira de Freddie Hubbard através das recentes reedições de The Artistry of Freddie Hubbard, de 63, e Skydive, editado 10 anos mais tarde. Antes disso, continuamos então com O Asked. Vamos ouvir Climbing High e, para fechar este primeiro destaque da emissão, Some Things Never Change.

E agora está na altura de mudarmos de universo, mas sem nos afastarmos da ideia de música que continua a desafiar fronteiras. O segundo destaque desta emissão é 101, An Audio Odyssey, o novo álbum de Marshall Allen, uma das figuras maiores da história da Sun Ra Orchestra, formação a que está ligado desde o final da década de 50 e que dirige desde meados dos anos 90, após a partida de Sun Ra. Depois de, no ano passado, ter editado New Dawn, o primeiro álbum em nome próprio, gravado pouco depois de completar 100 anos, Marshall Allen regressa agora com um novo trabalho que demonstra uma vitalidade artística absolutamente notável. 101, An Audio Odyssey, foi editado pela Ropadope e reúne um grupo de músicos de diferentes gerações à volta do universo musical que Allen continua a explorar há mais de 6 décadas. Um jazz aberto à improvisação, à experimentação tímbrica e a uma dimensão cósmica que permanece inseparável do legado de Sun Ra. O próprio título do álbum parece resumir esse percurso. Mais do que celebrar uma idade invulgar, 101, An Audio Odyssey, propõe uma nova viagem musical construída a partir da experiência acumulada por Marshall Allen, mas sempre com o olhar voltado para o futuro. É um disco que reafirma a sua permanente curiosidade e a capacidade

E continuamos com 101, An Audio Odyssey, um álbum que volta a demonstrar a enorme capacidade de Marshall Allen para reunir à sua volta músicos de diferentes gerações e percursos, todos eles unidos por um espírito de grande liberdade criativa. À frente deste projeto está Jamaladeen Takuma, não apenas como baixista, mas também na qualidade de produtor do álbum. Companheiro de longa data de Marshall Allen, Takuma teve um papel determinante na concretização deste disco, reunindo um grupo de músicos que cruza várias linguagens do jazz contemporâneo, sem perder de vista o legado da Sun Ra Orchestra. Ao lado de Marshall Allen, que aqui ouvimos no saxofone alto, no Electronic Wind Instrument e também na cora, encontramos nomes bem conhecidos como o guitarrista Nels Klein, o saxofonista Emmanuel Wilkins ou a cantora Tara Middleton. E ainda DM O'Tap, Rue Deep, Roberto Verastegui, King Knowley e Braxton Bateman, entre outros, cada um contribuindo para a riqueza tímbrica e para o caráter muito particular deste trabalho. O resultado é um álbum que olha para a tradição do jazz criativo, mas que nunca se deixa prender por ela. Há espaço para a improvisação, para ambientes de grande densidade sonora e também para momentos de inesperada serenidade, sempre com Marshall Allen no centro de um discurso musical que continua a revelar uma curiosidade verdadeiramente inesgotável. É precisamente com um desses momentos que vamos encerrar a primeira hora desta emissão do Notas Azuis. Ficamos com The Deepest Love, mais uma composição de 101, An Audio Odyssey. Depois regressaremos para uma segunda parte dedicada às recentes reedições de dois álbuns fundamentais de Freddie Hubbard.

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1: Olá de novo, bem-vindos à segunda hora de Notas Azuis. Depois de passarmos pelos mais recentes trabalhos de Domi and J.D. Beck e de Marshall Allen, a segunda parte da emissão é inteiramente dedicada a Freddie Hubbard, um dos mais influentes trompetistas da história do jazz. Vamos revisitar dois álbuns recentemente reeditados em vinil, separados por exatamente uma década e representativos de duas fases distintas da sua carreira. Começamos por The Artistry of Freddie Hubbard, disco originalmente editado pela Impulse em 1963. Tinha sido gravado alguns meses antes, numa altura em que Hubbard, com apenas 24 anos, era já uma das figuras mais promissoras do jazz norte-americano. Depois de se afirmar ao lado de músicos como Ornette Coleman, John Coltrane, Oliver Nelson ou Art Blakey, começava também a consolidar uma carreira como líder, revelando uma personalidade musical muito própria. The Artistry of Freddie Hubbard mostra um trompetista em plena afirmação, com um som poderoso, uma técnica impressionante e uma invulgar capacidade para combinar a tradição do hard bop com uma linguagem cada vez mais aberta e pessoal. Mais de 6 décadas depois da sua edição original, continua a ser um álbum incontornável para compreender os primeiros anos de um músico que viria a tornar-se uma referência absoluta do trompete no jazz. É por esse disco que começamos esta segunda hora do Notas Azuis, na RTP Antena 2. Vamos ouvir Caravan, seguindo-se Bob's Place e depois Happy Times.

Continuamos com The Artistry of Freddie Hubbard, um álbum que reúne um sexteto de exceção e bem representativo do momento que o jazz norte-americano vivia no início da década de 60. Ao lado de Freddie Hubbard, encontramos Curtis Fuller no trombone, John Gilmour no saxofone tenor, Tommy Flanagan no piano, Art Davis no contrabaixo e Louis Hayes na bateria. Um grupo de músicos que, apesar das diferentes personalidades, partilha uma linguagem comum, profundamente enraizada no hard bop, mas já aberta a novos caminhos. Vale a pena deter-nos por instantes em John Gilmour. Embora nunca tenha procurado o protagonismo de outros grandes saxofonistas da sua geração, foi um músico determinante na história da Sun Ra Orchestra, onde permaneceu durante décadas. Na primeira hora desta emissão, falámos precisamente de Marshall Allen, seu companheiro de longa data nessa extraordinária aventura musical, e é interessante perceber como estes percursos se cruzam. Gilmour gravava com Freddie Hubbard num contexto muito diferente, mas transportava consigo a mesma liberdade de pensamento musical que marcou a obra de Sun Ra. É esse equilíbrio entre tradição e modernidade que faz de The Artistry of Freddie Hubbard um álbum tão importante. O hard bop continua a ser a linguagem dominante, mas já se adivinha um músico disposto a alargar horizontes e a explorar novos territórios ao longo da década que se seguiria. O último tema que vamos ouvir deste álbum é uma leitura de um dos grandes clássicos da música norte-americana. Fica Summertime, de George and Ira Gershwin, na interpretação de Freddie Hubbard e do sexteto reunido para The Artistry of Freddie Hubbard.

Depois de ouvirmos The Artistry of Freddie Hubbard, damos agora um salto de exatamente 10 anos. O álbum que segue é Skydive, editado em 1978.

década. Produzido por Creed Taylor, Skydive reúne algumas das figuras mais importantes do jazz norte-americano e continua a ser um dos títulos mais representativos do catálogo da CTI, editora que marcou profundamente a sonoridade do jazz na primeira metade dos anos 70. É precisamente por esse álbum que seguimos agora. Vamos ouvir Povo, composição que abre esta última etapa da emissão do Notas Azuis.

E chegamos assim ao final desta emissão de Notas Azuis com Skydive, um álbum que reúne uma formação de grande dimensão e que traduz de forma exemplar a estética da CTI no início da década de 1970. No centro está naturalmente o trompete de Freddie Hubbard, acompanhado por uma secção rítmica de exceção, Keith Jarrett ao piano e piano elétrico, George Benson na guitarra, Ron Carter no contrabaixo e Billy Cobham na bateria. Nas percussões encontramos Ray Barreto e Ayrton Moreira, dois músicos fundamentais para a variedade rítmica e para a riqueza tímbrica do disco. A esta base junta-se um vasto conjunto de sopros, com músicos como Hubert Laws nas flautas, Alan Rubin e Marvin Stamm nos trompetes e vliscornes e Wayne Andre e Garnett Brown nos trombones. Mas uma parte decisiva da identidade sonora de Skydive deve-se a Don Sabesky, responsável pelos arranjos e pela direção do ensemble. É a sua escrita que organiza esta formação alargada, combinando a força do trompete de Hubbard com as cores orquestrais que se tornaram uma das imagens de marca da CTI. Separados por exatamente uma década, The Artistry of Freddie Hubbard e Skydive mostram dois momentos muito diferentes da carreira do trompetista. O primeiro, ainda profundamente ligado ao hard bop, o segundo já inserido num universo mais elétrico, orquestral e cuidadosamente produzido. Chegamos assim ao fim de mais uma emissão do Notas Azuis. 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Despeço-me então com Skydive, o tema que dá título a este álbum de 1973, de Freddie Hubbard, uma edição da CTI. Até à próxima emissão, regresso dentro de uma semana.

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Bem-vindos à Geografia dos Sons. Iniciamos o primeiro de dois programas dedicados a novas gravações de obras de compositores dinamarqueses contemporâneos, escutando Katrin Gislinga a interpretar o primeiro de um ciclo de 12 noturnos escritos por Bent Sorensen ao longo de 14 anos, entre 2000 e 2014, e que foram agora reunidos no novo CD da etiqueta Da Capo, dedicado a obras para piano deste autor nascido em 1958. O disco, que inclui ainda uma gravação do terceiro concerto para piano de Sorensen, vem acompanhado de um texto assinado por Esben Tange e de que passo a citar um excerto. Apesar da aura especial que envolve o piano no mundo da música clássica, durante muitos anos Bent Sorensen teve dificuldade em compor para o instrumento. Talvez porque, em grande medida, o piano é uma peça de engenharia finamente afinada que se presta imediatamente a uma música direta e concreta, em vez da riqueza de nuances tão característica da obra do compositor. Com exceção do concerto para piano La Notte, escrito no final dos anos 90, só após o encontro com os pianistas Leif Ove Andsnes e Katrin Gislinga é que Sorensen abraçou verdadeiramente o piano enquanto compositor. Com estes intérpretes veio um anseio pelo instrumento e a percepção de que a música podia flutuar e fluir, recorda Sorensen. É como se o piano me tivesse compreendido e agora sou imensamente feliz a escrever para ele.

De novo numa interpretação por Katrin Gislinga, ouvimos os noturnos números 4, 5 e 6 do ciclo de 12 noturnos compostos por Bent Sorensen e reunidos no seu novo álbum monográfico editado pela etiqueta Da Capo. Os 12 noturnos de Bent Sorensen são uma série de peças curtas e concentradas para piano de grande poder, escreve Esben Tanga no texto de apresentação deste disco. Maravilhosamente atmosféricas, continuo a citar, com um som mágico e cintilante, chegam até nós como a luz das estrelas no céu noturno. Enquanto os icónicos noturnos de Chopin do século XIX são sombrios e cheios de presságios, os de Sorensen são luminosos, delicados prismas tonais nos quais as harmonias são transformadas e refratadas vezes sem conta. São românticas no espírito, mas reencantadas à luz do século XXI. Música de anseio, colorida por especiais nuances poéticas, mas expressa numa linguagem moderna.

Mais uma vez, numa interpretação por Katrin Gislinger, ouvimos os dois últimos andamentos do ciclo de 12 noturnos para piano, compostos por Bent Sorensen e que integram o seu novo CD, editado pela etiqueta da Capo. A mesma editora lançou outro álbum, dedicado a concertos para viola de arco, escritos por compositores dinamarqueses e interpretados pelo violetista Rafael Altino e pela Orquestra Sinfónica de Odense, sob direção dos maestros Pierre Bleuze e David Dansmeier. Trata-se de três primeiras gravações absolutas de obras compostas entre 2008 e 2019 por Carsten Fundal, Christian Winter Christensen e Søren Niels Eichberg. Deste último ouviremos um concerto intitulado Charybdis, escrito no ano de 2016. O título remete-nos para uma figura da mitologia grega, um monstro marinho que representa um perigo mortal, um redemoinho que engole e espela as águas do mar três vezes ao dia, personificando um grande perigo ou um desastre. Na Odisseia de Homero, Charybdis era imaginado como um monstro marinho tão poderoso que nenhum navio conseguia escapar ao seu vórtice em espiral, nem mesmo com a ajuda de Poseidon. E num texto que acompanha a gravação que vamos agora escutar, Andrew Mellor escreve que a inevitabilidade desta força de destruição natural inspirou Eichberg para compor uma obra que reflete a nossa própria atração humana pelo perigoso e pelo desconhecido, pelo proibido e pelo selvagem, e um anseio pela própria ruína. Eichberg tinha explorado um impulso semelhante no seu anterior concertino para piano e ensemble, inspirado num romance de Tom Christensen, que relata a decadência de um respeitado jornalista de Copenhaga rumo ao alcoolismo. Andrew Mellor acrescenta depois que o que ouvimos neste concerto é semelhante a uma batalha de vontades em que o instrumento solista se vê preso no vórtice espiral da orquestra, ora resistindo com firmeza, ora rendendo-se delirantemente à sua força. Citando as palavras do próprio compositor, embora saibamos que isso será a nossa ruína, não conseguimos libertar-nos. Mas isso já não importa, porque fomos abraçados por algo maior do que nós mesmos. Não podemos escapar, mas já não queremos escapar.

numa interpretação pelo violutista Rafael Altino, acompanhado pela Orquestra Sinfónica de Odense, sob direção de Pierre Bleuze, estivemos a ouvir Caribdis, título de um concerto composto por Søren Niels Eichberg em 2016 e que integra um novo CD da etiqueta da Capo, centrado em três obras concertantes de compositores dinamarqueses, todas escritas para Rafael Altino. Ouviremos outro destes concertos no programa da próxima semana, que será também dedicado a gravações recentes de obras de compositores dinamarqueses. Mas iremos concluir relembrando Ralph Towner, compositor e multi-instrumentista norte-americano, nascido em 1940 e que faleceu no passado dia 18 de janeiro, a um mês e meio de completar 86 anos de idade. Quem teve o privilégio de ouvir Ralph Towner ao vivo nos palcos do nosso país recordará seguramente este músico pela sua inspiração comovente e pela elaboração e refinamento das suas composições. Do álbum My Foolish Heart, gravado no auditório Stelio Molo em Lugano e editado pela ECM no ano de 2017, iremos escutar Ralph Towner a interpretar duas peças de sua autoria, I'll Sing to You e Two Poets.

0: A concluir este programa, recordamos Ralph Towner, compositor e multi-instrumentista falecido no passado dia 18 de janeiro, escutando-o a interpretar duas composições de sua autoria, I'll Sing to You e Two Poets. A Geografia dos Sons regressa de hoje a 8 dias. Até lá, despeço-me com votos de uma boa semana.
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0: O grande mestre Gustav Leonhard no cravo, na interpretação deste Adagio da sonata BWV 964 de Johann Sebastian Bach.
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Olá, sejam bem-vindos. Ao longo da próxima hora, caminhamos entre o percurso de vida e também a obra de Arvo Pärt, é um dos grandes compositores do nosso tempo.

0: Esta é Oxidão e Orrião, uma composição do ano 2000 que aqui ouvimos numa gravação que foi feita pela Orquestra Sinfónica e também o coro da Rádio Sueca, edição em 2002 pela editora SAM. Hoje focamos atenções em Arvo Pärt e a ele dedicamos a próxima hora de emissão aqui na Antena 2. Arvo Pärt é uma figura cuja música cruza vários públicos. Muitas vezes é citado como um dos principais compositores minimalistas europeus, mas, na verdade, e apesar de algumas afinidades com os seus contemporâneos nascidos do outro lado do Atlântico, Pärt é autor de uma obra que revelou desde cedo ser formalmente bem distinta da música de um Lamont Young, de um Terry Riley, de um Steve Reich ou também de um Philip Glass, ou seja, os quatro pilares do minimalismo norte-americano. Não é raro vermos a sua música associada à expressão Holy Minimalism, que poderíamos traduzir como minimalismo sagrado, e que também já foi apontada de resto ao polaco Henryk Górecki, ao georgiano Gia Cancelli ou ao britânico John Tavener. O certo é que a obra de Arvo Pärt é um espaço de horizontes bem mais vastos do que estas designações possam desenhar, e na verdade há um antes e também um depois destes relacionamentos, e que de facto foram marcantes, do compositor com o minimalismo. E estes são o antes e um depois que fazem até com que a sua música seja difícil de arrumar numa só gaveta de acontecimentos.
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0: Esta é a voz do próprio Arvo Pärt num vídeo publicado pelo Arvo Pärt Center em 2005. E aqui ele explica a sua música, diz-nos que é sua amiga, compreensiva e empática. É algo que perdoa e reconforta. Uma toalha para secar as lágrimas da tristeza, uma fonte para lágrimas da felicidade, libertação e voo, mas também um espinho doloroso com carne e alma. Vamos por isso caminhar um pouco mais por entre a música de Arvo Pärt. E este é Arbos.

Todos temos um primeiro disco de um compositor e este foi, por acaso, o meu primeiro disco com música de Arvo Pärt. Este é Arbos, que abre o alinhamento de um disco de 1987, editado precisamente com este mesmo título. É uma peça curta que aqui escutamos numa gravação pelo ensemble de metais da Staatsorchester Stuttgart, sob direção de Dennis Russell Davies, um maestro norte-americano a viver na Áustria há já alguns anos e que se tem cruzado em diversas ocasiões com a música de Pärt, mas tem, acima de tudo, assegurado grande parte das estreias recentes em disco de várias obras orquestrais e até mesmo óperas de Philip Glass. Mas olhemos então para já para a história de vida do compositor. Arvo Pärt nasceu em Paide, na Estónia, a 11 de setembro de 1935, ou seja, antes da invasão alemã durante a Segunda Guerra Mundial e a posterior anexação daquele Estado Báltico pela URSS. Isto quer dizer que viveu os seus dias de juventude e parte da vida adulta sob o poder soviético. Foi educado pela mãe e pelo padrasto na cidade de Rakevere, para onde a família se mudou ainda em 1938. Havia um piano em casa e o pequeno Arvo começou a brincar com ele, mas parte do teclado estava danificado. E quando passava com os dedos por teclas sem som, o que é que ele fazia? Cantava ele mesmo para que a música essa não fosse interrompida. Mas esta brincadeira acabou transformada numa coisa muito séria. Aos 9 anos começou a estudar música em Rakevere e então tocava na orquestra que acompanhava as vozes que cantavam nas festas da cidade. Em 1954, aí já com 19 anos, passou para a escola de música em Tallinn, mas o percurso foi interrompido quando foi chamado a cumprir o serviço militar. Mesmo assim, não silenciou a música, já que tocou oboé e também percussão na orquestra do regimento. Por estes dias, era já conhecido por ter uma saúde frágil, o que fez com que cumprisse apenas 2 dos 3 anos obrigatórios como militar. E então regressou à escola de música, até que em 1957 deu entrada no conservatório. E ali, em 58 e 59, o seu nome surgiu na lista dos mais talentosos entre os que ali estudavam. Em 1961, começou a trabalhar como engenheiro de som na Rádio Estatal da Estónia, que naquele tempo estava no centro da atividade musical daquela República Soviética e que tinha, nos seus quadros, uma orquestra sinfónica, uma orquestra ligeira, um coro e ainda pequenos ensembles formados por alguns dos seus músicos. Arvo Pärt, por esta altura, tinha já uma relação muito próxima com os músicos e conhecia as suas personalidades, o que até lhe permitiu encontrar formas de chegar à sonoridade desejada por si, isto durante os ensaios que precediam cada uma das estreias ou gravações. Era conhecido pelo seu sorriso, que de facto nunca o largou, assim como a boa disposição. Era já comunicativo e tocava piano para tudo e todos nos intervalos entre as sessões de trabalho. Ora, datam desta altura e dos anos seguintes as suas primeiras obras, bem distintas das que hoje dele são apresentadas tanto em disco como em concerto, e que refletiam então o interesse inicial por compositores que iam desde Tchaikovsky aos serialistas. Vale a pena sublinhar, uma vez mais, o contexto destes primeiros anos de trabalho, o regime soviético, e mesmo longe de Moscovo e de um escrutínio mais atento sobre o trabalho dos músicos, que naturalmente existiria na capital e nos grandes centros urbanos, algumas das suas obras foram até alvo de censura. E uma delas, e bem problemática, foi Credo, de 1968, com referências religiosas que causaram desconforto entre as autoridades.

então foi crescendo aos poucos uma espécie de barreira que se somou a um descontentamento que foi também sentindo sobre os caminhos que seguia no seu trabalho. E tudo isto acabou por conduzi-lo a um repensar de todas as suas ideias musicais. Mas antes das transformações, ficamos com uma memória desses primeiros anos, aqui numa peça de 1964, num tempo em que o jovem Arvo Pärt recorria frequentemente a técnicas de colagem.

0: Este é um breve excerto de Collage Ubarbar, uma peça para cordas, oboé, cravo e piano, que data de 1964, aqui numa gravação pela Orquestra do Ulster, dirigida por Taco Yuasa. A edição, essa é do ano 2000 e chegou-nos pela Naxos. Mas avancemos no tempo. Em 1980, Ervo Parte tinha 45 anos. E foi por esta altura que deixou a URSS, levando consigo os seus cadernos e as suas partituras. Mudou-se primeiro para Viena, na Áustria, e mais tarde para Berlim, na Alemanha, onde de resto se fixou até que em 1992 regressou à Estónia, aí já independente. Antes da mudança para Viena, ou seja, ainda em Tallinn, nos anos 70, e isto numa etapa de aproximação à Igreja Ortodoxa, Ervo Parte passou por um longo período de silêncio meditativo e durante o qual estudou o canto-chão e as primeiras formas de polifonia. E da reflexão que se seguiu a esta meditação, nasceram então novas ideias, entre as quais um estilo muito pessoal, que habitualmente é descrito como tintinnabuli, ou seja, que sugere discretos sons de sinos. Começou a explorar este novo estilo com primeiras peças, sobretudo para piano e cordas, e com o tempo acabou inclusivamente por abordar diretamente o canto, que de resto estava afinal na base de todas estas novas ideias. Escutemo-lo num texto incluído no booklet do disco Alina, editado em 1999.
1: Compararia a minha música à luz branca, que contém todas as cores. Apenas um prisma pode dividir as cores e fazer com que apareçam. Esse prisma pode ser o espírito do ouvinte.
0: Melhor descrição, de facto, era impossível. E agora vamos transformar as palavras em som. Ora, escutem.

0: Esta é Furalina, composto em 1976 e que representou a primeira manifestação do estilo Tintinnabuli. Ao piano estava aqui Alexander Malter, e isto numa gravação editada em 1999 pela SEM, num disco onde também se escutavam três abordagens distintas, a Spiegel im Spiegel. Ora, datadas respectivamente de 1976 e 1978, Furalina e Spiegel im Spiegel representam de facto momentos decisivos na definição de uma nova linguagem, da qual decorre de resto muita da obra posterior do compositor. Furalina é uma peça para piano solo que ocupa apenas duas páginas numa partitura, mas que desafia cada intérprete a uma reflexão pessoal, não estabelecendo nunca o limite de tempo para a sua performance. Já Spiegel im Spiegel é um diálogo originalmente criado para piano e violino e que cede ocasionalmente o seu lugar a uma viola ou um violoncelo. Como o título sugere, é um espelho num espelho, com cada instrumento a refletir-se no outro, em ciclos sucessivos, com gradual adição de notas, mas aqui com um tempo limite definido. Sem surpresa, a música de Arvo Pärt foi há muito descoberta por outras artes, nomeadamente o cinema, e surgiu em filmes como, entre muitos outros, A Barreira Invisível, de Terence Malick, Haverá Sangue, de Paul Thomas Anderson, O Bom Pastor, de Robert De Niro, Loveless, Sem Amor, de Andrei Zviagintsev, ou até As Mil e Uma Noites, de Miguel Gomes. Na verdade, esta relação com o cinema até já vem de trás, quando Arvo Pärt ainda vivia na URSS. E de resto foram muitas as suas colaborações para o cinema da Estónia nas décadas de 60 e também de 70. Todavia, uma das mais interessantes utilizações da música de Arvo Pärt num filme deve-se ao norte-americano Gus Van Sant em Jerry, um filme de 2002. Spiegel im Spiegel e Furalina, de que falávamos há pouco, são as composições que ocasionalmente rompem aqui e ali o silêncio e também os ruídos do deserto, acompanhando a caminhada dos atores Matt Damon e Casey Affleck. Ora, eu não resisto a chamar aqui o crítico de cinema João Lopes. João, em Jerry, de Gus Van Sant, a música de Arvo Pärt é mais do que uma mera banda sonora. É um pouco a voz da alma e talvez até do desnorte tranquilo daquelas duas personagens que vagueiam pelo deserto.
1: Voz da alma, Nuno, é isso mesmo, é bem verdade. De facto, Jerry é um filme raro, eu diria raro e precioso, porque está todo ele construído a partir de um paradoxo, talvez mesmo uma contradição. Uma contradição que, por assim dizer, é interior ao próprio cinema. A ideia é esta. Tudo se passa como se fôssemos projetados, e a palavra é sugestiva em termos de cinema, projetados numa paisagem que é em si mesma uma coisa visível, palpável, portanto que se pode filmar. Ora, quanto mais as personagens de Matt Damon e Casey Affleck avançam nessa paisagem e nós avançamos com eles, mais sentimos que aquela imensidão visível nos coloca em contacto com algo de invisível. E esse contacto envolve uma certa cumplicidade. Justamente a música de Arvo Pärt habita essa paisagem, coabita com aquelas duas figuras errantes, não como se fosse um pano de fundo, uma música de fundo, como diz o clichê, mas como mais uma personagem que não tem corpo, mas é caso para dizer, e retomando a tua palavra, que tem alma. E se tem uma alma, é porque nos faz sentir qualquer coisa que já é do domínio do sagrado. Enfim, Nuno, resumindo muito, Jerry é mesmo um filme raro.
0: E João, Jean-Luc Godard é também outro nome a ter em conta neste mapa cinematográfico da música da Arvo Pärt.
1: Exatamente, Nuno. Aliás, apetece dizer que a relação de Jean-Luc Godard com a música de Arvo Pärt constitui um capítulo à parte no interior de outra relação que marcou as últimas duas décadas da filmografia de Godard. E recordo que ele morreu em 2022, contava 91 anos. Esse capítulo mais geral decorre da relação de trabalho que Godard estabeleceu com Manfred Eicher, da editora SEM, permitindo-lhe trabalhar não apenas com a música de Arvo Pärt, mas com todo o catálogo da SEM nas bandas sonoras dos seus filmes. Encontramos, por exemplo, escutamos a Arvo Pärt na banda sonora dessa obra monumental, feita ao longo de 10 anos, concluída em 1998, e que se chama Histórias do Cinema, com esse pormenor que é o S de histórias, é escrito entre parênteses. E também encontramos Arvo Pärt, por exemplo, na curta-metragem Je vous salue Sarajevo, de 1993, e na longa A Nossa Música, de 2004, com um ponto comum que está longe de ser banal, é que esses dois filmes têm que ver com a Bósnia e as marcas deixadas pela guerra da Bósnia, não apenas no próprio país, não apenas na Bósnia, mas na Europa. A Europa como continente, a Europa como ideia. E sabemos que essa questão da Europa como ideia é um tema transversal e obsessivo da filmografia de Godard, sobretudo ao longo do século XXI. Para Godard, a música de Arvo Pärt é, apetece-me dizer, um coração vivo que não se limita a sublinhar as imagens. A música inscreve em cada filme algo que está para lá das imagens. E mais uma vez, se quiseres, encontramos a sugestão da alma. Ora, Godard não terá sido aquilo que podemos chamar um homem religioso, a não ser que, digamos precisamente, que para ele o cinema tem uma alma. E por isso, assistir a um filme pode ser uma bênção.

Estamos a caminhar entre a vida e a obra de Arvo Pärt e escutar algumas gravações destas suas peças. E esta era Da Pace Dominem, aqui numa interpretação pelo Coro de Câmara Filarmónico da Estónia, dirigido por Paul Hillier, numa edição de 2006 pela Harmonia Mundi. Falemos agora de um passo determinante no percurso de Arvo Pärt, ou seja, a sua relação com a editora alemã SEM. E tudo começou numa viagem de carro em 1977. Manfred Eicher, o patrão da editora, estava a conduzir quando, pela rádio, começou a escutar uma gravação, feita na então RDA, de Tabula Rasa, com Gidon Kremer e vários outros músicos. Parou o carro. Parou e ficou a ouvir, atentamente, até ao fim. Que música era aquela? Quem era aquele compositor? Arregaçou as mangas e pôs-se à procura. É claro que esta busca teve um final feliz, já que 7 anos depois, e já com Arvo Pärt a viver então em Berlim, o mesmo Tabula Rasa representou a sua estreia e com muito sucesso, sublinhe-se, no catálogo da SEM. Um retrato da etapa mais claramente sob influência minimalista na obra de Pärt deve incluir uma menção a Fratres, disponível em várias versões para vários conjuntos de instrumentos. Nesse álbum de 1984, Fratres surgiu em 2 versões, uma para piano e violino em interpretações de Keith Jarrett e Gidon Kremer, e uma outra para 12 violoncelistas, chamando aí elementos da Orquestra Filarmónica de Berlim. Ora, escutemos então o encontro de Keith Jarrett e Gidon Kremer com esta que é de facto uma das obras de referência de Arvo Pärt.

0: O disco que traduziu o primeiro episódio de uma história de colaborações que vai já a caminho dos 50 anos apresentou um compositor já claramente focado numa demanda pessoal bem distinta. Tinha partido em busca de um lugar nas periferias do silêncio, numa zona em que se cruzavam ecos de músicas de outros tempos. E se peças como Fratres ou Feralina definiram uma visão bem pessoal da assimilação das sugestões dos minimalistas, já em obras como Arbos ou Pácio, que chegaram pouco tempo depois, Arvo Pärt lançou pistas para um trabalho que teve na voz, sobretudo em coros, um destino cada vez mais presente e consequente. Em 1989, numa entrevista ao Musical Times, um periódico cuja história recua até 1842, mas que deixou de ser publicado em 2024, Arvo Pärt refletiu sobre a forma como a sua música se estava a transformar com o passar dos tempos. E dizia-nos assim:
1: só o tempo nos permite observar isso. É como fazer análise ao sangue da minha música, hoje, há 10 ou há 20 anos. Podemos ver que é o meu sangue. Mas hoje o teste dá uma resposta e amanhã dará outra, dependendo do que comi ou do estado geral da saúde. Pode por isso haver grandes diferenças. E essas são coisas que estão num estado de constante mudança. Mais do que apenas uma mudança de estilo, nunca se pode dizer que se atingiu um patamar de perfeição, que o que se está a fazer é completamente correto, ou se o que está a fazer é mais forte do que outra coisa qualquer. Posso apenas dizer que perdi todo o contacto com a música que fazia nos primeiros tempos. E por vezes, quando a escuto, parece que não é a minha música. Já a esqueci. Mas esse não é um problema meu. O que importa mesmo é o que ainda tenho para descobrir.
0: E aqui viajamos uma vez mais no tempo para notar precisamente estas rotas de transformação. Quando se associou à SEM e encontrou uma plateia global, Arvo Pärt tinha já 3 sinfonias compostas. Uma primeira estreada em 1963, uma segunda em 1966, na qual foram notadas afinidades com Webern, e uma terceira em 1971, esta revelando já marcas de inflexão no rumo da sua música. Bem mais recente, a Sinfonia número 4, nasceu 38 anos depois da terceira, tendo-se apresentado com o título Los Angeles, marcando aí a geografia da orquestra que a estreou. E se as duas primeiras sinfonias eram reflexos de alguém a ecoar referências da escrita orquestral do século XX, e se a terceira representava sobretudo sinais de uma descoberta pessoal, a quarta, tantos anos depois, apresentou uma música com uma dimensão de quem, depois de resolvido o conflito linguístico pessoal, olhava agora, e de uma outra forma, para o mundo ao seu redor. E convenhamos que não é todo invulgar vermos no mundo das artes marcas do mundo político contemporâneo. De resto, e no arco de vida do nosso tempo, Steve Reich lembrou a memória do jornalista Daniel Pearl nas suas Daniel Variations, e John Adams recordou o sequestro do navio Aquila Lauro na ópera The Death of Klinghoffer. Isto para citar apenas 2 exemplos. Ora, Arvo Pärt, que centrara grande parte da sua obra nas últimas décadas na exploração de textos religiosos e traduzindo aqui sobretudo um relacionamento com a cultura cristã ortodoxa, fez da sua Sinfonia número 4 uma dedicatória ao russo Mikhail Khodorkovsky, que na altura estava preso há já 7 anos e que seria depois devolvido à liberdade só em 2013. Contudo, e como o próprio compositor referiu num texto que acompanhou a primeira gravação e edição da Sinfonia número 4, esta música não deverá nunca ser entendida num contexto exclusivamente político, já que Arvo Pärt a vê sobretudo como a expressão de um grande respeito por um homem que encontrou um fundo moral numa tragédia pessoal. Neste mesmo texto, justificou ainda o tom trágico da obra como não necessariamente uma lamentação por Khodorkovsky, mas uma vénia ao grande poder do espírito e da dignidade humana. Agora, aos 90 anos, Arvo Pärt tem parte da sua atenção focada no Arvo Pärt Center, que fica numa aldeia a cerca de 40 minutos de Tallinn. O centro foi criado em 2015 e tem como objetivo principal o de preservar o legado criativo do compositor. Inclui um instituto de investigação, um centro educativo, uma sala de concertos, que de resto permite fazer gravações, um museu e, claro, um grande arquivo. Um arquivo que, em parte, pode já ser consultado online. entrevistas, discursos, fotografias, vídeos, vale mesmo a pena visitar o site do Arvo Pärt Center. E agora, e para encerrar este breve mosaico de olhares e sons sobre Arvo Pärt, ficamos com Little More Tractus, que junta a Orquestra de Câmara de Tallinn e o coro da Orquestra Filarmónica e de Câmara, também da mesma cidade, e sob a direção de Tono Kaljuste, que encontramos em Tractus, um disco lançado em 2023 pela SAM. Este programa teve a autoria e apresentação de Nuno Galopim, as participações de Paulo Alves Guerra e também de João Lopes. O apoio técnico esteve a cargo do João Carrasco.

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3: Música na Antena 2, com a sonata para piano número 3 em si menor, opus 58 de Frédéric Chopin, pelo pianista Maurizio Pollini.

Frédéric Chopin, Sonata para piano número 3 em si menor, opus 58, pelo pianista Maurizio Pollini. Prosseguimos com música na Antena 2. Agora, Dmitri Kabalevski e o concerto para violoncelo e orquestra número 2 em dó menor, opus 77, pelo violoncelista Stephen Isserlis e Orquestra Filarmónica de Londres, sob a direção de Andrew Litten.

0: Dmitri Kabalevski, Concerto para violoncelo e orquestra número 2 em dó menor, opus 77, pelo violoncelista Stephen Isserlis e Orquestra Filarmónica de Londres, sob a direção de Andrew Litten.
1: Escutamos agora a mais conhecida peça do norueguês Johan Svendsen, o romance para violino e orquestra, opus 26.

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Muito bom dia, bem-vindos a Uns e Outros Sons, a iniciar a manhã de domingo na RTP Antena 2. Os primeiros sons são do nosso tempo. All These Lighted Things é o título que a compositora norte-americana Elizabeth Ogonek deu às suas três danças curtas para a orquestra em 2017. Juntas, as danças constituem uma suite, com duas secções mais robustas, a envolver um episódio de suavidade e lirismo. O título que Ogonek escolheu é uma citação de um poema de Thomas Merton. A sequência, exuberante, animado, brilhante, suavemente à deriva, brumoso e, por fim, flutuante. Elim Chan dirige a Orquestra Sinfónica de Antuérpia.

de um poema de Thomas Merton, a imaginação de Elizabeth Ogonek deu vida a All These Lighted Things, uma suite em três andamentos, três danças, a primeira exuberante, animada, brilhante, a segunda suavemente à deriva e brumosa e a terceira flutuante. Escutamos a obra de 2017, interpretada pela Orquestra Sinfónica de Antuérpia, sob a direção de Elim Chan. Dos Estados Unidos do século XXI, vamos até Paris, em 1906. Alfredo Casella estava então mergulhado nas atmosferas sonoras de Debussy, Ravel, Fauré e Satie, mas sentia igualmente um fascínio vincado pela herança musical germânica. Nesse ambiente nasceu a Sonata para Violoncelo e Piano número 1, em Dó menor, na qual Casella não deixa de explorar modos de inovação da escrita que confiram identidade própria à música italiana do início do século XX. Allegro assai, Adagio e Allegro ma non troppo são os três andamentos da sonata. A interpretá-la estão Roberto Trainini no violoncelo e Stella alla Luce Pontoriero no piano.

É de 1906, o Opus 8 de Alfredo Casella, sonata para violoncelo e piano número 1 em dó menor, entre a luminosidade francesa e o rigor alemão. Divide-se em Allegro assai, Adagio e Allegro ma non troppo. Escutamos a gravação com os intérpretes Roberto Trainini, violoncelista, e Stella Allaluce Pontoriero, pianista. Já que há pouco nomeámos Debussy, escutemos agora Un Blanc et Noir, Lesiurre 134 para dois pianos, partitura de 1915. Claude Debussy deu-lhe andamentos com nomes bem sugestivos. O primeiro, Ao meu amigo Koussevitzky, com arrebatamento. O segundo,

do Tenente Jacques Charlot, morto pelo inimigo em 1915, a 3 de março, lento, sombrio, e por fim ao meu amigo Igor Stravinsky, Scherzando. Intérpretes: Kirill Gerstein e Thomas Adès.

Un Blanc et Noir, suíte para dois pianos de Claude Debussy, referência de catálogo Lesure 134, do ano de 1915. Divide-se em A Mon Ami Koussevitzky avec Emportement, Au Lieutenant Jacques Charlot, tué à l'ennemi en 1915, le 3 mars, l'an sombre, e A Mon Ami Igor Stravinsky, Scherzando. Tocaram os pianistas Kirill Gerstein e Thomas Adès. 1911 foi o ano em que Florian Schmidt concluiu a orquestração do Canto Elegíaco, que tinha concebido 8 anos antes para violoncelo e piano. Ao fazê-lo, Schmidt optou por uma grande orquestra de vastos recursos para dar expressão a uma partitura melancólica, onde verteu técnicas contrapontísticas, bem como a sua afeição pelo professor Gabriel Fauré. Vamos ouvir esse Canto Elegíaco, Opus 24, pela Orquestra Sinfónica da Rádio de Frankfurt, sob a direção de Alain Altinoglu.

Florian Schmidt e o Canto Elegíaco, Opus 24, versão para a Grande Orquestra de 1911, interpretada pela Sinfónica da Rádio de Frankfurt, sob a direção de Alain Altinoglu. Hélène de Montgeroul, pianista e compositora, conheceu em Paris Giambattista Viotti, com quem a miúde tocava. E foi a partir de alguns andamentos dos concertos números 4 e 6 para violino de Viotti que Montgeroul criou o seu para piano forte em Mi bemol maior entre 1784 e 86. Deu-lhe três andamentos: Allegro, Adagio non troppo e Rondò Allegretto. Elisabeth Pion, em piano forte, interpreta a obra, acompanhada pela Orquestra Barroca Arion, sob a direção de Mathieu Lussier.

Foi em vésperas da Revolução Francesa que Hélène de Montgeroult compôs o concerto para piano forte número 1 em Mi bemol maior, a partir de Giambattista Viotti, dos concertos para violino números 4 e 6. Este para piano forte de Montgeroult divide-se em Allegro, Adagio non troppo e Rondò, um allegretto. Escutamos a interpretação da pianista Elisabeth Pion no piano forte. Foi ela também quem escreveu esta cadência. A acompanhá-la esteve a Orquestra Barroca Arion, sob a direção do maestro Mathieu Lussier. Britten escreveu Reveille, estudo de concerto para violino com acompanhamento de piano, para o violinista espanhol seu amigo António Broza, no contexto de um recital na Wigmore Hall em Londres, no ano de 1937. Escutemos Isabelle Faust com o pianista Alexander Melnikov.

Isabella Faust no violino e Alexander Melnikov no piano interpretaram Reveille, estudo de concerto para violino com acompanhamento de piano de Benjamin Britten em 1937. Após um primeiro poema sinfónico bem-sucedido, com temas indígenas recolhidos pelo antropólogo Roquete Pinto, o brasileiro Oscar Lorenzo Fernandes partiu para a exploração de elementos afro-brasileiros na suíte sinfónica Reisado do Pastoreio, uma epifania pastoral de 1930, estreada no Rio de Janeiro. O ambiente dominante da suíte é campesino e rústico. Nos andamentos Reisado, Epifania, Toada, Canção e Batuque, Dança de Negros. A interpretação é da Filarmónica de Minas Gerais, sob a direção do maestro Fábio Mechetti.

Passamos pelo Brasil com a música de Oscar Lorenzo Fernandes no ano de 1930. Reisado do Pastoreio, suíte sinfónica subintitulada Uma Epifania Pastoral, dividida em Reisado, Epifania, Toada, Canção e Batuque, Dança de Negros. Fábio Mechetti dirigiu a Orquestra Filarmónica de Minas Gerais. Uns e Outros Sons vai terminar numa referência à Suécia, onde, em 1694, nasceu Johann Helmich Roman. Depois de ter estudado composição com Handel e Pepus, em Inglaterra, Roman tornou-se membro da orquestra de Handel, graças aos dotes como violinista e oboísta. Anos mais tarde, regressou à Suécia para trabalhar no Teatro Real, levando à cena óperas de compositores destacados à época. Ao mesmo tempo, Roman compôs muita música orquestral e de câmara, onde se inclui a excelente Sonata para violino e contínuo em sol menor, com quatro andamentos: Largo, Allegro, Intermezzo e Allegro ma non presto. Quem a interpreta é Catalina Langborn no violino barroco, Jenny Eriksson na viola da gamba e Tommy Anderson na tiorba.

Sonata para violino e baixo contínuo em sol menor de Johann Helmich Roman, por Catalina Langborn em violino barroco, Jenny Erickson na viola da gamba e Tommy Anderson na tiorba. Uma referência à Suécia no final de mais uma edição de Uns e Outros Sons, que também passou pelos Estados Unidos, por Itália, pela França, por Inglaterra e o Brasil. Muito bom dia, boa semana.

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Bom dia e bem-vindos a mais esta edição do Café Plaza, que hoje vai evocar o poeta Alexandre O'Neill, quando passam 40 anos da sua morte. Aconteceu em Lisboa, no dia 21 de agosto de 1986. Vamos começar por ouvir uma breve biografia do escritor, inserida no programa da RTP Mini Biografias de Grandes Portugueses, que inclui um depoimento do cineasta Fernando Lopes.

0: Espírito sarcástico, crítico e mordaz. Em 1948, fundou, com Mário Cesarini, o Movimento Surrealista de Lisboa. Colaborou em várias atividades contra a ditadura, chegando a ser preso pela PIDE. Para sobreviver, foi um homem de mil ofícios. Escriturário, cronista, crítico de televisão, empregado de biblioteca, tradutor e publicitário. Escreveu a letra para o Fado Gaivota, popularizado por Amália. Para além da sua poesia, Alexandre O'Neill deixou-nos uma das mais famosas frases publicitárias: amar e mar, a ir e voltar.
1: Quem praticas conjuros é para me livrar, não para satirizar à distância.
2: O Alexandre era um dos maiores poetas do século XX português. Quer dizer, o Alexandre e o Cesarini são para mim, e o Alberto Belder são, para mim, são os três grandes. O Alexandre não era só um grande poeta, ele teve intensa atividade noutras áreas, incluindo a publicidade, incluindo a escrita, a prosa. As crónicas do Alexandre são fantásticas. E até na própria política, que ele participou em muita coisa. E evidentemente que falar, por exemplo, do surrealismo em Portugal sem se referir a ele é quase impossível, mesmo se ele depois seguiu outros caminhos. Mas o Alexandre era um homem, para além do mais, tinha um sentido de humor absolutamente único, secreto extraordinário.
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4: Uma pequena biografia de Alexandre O'Neill, descendente de irlandeses e que foi um dos fundadores do Movimento Surrealista. Foi sepultado no dia seguinte à sua morte, a 22 de agosto de 1986, e a RTP deu assim a notícia.
5: Não gostava nada que me caíssem em cima, pediu um dia Alexandre O'Neill, mas caíram. Família, amigos, artistas, poetas, jornalistas, figuras públicas, umas, outras menos, ou mesmo nada. Como o pessoal do Hospital Egas Muniz, onde morreu e de onde saiu hoje de manhã o funeral. Onde se ouviu baixinho. Havia dias e dias que não tinha visita nenhuma. Agora aparece cá tudo. Depois, dali para Benfica, para o cemitério. Um grande cortejo, mais gente, mais amigos. Talvez a recordar um seu poema.
6: O morto, assim barbeado, assim vestido, calçado, está pronto a ser enterrado, está pronto a ser olvidado. Aquilo agora é uma coisa, é de fora para dentro. Só aos vivos falta o tempo. Ele não, que é uma coisa. Não tem lazer, que fazer, nem aflição ou dívida. Qualquer destino lhe serve à maravilha. E tanto se lhe daria ser o defunto na sala, como carcaça na vala, ou objeto de poesia. Mas não se esquecem os vivos de condimentar o morto, para que dele não fique mais que o osso.
5: Na secção número 50, sepultura temporária, ficou, outra vez só, Alexandre Manuel Bahia de Castro O'Neill, português, poeta...

0: 72 anos de idade. O epitáfio foi ele próprio, aos 30.
1: Aqui jaz Alexandre O'Neill, um homem que dormiu muito pouco. Bem merecia isto.

0: Custódio Castelo e a versão instrumental de Gaivota, talvez o seu poema mais conhecido, graças à adaptação feita para fado através da música de Alain Ullmann e que foi recriado por inúmeras vozes que vamos ouvir a seguir por Carlos do Carmo. Neste trabalho, que o Café Plaza transmitiu em dezembro de 2024 por ocasião dos 100 anos do seu nascimento. Nesse apontamento, começamos por ouvir as palavras da sua biógrafa, Maria Antónia Oliveira, que levou anos a tentar perceber quem era Alexandre O'Neill. Em 2007, Maria José Oliveira lançou o livro Alexandre O'Neill, uma biografia literária, como contou a Ana Daniela Soares no programa À Volta dos Livros.
1: Estes 5 anos que eu levei a fazer, a pesquisar e a escrever a biografia, tive que pesquisar, ele era um grande escritor de crónica, de jornal, e tive que pesquisar, por exemplo, 10 anos da capital em que ele escrevia muito irregularmente, mas todos os anos. Portanto, descobri imensos textos, poesia e prosa, que ele não tinha passado para livro. Portanto, está tudo isso para editar.
2: E para além dessas descobertas nas pesquisas, nas entrevistas que fez, que foram muitas, quem era Alexandre O'Neill?
1: Pois, isso é uma pergunta de difícil resposta pronta, ou seja, quem era Alexandre O'Neill é justamente a resposta que eu tento dar ao longo de 300 páginas.
2: Estamos aqui, portanto, a tentar aguçar a curiosidade dos ouvintes.
1: Pois,
2: não é?
1: E portanto, eu fui de facto descobrindo o O'Neill através destas entrevistas, das entrevistas que ele deu, aliás, até para a rádio também, e fui descobrindo o homem, como é clichê dizer-se, que está por trás da obra, não é? E que tem muito a ver com a obra, que é uma característica do Alexandre O'Neill, é que obra e vida estão bastante ligadas. Portanto, qualquer pessoa que conheça um bocadinho da obra do Alexandre O'Neill, se calhar já tem uma ideia da pessoa que está por trás.
2: Ele era muito autobiográfico, é isso, na sua escrita?
1: Não era bem autobiográfico, ou seja, não é que se possa ler um poema e dizer, olha, isto foi escrito na...
2: Mas, sim, não nesse sentido.
1: Não nesse sentido, mas era uma... para ele a vida estava intensamente ligada à poesia. Ele tem um poema que diz: a poesia é a vida, pois claro. E portanto as coisas estão muito ligadas.
2: Ele teve uma vida um pouco atribulada, não era?
1: Atribulada no sentido, uma vida um bocadinho efervescente, pouco regrada, um bocadinho boémia, claro, sim. Ele sempre cultivou um lado boémio, também, de onde saía muita poesia dele, não é? De onde a poesia ia buscar matéria e... de facto é uma pessoa que tem uma vida, principalmente durante, e mesmo depois, antes ou depois do 25 de Abril, também é uma pessoa que sai um bocadinho, é pouco alinhada. Mesmo o facto de ele ter o próprio grupo surrealista português é um não alinhamento dentro do meio literário português, que era todo muito, nós tínhamos uma ditadura de direita e a cultura era toda de esquerda, mas uma esquerda dominada pelo PCP e dominada pelo neorrealismo, e o grupo surrealista foi justamente um romper contra essa alinhamento da própria oposição, não é? Em que ele teve uma importância enorme na vida dele.
2: O Alexandre O'Neill editou o primeiro livro de poesia no Reino da Dinamarca, não é? Em 58. Tem poemas muito conhecidos. Alguns, se calhar, as pessoas nem sabem que são dele. Aquele célebre tema A Gaivota, cantada por Amália e outros intérpretes portugueses, é a letra de Alexandre O'Neill.
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0: E depois há aqueles slogans da publicidade que nós ainda hoje dizemos,
1: Sim,
0: alguns que são dele, por exemplo, há mar e mar, não é?
1: há mar e mar, a ir e voltar. Sim, esse aliás é um slogan que se transformou em provérbio, que é uma coisa muito, muito interessante. Que, o que é que são os provérbios? No, normalmente não têm autor, não é? Não se sabe, é popular, é anónimo popular. E esse de facto tem um autor, que é o Alexandre O'Neill, e que já está nos dicionários de provérbios.
0: Ah, é.
1: É.
0: Ele fez publicidade, já se disse, mas escreveu também para teatro, cinema, televisão.
1: Para teatro escreveu várias coisas, escreveu para o Ricardo Paes, escreveu cinema para o Fernando Lopes, fez televisão, embora a televisão não fosse propriamente
0: Onde ele
1: o meio
0: se
1: onde ele
0: sentia melhor.
1: estivesse melhor, mas ele tentava, ele tentou, interessavam-lhe todos os meios de comunicação, julgo eu, por isso é que foi tentando, mesmo que às vezes não fosse tão conseguido.

0: Há palavras que nos beijam, com poema de Alexandre O'Neill, música de Mário Pacheco e interpretação de Marisa. Um poema retirado de No Reino da Dinamarca, o primeiro livro de poesia de Alexandre O'Neill, publicado em 1958. Como ouvimos na conversa com Maria Antónia Oliveira, autora da biografia de Alexandre O'Neill, o poeta colaborou também com o cinema, nomeadamente com o realizador Fernando Lopes, no filme Nós por cá todos bem, de onde extraímos O coro das criadas de servir, na voz de Zita Duarte, de que vamos ouvir um excerto.
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obra de Alexandre O'Neill, também no cinema, mais concretamente no filme Nós por Cá Todos Bem, de 1976. 3 anos depois, José Mário Branco adaptou para música os poemas de O Ladrão do Pão, do qual ouvimos o tema Acorda, Padeirinho.

assinalando aqui no Café Plaza os 100 anos do poeta, cronista e publicitário Alexandre O'Neill, que recordamos de viva voz no poema O Grilo, retirado do programa A Vida Breve de Luís Caetano aqui na Antena 2.

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0: Formiga Bossa Nova, com poema de Alexandre O'Neill, música de Alain Ullmann e voz de Amália.
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2: Algumas das mais belas cartas de amor da literatura portuguesa são poemas. É o caso de Um Adeus Português, de Alexandre O'Neill. Escreveu-o aos 26 anos, em 1950, para Nora Mitrani, de 28. Nora era filha de uma judia espanhola e de um italiano, refugiados na Bulgária. Os nazis enviaram a mãe para o campo de morte de Auschwitz e Nora tivera de assumir uma identidade falsa para estudar filosofia na Sorbonne. Alexandre conheceu-a em Lisboa, onde Nora viera fazer uma conferência, e quis regressar com ela para Paris, mas a família conseguiu que a PIDE lhe tirasse o passaporte, impedindo-o assim de partir. Os apaixonados nunca mais se voltaram a ver. Nora morreria 11 anos depois, quando recebeu este poema-carta de Alexandre O'Neill, respondeu-lhe: "Fiquei atrozmente comovida. Um adeus português. Nos teus olhos altamente perigosos vigora ainda o mais rigoroso amor, a luz de ombros puros e a sombra de uma angústia já purificada. Não, tu não podias ficar presa comigo à roda em que apodreço, apodrecemos, a esta pata ensanguentada que vacila, quase medita e avança mugindo pelo túnel de uma velha dor. Não podias ficar nesta cadeira onde passo o dia burocrático, o dia-a-dia da miséria, que sobe aos olhos, vem às mãos, aos sorrisos, ao amor mal sultrado, à estupidez, ao desespero sem boca, ao medo perfilado, à alegria sonâmbula, à vírgula maníaca do modo funcionário de viver. Não podias ficar nesta cama comigo, em trânsito mortal até ao dia sórdido, canino, policial, até ao dia que não vem da promessa puríssima da madrugada, mas da miséria de uma noite gerada por um dia igual. Não podias ficar presa comigo à pequena dor que cada um de nós traz docemente pela mão, a esta dor portuguesa tão mansa, quase vegetal. Não, tu não mereces esta cidade, não mereces esta roda de náusea em que giramos até à idiotia, esta pequena morte e o seu minucioso e porco ritual, esta nossa razão absurda de ser. Não, tu és da cidade aventureira, da cidade onde o amor encontra as suas ruas e o cemitério ardente da sua morte. Tu és da cidade onde vives por um fio de puro acaso, onde morres ou vives não da asfixia, mas às mãos de uma aventura, de um comércio puro, sem a moeda falsa do bem e do mal. Nesta curva tão terna e lancinante, que vai ser, que já é, o teu desaparecimento, digo-te adeus. E como um adolescente, tropeço de ternura por ti."
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0: As Grandes Cartas de Amor, de Alexandre O'Neill, que também, como publicitário, deixou para a posteridade este slogan: amar e mar.
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0: Homenagem do Café Plaza a Alexandre O'Neill, ouvimos Há Palavras que Nos Beijam, com Marisa, O Coro das Criadas de Servir, com Zita Duarte, A Corda Padeirinho, com José Mário Branco, O Grilo, pela voz do poeta, Formiga Bossa Nova, com Amália, e Um Adeus Português, texto lido por Inês Pedrosa. E junto ainda, Gaivota, pela voz de Carlos do Carmo. Em 1980, Amália Rodrigues foi condecorada com a Medalha de Ouro da Cidade de Lisboa. O espetáculo decorreu no Teatro São Luís e contou com a presença de Alexandre O'Neill.
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6: Houve um poeta irreverente que soube cantar a serenidade do voo de uma gaivota. Alexandre O'Neill.

Fazer letras para canções é um assunto meio complicado, para não dizer chato às vezes. A gente faz uns versos, mesmo que não haja música antes, e depois leva aquilo ao compositor e ele diz: isto não cabe, meu filho, corta aqui, põe a colar, põe mais uma sílaba, tira, põe a tónica no outro lado. Eu tenho essa experiência, o Ário dos Santos está muito treinado nisso, mas para mim é extremamente difícil. Então, quando há música antes, ainda mais difícil é, efetivamente. Então, se são fadistas, ainda é pior, porque cheira o poema e diz: isto não é fado, isto não presta, isto não tem o espírito de contradição, não tem o ciúme lá dentro, isto não é, não serve. De maneira que é um assunto complicado. Acontece que o meu querido amigo Alain Ouleman, que desfrisou, ajudou bastante a desfrisar o fado, porque o fado era muito frisado. Não é a piada nenhuma das senhoras que... É, exatamente. Muito encaracolado. E então o Alain ajudou bastante a desencaracolar o fado. Então chegou um dia ao pé de mim e disse-me: desculpem estar assim a nível do caso anedótico, mas...

0: não tenho jeito para outra coisa. Chegou-me ao pé de mim e disse: olha, a Amália tem uma música que gosta muito e tem um esboço de versos, mas ela não gosta muito dos versos. Ela gosta, mas não era bem aquilo que queria. Vê lá se és capaz de meter aí, encaixar aí uns versos que te agradem. E, enfim, que agradem também à Amália. Disse: vamos fazer o possível. Então, lembrei-me das gaivotas, que eu hoje chamo cabritas, porque o meu amigo Augusto Cabrita passa a vida a filmar gaivotas. Como é que eu hoje chamo efetivamente cabritas às gaivotas? E depois de ele filmar tanta gaivota. Então acontece que eu fiz aquilo, então fui com o Alain à casa da Amália, que me recebeu muito gentilmente. E então a Amália estava ensaiando vários fados novos, entre os quais um fado muito bonito, chamado Erros Meus, Má Fortuna, Amor Ardente. Isso tem uma longa história que não vale a pena estar aqui a desenrolar, mas houve um jornal, um cotidiano, que em mal de notícias resolveu fazer um inquérito telefónico junto de vários escritores portugueses sobre o facto, digamos, inédito de Amália cantar Camões. Então até houve um sujeito, que é um excelente poeta, que disse: Amália cantar Camões? Sim, também há a papelaria Camões, foi a resposta dele. Enfim, coisas assim. Eu disse que achava muito bem, porque já por todo o mundo se cantava, os franceses já cantavam François Villon, etc, etc, porque a Amália não havia de cantar Camões, então estava tudo muito certo para mim. Entretanto, em casa da Amália, quando ela cantou o fado, voltou-se para mim, ela talvez já não se recorde desta minha memória. E disse-me: que tal achou? Estava o Alain ao piano, estava um guitarrista, salvo erro, e a Amália perguntou-me: que tal achou? Eu disse: eu gostei, mas acho que está assim cantado muito alto, porque como Erros Meus, Má Fortuna, Amor Ardente é uma reflexão sobre o passado do próprio poeta, naturalmente terá que ser em tom confidencial, quase. Então a Amália disse: eu sei muito bem. Eu disse: pronto. E depois eu fiquei ali aí umas 4 horas para o lado, ninguém me falou mais. E eu fiquei assim meio surpreendido. E a Amália, entretanto, foi ao interior da casa e o Alain disse-me: não devias ter dito isso, sabes, a Amália é muito sensível, ela é capaz de ter ficado um pouco magoada com a tua observação. Eu disse: mas foi assim, eu achei que ela tinha cantado alto demais e que o poema pede confidência de voz e, portanto, disse: está bem, passado 4 horas, porque a Amália é uma profissional exigentíssima. Assistir a um ensaio da Amália ou uma gravação só levando piquenique, não é? Como aconteceu, aliás, por 2 ou 3 vezes no Valentim Carvalho, o cestinho de verga com cerveja e sanduíches, carapaus de cabés. Então, passado, já, entretanto, já eram para aí 8:30 ou 9 da noite, e a Amália voltou ao mesmo fado do Camões e cantou, então, digamos, quase primorosamente. Para ela não, porque, atenção, eu já conto outra a seguir, se me derem tempo. E então cantou e voltou-se para mim e disse assim: e agora, agradou-lhe? Eu disse: agradou, mas há bocado quem tinha razão era eu. Eu não quis ficar a perder. Bem, a partir daí, passou-se tudo muito bem. Quer dizer, eu fiz a gaivota e depois convidaram-me muito gentilmente para assistir à gravação num estúdio em Paço de Arcos, cujo nome não digo porque senão é publicidade. E então a gravação começou, eram para aí que 4:30 da tarde ou coisa assim, então havia muitos, vários fados para serem gravados, mas essa gaivota efetivamente foi gravada, salvo erro, é assim o número que eu tenho na cabeça, aí umas 20 vezes ou 25 vezes, e então aquilo ia ficando. Bem, eu sei que a certa altura me vim embora e as pessoas que lá estavam ficaram, e a Amália também, ficaram até às 2 da manhã. E então depois eu perguntei com curiosidade, perguntei, então, qual foi a versão, então, finalmente, qual foi a versão de que a Amália gostou e preferiu? Ah, não foi nenhuma. Então vim a saber que daquelas 20 e tal gravações, ou 25 ou 30, a Amália efetivamente não escolheu nenhuma. E só 2 ou 3 dias depois, então, gravou novamente, assim uma molhada de gaivotas.
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0: E então escolheu uma delas, não é? E então o fado fez assim uma carreira, do meu ponto de vista, fez assim uma carreira espetacular. É um fado que caiu muito bem nas pessoas. E depois então houve outro que foi a Formiguinha, chamava-se, era de um poema, esse já publicado em livro, chamado Velha Fábula em Bossa Nova.

0: Minha, diga-se. E também um pouco por ausência da colaboração do querido Alain Olemã, que é sempre um indispensável. Mas era esta simples, esta singela memória, esta singela
1: Posso
0: recordação.
1: interromper?
0: Com certeza, sempre.
1: E o que acha? Acha que a gaivota voou muito baixo? Estava muito baixo ou muito alto?
0: Muito. Ah, em
1: A
0: relação ao. Não, não,
1: gaivota.
0: estava perfeitíssima, não.
1: Estava na altura.
0: Estava na
1: Estava na
0: altura.
1: altura, certo?
0: Às vezes rasando, outras vezes subindo um
1: Veja
0: pouco.
1: lá se consegue, Alexandre O'Neill, que o Alan cá fique entre nós, que é para ver se você me faz mais cantigas.
0: Ah, eu
1: Gosto
0: faço
1: tanto
0: mesmo
1: dela.
0: sem além, eu faço. Eu tenho pena que ele não esteja sempre. Olha, um abraço.
1: Muito
0: Boa
1: obrigada.
0: noite.
1: Muito obrigada.

E agora vou cantar uma letra de Alexandre O'Neill, Gaivota, o tal que disse que eu cantei o Camões muito alto. É que os erros eram grandes e a fortuna pouca, e eu pus-me aos gritos. A música é do meu grande amigo. Eu hoje tenho aqui grandes amigos, tenho a fortuna de ter alguns. Alan Ullmann.

Mal nos conhecemos, inauguramos a palavra amigo. Amigo é um sorriso de boca em boca, um olhar bem limpo, uma casa mesmo modesta que se oferece, um coração pronto a pulsar na nossa mão. Amigo. Recordam-se vocês aí, escrupulosos detritos? Amigo é o contrário de inimigo. Amigo é o erro corrigido, não o erro perseguido, explorado. É a verdade partilhada, praticada. Amigo é a solidão derrotada. Amigo é uma grande tarefa, um trabalho sem fim. Um espaço útil, um tempo fértil. Amigo vai ser, é já, uma grande festa.

0: lembrando o poeta Alexandre O'Neill, por ocasião dos 40 anos da sua morte, a 21 de agosto de 1986. E nesta parte final, ouvimos ainda o poema Amigo, dito por André Lupi, da RTP Antena 2. E agora, Velhos de Lisboa, pelo próprio poeta.
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0: O Café Plaza fecha as portas por hoje. Uma emissão de Germano Campos para a Antena 2. Um bom fim de semana.
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1: Para este terceiro e último programa desta série dedicada à música espanhola, nomeadamente àquela influenciada pela música popular, escolhi três peças extraordinárias. O Concerto para Cravo, de Manuel de Falla, a Sinfonieta para a Orquestra do seu mais conhecido aluno, Ernesto Halffter, e uma obra mais contemporânea de Cristóbal Halffter, outro dos três grandes compositores desta família, juntamente com Rodolfo e com o já citado Ernesto. Mas comecemos por Falla. No fim da vida, Manuel de Falla abandona o luxuriante estilo andaluz e abraça a austeridade pirenaica, a música da Catalunha e a influência de Stravinsky, Ravel e dos grandes clássicos espanhóis do Siglo de Ouro. O século XVII espanhol, de Tomás Luís de Vitória, modelo ímpar para Falla. Na opinião de Maurice Ravel, opinião que devemos, mesmo não concordando com ela, apreciar devidamente, dado vir de quem vem, o Concerto para Cravo e Cinco Instrumentos, de Manuel de Falla, é a melhor obra de música de câmara do século XX. Se não é, ficará de certo entre as quatro ou cinco obras-primas daquele período dos anos 20 do século XX. Nela, Falla destila toda a história de Espanha, desde o flamenco e as melodias medievais e renascentistas das canções de corte do primeiro andamento, no qual usa a melodia «De los álamos vengo madre», passando pela austeridade imitativa do segundo andamento, que evoca o corpo de Cristo em Sevilha, e o estilo polifónico renascentista de Tomás Luís de Vitória, terminando com a piscadela de olhos a Scarlatti, o fundador, de certo modo, da música espanhola para teclado. A concentração da música em apenas cinco instrumentos que acompanham o solista permite uma linguagem acerba, cuja independência das vozes é por vezes agressiva e ajuda ao impacto desta música tão perfeita e concisa como a do melhor Ravel, que tanto admirava, e sobre ela teceu o elogioso comentário que citei no início deste programa.

E depois do Concerto para Cravo, de Manuel de Falha, uma das obras mais tocadas do seu discípulo favorito, Ernesto Halffter. O estilo de Halffter é claramente inspirado, à vez, em Scarlatti e em Falha, do qual, aliás, terminará a cantata cênica Atlântida, um trabalho que lhe consumiu décadas de vida. A sinfonieta demonstra a habilidade orquestral de Halffter e o seu estilo sofisticado e elegante. Halffter trata a orquestra de forma barroca, criando solos e pequenos grupos que se opõem, contrastam, em detrimento de uma sonoridade massiva ou pesada.

E depois deste excerto da Sinfonieta de Ernest Walter, vamos terminar com A Batalha Imperial de Cristóbal Halffter, segunda parte de uma obra intitulada Tento del Primer Tono e Batalha Imperial, para a grande orquestra, na qual Halffter orquestra, e de certa forma reescreve, uma batalha para órgão de Juan de Cabanillas, famoso compositor barroco que, com muitos outros compositores portugueses e espanhóis, escreveu para o órgão ibérico obras intituladas Batalhas, género barroco específico deste tipo de órgão que, como o título sugere, imita a sonoridade das batalhas, nomeadamente o clangor das trompetes e demais parafernália sonora que os exércitos antigos usavam, quer em cerimónias, quer mesmo, como os janízaros, para assustar os adversários, assinalando de forma ruidosa a sua proximidade. O órgão ibérico, ao contrário das outras variantes europeias, usa registros de palheta, os tubos horizontais que se podem observar a sair de forma destacada de uma plataforma mesmo por cima da cabeça do organista. Esses registros imitam trompetes, e por vezes existem nesses órgãos outros sistemas, nomeadamente um pedal, ou vários, que imitam, dentro do possível, tambores. Para este tipo de órgão, a composição de batalhas tornou-se uma moda, e a de Cabanillas é, provavelmente, a melhor, sendo ainda hoje uma peça de exibição da arte dos organistas ibéricos, e não só. Cristóbal Halffter orquestra a peça de uma forma tal que parece estarmos a ouvir o órgão original magnificado mil vezes. Tal é a engenhosidade da sua arte, que não admira assim tanto se soubermos que Halffter foi também, para além de grande compositor, um grande maestro. E com o Tento del Primer Tono e Batalha Imperial de Cristóbal Halffter, terminamos aqui esta viagem de três programas sobre a música espanhola, inspirada pela música popular ou pelo passado glorioso do Siglo de Ouro.

0: A terminar este programa, ouvimos Tento e Batalha Imperial de Cristóbal Halffter, pela Orquestra Filarmónica de Grande Canária, dirigida por Pedro Halffter. Este programa teve a assistência técnica de Leon Matos.
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0: O segundo noturno do Opus 9 de Chopin, em Mi bemol maior, com Maria João Pires.
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3: Olá, Tânia Valente. Eu sou o seu guia de paisagens sonoras. Vamos iniciar a nossa viagem. A 300 metros, vira à esquerda. A 600 metros, vira à direita. Na rotunda toma a primeira saída. Chegou ao seu destino.
4: Moin! É assim que se diz olá em Hamburgo, ou Hamburg, como dizem os locais. Oficialmente, cidade livre e ansiática, Hamburgo é a segunda maior cidade da Alemanha. Ligada ao mundo pelo rio Elba, abriga um dos maiores portos da Europa, um lugar de chegadas e partidas, onde o som nunca é estático. Entre as suas marcas culturais, destacam-se salas como a Elbphilharmonie e a Laeishalle, que fazem da cidade um centro musical incontornável. Mas Hamburgo é também palco de outras transformações. Foi aqui que nasceu a chamada Escola de Hamburgo, e foi aqui que uma certa banda britânica dos anos 60 encontrou, em noites longas de concerto, o seu próprio som. Cidade de teatros, de musicais, de cruzamentos culturais, Hamburgo é, acima de tudo, uma porta de entrada da Europa. Hoje, no GPS, partimos à descoberta desta paisagem sonora, onde o canto das gaivotas e o apito dos navios que chegam de todo o mundo se confundem e se tornam música.

De Johannes Brahms, escutamos o prelúdio e fuga em sol menor, aqui interpretado por Martin Schmeding no órgão. Uma peça que nos transporta para o espaço das igrejas de Hamburgo, mas também para a identidade de um dos filhos mais queridos da cidade. É através deste órgão romântico que recuamos agora no tempo, ao início do século XVIII. Em 1721, Georg Philipp Telemann instala-se em Hamburgo, assumindo o cargo de cantor e diretor musical das 5 principais igrejas da cidade. Um papel que ultrapassava largamente a composição, envolvendo a organização de toda a vida musical, litúrgica e pública. Com Telemann, Hamburgo afirma-se como um dos grandes centros musicais da Europa.

da Paixão segundo São Lucas de Telemann, escutamos a área So hohe Gekreuzug der Liebe, seguida do coro ist aus der Angst und Qual ähnlich ausgerissen. Depois da intensidade dramática da Paixão segundo São Lucas, obra-prima do período em que Telemann viveu em Hamburgo, permanecemos com a história desta figura incontornável da vida musical de Hamburgo no século XVIII. Telemann foi muito mais do que um compositor prolífico. Na sua música, cruzam-se estilos franceses, italianos e alemães e surgem até influências da música popular polaca, sinais de uma linguagem aberta, moldada pelo contacto com diferentes tradições. Sempre atento às novas correntes do seu tempo, manteve-se na linha da frente da criação musical europeia. A sua obra afirma-se assim como uma ponte essencial entre o final do Barroco e o início do Classicismo, entre a densidade expressiva e uma nova clareza que começava a emergir. Numa cidade de Porto como Hamburgo, onde tudo chega e tudo parte, essa capacidade de síntese torna-se quase inevitável. E talvez não haja exemplo mais direto dessa ligação entre cidade e música do que a cantata Hamburger Admiralitätsmusik. Esta cantata não é uma obra litúrgica, mas antes uma música de celebração cívica, uma espécie de cantata festiva onde Hamburgo se escuta a si própria enquanto cidade portuária. Era composta anualmente para celebrar a eleição do Almirantado de Hamburgo e executada em contexto público, ligada à vida política e marítima da cidade. Na cantata que escreveu para este evento, Telemann traduz em som o pulsar marítimo e cerimonial de Hamburgo.

De Tellemann escutamos Tegt aller Welt zum Wunder, da cantata Hamburger Admiralitätsmusik. Tellemann era considerado pelos seus contemporâneos como um dos principais compositores alemães do seu tempo, tendo sido comparado favoravelmente ao seu amigo Johann Sebastian Bach, que escolheu Tellemann como padrinho e homónimo do seu filho Carl Philipp. E com Carl Philipp Emanuel Bach encontramos outro compositor da paisagem sonora de Hamburgo, que por acaso viria a suceder a Tellemann no cargo de mestre capela desta cidade. Bach, filho, começou a dedicar mais energia à música sacra e coral no seu novo cargo, que exigia a produção constante de música para os serviços religiosos protestantes na Michaeliskirche, Igreja de São Miguel, e noutros locais de Hamburgo. No seu período nesta cidade, compôs a sua obra mais ambiciosa, o Oratório Die Israeliten in der Wüste, Os Israelitas no Deserto, uma composição notável, não só pela sua beleza, mas também pela semelhança do seu enredo com o do Elias de Mendelssohn.

de Carl Philipp Emanuel Bach, escutamos Gott Israelis, terceiro com coro, da oratória Die Israeliten in der Wüste. Como referi anteriormente, o enredo de Os Israelitas no Deserto encontra ecos claros no Elias, de Felix Mendelssohn. E não deixa de ser sugestivo que Mendelssohn tenha nascido precisamente em Hamburgo, ainda que o seu percurso musical se tenha afirmado sobretudo fora desta cidade. Essa afinidade temática, a travessia, a provação, a fé, atravessa diferentes gerações de compositores e no Elias ganha uma expressão particularmente intensa. É desse universo que escutaremos agora uma das suas áreas mais marcantes, Höre Israel, Escuta Israel, na voz cintilante da soprano Maria Stader.

Höre Israel, da Oratória Elias de Mendelssohn, na voz de Maria Stader, acompanhada pela Bach Münchener Orchester, dirigida por Karl Richter. Tanto Telemann quanto Carl Philipp Emanuel Bach faleceram em Hamburgo, cidade que presta homenagem aos dois compositores no seu Componistenquartier, o quarteirão dos compositores, onde se reúnem 6 museus dedicados a compositores que nasceram ou viveram na cidade. Depois de Telemann e Carl Philipp Emanuel Bach, vamos conhecer um museu dedicado a Fanny e Felix Mendelssohn. Fanny nasceu em Hamburgo a 14 de novembro de 1805 e Felix a 3 de fevereiro de 1809. Ambos são netos de Moses Mendelssohn, filósofo e pai do movimento Haskalah, o iluminismo judaico. Em 1811, a família mudou-se para Berlim, onde os dois irmãos fariam sua formação em música. Apesar de se terem distanciado da cidade, ela nunca os esqueceu. O Museu de Hamburgo foca-se nas suas vidas, nomeadamente na infância e nas circunstâncias em que pessoas de origem judaica viviam e se relacionavam com a cultura alemã do seu tempo. No centro do museu está um piano, o coração musical da família Mendelssohn, e o instrumento onde ambos os irmãos eram verdadeiros virtuosos. É esse piano que vamos agora escutar, acompanhando uma voz carregada de doçura na canção Die Mai Nacht, de Fanny Mendelssohn.

De Fanny Mendelssohn, escutamos Die Maienacht, com Eugene Asti, soprano, e Susan Gritton ao piano. Damos agora uns passos para outro museu, dedicado a Gustav Mahler. Embora não tenha nascido em Hamburgo, foi aqui, enquanto diretor da Ópera de Hamburgo, que Mahler consolidou uma parte essencial do seu percurso artístico. Antes de se afirmar plenamente como compositor, Mahler foi, acima de tudo, um homem de teatro, exigente, visionário, profundamente envolvido na relação entre música e cena. Em Hamburgo, esse trabalho intenso moldou não só a sua linguagem, como também a forma como pensamos a interpretação musical. Na sua obra, essa experiência transforma-se em som. Vastas paisagens orquestrais, contrastes abruptos, ecos de música popular e de marcha, como se diferentes mundos, tal como numa cidade portuária, coexistissem num mesmo espaço. Com Mahler, a paisagem sonora de Hamburgo expande-se, deixa de ser apenas geográfica e torna-se interior, quase existencial. Foi em Hamburgo que Mahler trabalhou e reviu uma das suas primeiras grandes obras sinfónicas, a Primeira Sinfonia, conhecida como Titã, onde já se presente esse mundo fragmentado, feito de contrastes e de memórias sonoras. Dessa sinfonia, vamos escutar Brumina, um delicado andamento descartado.

Estivemos com Blumina, originalmente concebida como segundo andamento da primeira sinfonia de Gustav Mahler. Blumina acabaria por ser retirada pelo próprio compositor, permanecendo durante décadas à margem do repertório. Porém, há nesta página uma delicadeza invulgar, quase uma pausa no percurso sinfónico, onde a escrita se aproxima de um lirismo simples, transparente, como uma memória que surge e se dissipa.

sentida, onde cada gesto parece carregar um mundo. É essa voz, simultaneamente íntima e universal, que vamos agora escutar numa das suas peças para piano mais belas e intimistas, que para mim, pessoalmente, fala de amor como nenhuma outra. O Intermezzo, Opus 118, número 2.

O pianista Julius Katcham interpretou o Intermezzo op. 118, número 2 de Brahms. Há músicas que não se impõem, aproximam-se. O Johannes Brahms deste Intermezzo parece falar num registro quase confidencial, como se cada frase nascesse de um gesto interior difícil de nomear. E, no entanto, essa voz interior não permanece apenas no espaço íntimo. Em Johannes Brahms, ela expande-se também na arquitetura sinfónica, onde a mesma densidade emocional ganha forma, corpo e direção. Do gesto recolhido do piano, passamos, assim, para uma outra escala, a da orquestra, onde a intimidade se transforma em paisagem sonora coletiva. Em Hamburgo, essa dimensão ganha corpo em quatro formações orquestrais. A NDR Elbphilharmonie, orquestra residente do espaço da Elbphilharmonie, a Orquestra de Câmara Ensemble Résonance, que dinamiza a sala de recitais da Elbphilharmonie, a Orquestra Sinfónica de Hamburgo, conhecida como a orquestra de toda a cidade, mas que tem residência no Laeishalle, e ainda a Hamburg Philharmonic State Orchestra, que atua sobretudo na Ópera de Hamburgo. À frente desta orquestra e da Hamburg State Opera, entre 2005 e 2014, esteve a maestrina australiana Simone Young, cuja presença marcou de forma decisiva a vida musical da cidade. Tive o privilégio de trabalhar com ela a quando das suas passagens pela Fundação Gulbenkian, encontros que permanecem na memória, entre eles um inesquecível War Requiem de Benjamin Britten. Escutamos agora Johannes Brahms, na sua dimensão sinfónica, com a Sinfonia No. 3 em Fá Maior, dirigida por Simone Young.

Depois da Sinfonia No. 3 em Fá Maior, Opus 90, terceiro andamento Pouco Allegretto de Brahms, pela Philharmonische Staatsorchester Hamburg, sob a direção de Simon Young, é tempo de regressarmos ao Porto de Hamburgo. Aqui voltamos a escutar o canto das gaivotas, o apito dos navios que chegam dos cinco continentes, o burburinho das ondas. E neste porto encontramos um edifício de vidro que mais parece uma onda gigante. Trata-se do edifício da Elbphilharmonie, Filarmónica do Elba. A estrutura em vidro foi construída sobre um prédio de um armazém antigo, datado de 1963, e foi projetada pela firma de arquitetura Herzog und de Meuron. É o prédio habitado mais alto de Hamburgo, com uma altura de 108 metros. Uma visita à Elbphilharmonie é muito mais do que um simples concerto. É uma experiência que envolve todos os sentidos. A música, claro, está no centro de tudo. Mas na grande sala, esse protagonismo ganha uma nova dimensão. O público rodeia o palco em filas elevadas, quase como um abraço circular. O resultado? Uma proximidade rara entre quem ouve e quem interpreta, como se cada nota fosse tocada mesmo ao nosso lado. E depois há a acústica, desenhada por Yasuhisa Toyota, que transforma o som em algo cristalino, preciso, quase palpável. Mas essa experiência não se fica pelo ouvido. Os materiais do interior convidam ao toque, das paredes acústicas da grande sala ao ambiente mais intimista da sala de recitais. E para quem quer ir ainda mais longe, há um espaço dedicado à descoberta, o mundo dos instrumentos, onde a música se explora com as próprias mãos. Na Elbphilharmonie, não se assiste apenas a um concerto, vive-se a música. Escutemos agora como um simples órgão se projeta e ressoa no interior desta magnífica sala.

Estivemos com a obra Experience, de Ludovico Einaudi, com a organista Anna Lapwood, cuja popularidade já lhe valeu o epíteto de Taylor Swift da música clássica. E depois de escutarmos a própria sala, aproximamos-nos agora do seu som residente, o da NDR Elbphilharmonie Orchester, na obra Restless Oceans, da compositora britânica Anna Klein. O mar surge não apenas como paisagem, mas como força em permanente mutação, ora suspensa, ora inquieta, num jogo contínuo de tensões e fluxos. Inspirada pela vastidão e imprevisibilidade dos oceanos, esta peça constrói-se em camadas sonoras que evocam movimento, profundidade e instabilidade, como se a própria água que envolve a Elbphilharmonie se infiltrasse na música. Vamos escutar esta peça, dirigida por Alan Gilbert.

Anaclides, Restless Oceans, pela NDR Filarmónica do Elba, sob a direção de Alan Gilbert, num concerto ao vivo, em 2025, no auditório da Elbphilharmonie. Mudamos de sala, mas não de direção artística, nem de filosofia. Durante mais de um século, a Laeishalle foi o grande palco da música em Hamburgo. Inaugurada em 1908, construiu uma história impressionante, recebendo compositores como Richard Strauss, Sergei Prokofiev, Igor Stravinsky e Paul Hindemith, todos a dirigir as suas próprias obras. Por aqui passaram também talentos ainda jovens, como Yehudi Menuhin, com apenas 12 anos, ou Vladimir Horowitz, além de lendas como Maria Callas. Mesmo depois da abertura da Elbphilharmonie em 2017, a grande sala da Laeishalle continua a ser uma das melhores da Europa. É casa da Sinfónica de Hamburgo e recebe artistas de topo, como Grigori Sokolov, Marta Argerich, Cecilia Bartoli e Jonas Kaufmann, que destacam a sua acústica excepcional. Hoje, a Laeishalle e a Elbphilharmonie partilham a mesma direção artística. Dois palcos, uma só visão para a música. E foi nesta sala que em 1959 e outra vez em 1962, a prima-donna absoluta, Maria Callas, protagonizou dois concertos históricos ao lado da NDR Symphony Orchestra, hoje NDR Orquestra Filarmónica do Elba. Vamos escutar um pouco do concerto de 1962, em que Callas se apresentava de cabelo curto, com um vestido preto, na área Surta e la notte, Hernani, Involami, da ópera Hernani, de Giuseppe Verdi.

Maria Callas com Surta la Notte, da ópera Hernani de Verdi, num concerto histórico na Laeishalle de Hamburgo, em 1962. A voz de Maria Callas pertence a um tempo em que a ópera ainda ocupava o centro da vida musical europeia. Uma arte de intensidade absoluta, onde cada gesto simplificava e cada emoção se tornava universal. Mas à medida que avançamos no século XX, esse centro começa a deslocar-se. As grandes salas mantêm-se, as tradições persistem, mas novas formas de expressão começam a emergir, mais diretas, mais imediatas, mais ligadas ao pulso das cidades. Também em Hamburgo, essa mudança se faz ouvir. Precisamente em 1962, não muito longe da sala de concertos da Laeishalle, onde cantava Maria Callas, uma outra energia tomava conta da noite. É nesse contexto que uma jovem banda britânica encontra, entre palcos improvisados e longas horas de atuação, o espaço para moldar o seu som. E talvez esteja precisamente aí, nesse espaço de repetição e descoberta, que algo começa a ganhar forma, ainda indefinida, ainda em construção, mas já irreversível. De Hamburgo para o mundo, escutamos agora os primeiros ecos dessa transformação, The Beatles, com A Taste of Honey.

Registro cru, direto, quase sem mediação. É assim que escutamos os Beatles nestas gravações de 1962 no Star Club, um espaço central da vida noturna da cidade de Hamburgo, onde a música acontecia noite após noite, sem distância, entre intérprete e público. Foi nesse contexto intenso e formativo que o grupo consolidou a sua identidade sonora, num contacto contínuo com repertórios diversos e com uma energia quase ininterrupta. Entre esses registros, A Taste of Honey, um cover de uma canção original de Bobby Scott e Rick Marlowe, escrita para um musical homónimo da Broadway de 1960, destaca-se de forma particular. Na sua linha melódica, há algo de inesperado, uma inflexão modal quase arcaica que se afasta do impulso mais direto do rock e aproxima a canção de uma certa intemporalidade. Como se por instantes aquela música fosse um eco de cânticos trovadorescos de outras eras. Neste programa que percorreu séculos de criação musical em Hamburgo, esta gravação surge assim, não como ruptura, mas como continuidade inesperada, mais um fragmento dessa paisagem sonora de Hamburgo em permanente transformação. E fechamos o programa de hoje como começamos, com Johannes Brahms. Composta em 1889, na sequência da distinção como cidadão honorário da sua cidade natal, de Hamburgo, Fest und Gedenksprüche reflete uma dimensão coletiva rara na obra de Brahms. Pensada para ocasiões de celebração, esta partitura coral inscreve-se também no contexto mais amplo da recente formação do Império Alemão, em 1871, convocando textos bíblicos para dar voz a uma ideia de comunidade e pertença. Deixo-vos com Wo ist ein so herrlich Volk? Onde está um povo tão glorioso? Uma evocação que ressoa para além do seu tempo e que podemos escutar como uma homenagem à cidade que moldou Brahms, Hamburgo, lugar de encontros, de partidas e de sons, permanece e é uma cidade à qual queremos regressar para escutar com mais tempo, com mais detalhe, as muitas paisagens sonoras que hoje apenas começamos a descobrir. Até para a semana.

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8: Há mais de dois séculos, Goethe anunciou a Weltliteratur, a literatura mundo. Não era a literatura de um povo ou de uma língua. Era a abertura. A ideia de que os livros não têm fronteiras, que uma história escrita num país pode ser lida no outro extremo do mundo e dizer alguma coisa sobre a condição humana. Era antes de existir essa palavra, comparatismo. Era a crença de que as literaturas se iluminam umas às outras. Páginas de Português recebe hoje Helena Carvalhão Buesco, professora catedrática emérita da Faculdade de Letras da Universidade de Lisboa, membro da Academia Europeia e da Academia das Ciências de Lisboa. Entre 2017 e 2020, coordenou a publicação de 6 volumes intitulados Literatura Mundo Comparada, Perspectivas em Português, uma edição da Tinta da China. Um projeto que é, ao mesmo tempo, uma antologia e uma declaração sobre o lugar da literatura em língua portuguesa no mundo. Professora Helena Buesco, o projeto começa com um paradoxo. Fala de literatura mundo, mas falo em português. É uma forma de resistência ou de abertura?
9: Sempre houve literatura comparada, enfim, como disciplina, já há mais de 100 anos, e a literatura comparada passou a ser uma disciplina central, não apenas como disciplina autónoma, mas também dando origem àquilo que se chama comparatismo, que é uma perspectiva para várias outras disciplinas, ou seja, nós podemos fazer literatura comparada, ou seja, comparatismo, dentro de uma literatura nacional. É essa a grande alteração, ou seja, podemos estar a trabalhar dentro de literatura portuguesa, para dar o exemplo de uma literatura nacional, e termos uma perspectiva comparatista. E, portanto, a literatura comparada passou a ser, sobretudo, uma perspectiva para pensar as várias literaturas, não apenas comparando uma com a outra, mas também olhando para cada uma em si enquanto disciplina autónoma. Ora bem, nos últimos, digamos, 20 a 30 anos, aquilo que aconteceu foi que, enfim, também acompanhando o ar do tempo, por assim dizer, a literatura comparada, que sempre teve uma vertente, digamos assim, cosmopolita e global, por assim dizer, potencialmente global, começou a ver essa perspectiva mais ampla, cada vez mais desenvolvida. E, portanto, havia uma altura que se chamava orientalismo, por exemplo, se queríamos estudar as literaturas orientais, ou estudos este ou oeste, se queríamos comparar o Oriente e o Ocidente, com, enfim, polémicas ou pelo menos discussões em torno destes conceitos que não são autoevidentes. E simplesmente nos últimos, como eu digo, 20 ou 30 anos, ganhou nova força um conceito que já vinha do século XIX, vinha de facto de Goethe, não é? Com a Weltliteratur, ou seja, aquilo que ele chamou essa literatura mundial, por assim dizer, e que tomou nova força para designar uma literatura comparada de escopo planetário. Um grande comparatista francês, René Thiable, que utiliza precisamente esta maneira, esta forma de designar. É uma literatura planetária, ou pelo menos o escopo dessa análise é um escopo mais planetário. E, portanto, não é apenas comparar uma literatura com outra literatura, ou é os estudos oeste com os estudos leste, mas haver uma perspectiva mais ampla a que veio a chamar-se literatura-mundo, world literature, por assim dizer. E, portanto, enfim, é esse quadro em que nós podemos colocar a literatura-mundo, com mais esta adenda, por assim dizer, que é para mim essencial, é que, na minha ótica, não é possível falar de literatura-mundo ou world literature sem, fora do âmbito comparatista, ou seja, se nós quisermos, e por isso é que eu opto sempre por chamar literatura mundo comparada, não é? Não se trata apenas de uma literatura mundo abstrata, digamos assim, mas de uma perspectiva comparatista dentro da literatura mundo. E por isso penso que essa perspectiva de olharmos à escala planetária, claro que com recortes e com escalas diferenciadas, mas olharmos ou termos uma visão literária à escala planetária, mas com uma perspectiva comparatista, é aquilo que recorta e aquilo que caracteriza a literatura mundo comparada.
10: Este é um projeto assumidamente ambicioso, estão previstos 7 volumes. Uma estrutura que atravessa continentes, séculos, línguas, começando então por mundos em português. E então porquê começar por aqui? Há uma prioridade simbólica no espaço lusófono?
9: Claro, claro que há, claro que há. E aliás, as antologias que menciona já estão terminadas. São 6 volumes, cada volume tem cerca de 700 páginas, portanto, isto só para dar um bocadinho ideia da amplitude e do escopo destes 6 volumes. 2 são dedicados à literatura mundo em português, os 2 seguintes à Europa, porque o projeto é um projeto, enfim, que parte de Portugal e, portanto, nós temos também uma posição relativamente às literaturas europeias que não podemos menosprezar. E depois, enfim, os outros 2 volumes são sobre todas as outras literaturas que escapam, digamos assim, à descrição, por um lado, em português. Eu não gosto muito do conceito de lusofonia, que é um conceito, enfim, ambíguo e com algum grau de polémica. E por isso eu não lhe chamo literaturas lusófonas, chamo-lhe literaturas em português. E esse é, evidentemente, como viu e muito bem, uma perspectiva, enfim, simbólica e, se quisermos, política, no sentido mais lato do termo, no sentido de reconhecer a presença ou a pertença de Portugal, um espaço mais amplo que irmana ou contém também, como contém Portugal, contém todas as regiões, porque não são apenas países, não é? Se pensarmos em Goa, ou se pensarmos em Macau, por exemplo, e outras regiões, que se exprimem e que têm uma literatura escrita em português, com variações, evidentemente, não é sempre a mesma única língua, mas uma língua com várias variantes, mas podemos reconhecer nessa pertença a um espaço discursivo e linguístico comum, com as respectivas diferenças, podemos reconhecer um valor simbólico nessa pertença. E, portanto, foi justamente pelos mundos em português que este projeto teve início, e esses mundos em português incluem os dois primeiros volumes.
8: Helena Carvalhão Buesco, professora catedrática emérita da Faculdade de Letras da Universidade de Lisboa e coordenadora científica dos 6 volumes de Literatura Mundo Comparada, Perspectivas em Português, publicados pela Tinta da China.
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8: Samuel Lúria é um dos mais singulares escritores de canções que a língua portuguesa tem hoje. Chico da Ladra é uma homenagem a um amigo que já não está. Figura mítica da cena musical lisboeta, que inspirou esta canção do álbum 2000 AD, editado em 2024. Uma homenagem que é também uma declaração de amor à cidade e às pessoas que a habitam sem fazer barulho. Chico da Ladra.

naturalmente breve, embora as discussões, como imagina, tenham sido muito longas. Nós levámos 10 anos, a equipa, não é? Porque evidentemente este projeto, coordenei o projeto, mas a equipa foi uma equipa grande, enfim, com algumas diferenças também, visto que pessoas que trabalharam, por exemplo, comigo nos mundos em português, nos primeiros volumes, não foram necessariamente as mesmas que trabalharam no que diz respeito às literaturas europeias e depois em relação aos últimos volumes, aos espaços não lusófonos e não europeus. E, portanto, o que aconteceu foi que os critérios foram muito discutidos ao longo desses 10 anos. Naturalmente, há critérios comuns. Os critérios comuns, enfim, o principal é aquele que eu já enunciei, de dar conta de uma antologia e enfim, de um trabalho que é, sobretudo, ancorado numa perspectiva comparatista. E, portanto, por exemplo, para dar um exemplo, nos primeiros volumes, nos dois primeiros volumes em português e depois escritos em português, porque a antologia toda é uma antologia em português, os seis volumes. Só que nos primeiros, naturalmente, não há lugar à tradução e nos outros quatro volumes a seguir, os textos estão traduzidos para português. E, portanto, de um certo ponto de vista, são também em português. Para dar um exemplo dessa perspectiva comparatista, que é aquela que orienta os primeiros quatro volumes, nós não dividimos por literaturas nacionais. Não há, portanto, por exemplo, nos dois primeiros volumes, a literatura portuguesa para um lado, a brasileira para o outro, São Tomense ainda para um terceiro, ou cabo-verdiana, ou angolana, ou moçambicana, ou guesa. Não. Não há a divisão por nações, por países ou por regiões. O que há é uma organização temática. Para nós, a equipa toda que comigo trabalhou, elegeu vários temas e depois, dentro desses temas, nós escolhemos textos que cruzam as diversas proveniências dos textos. E, portanto, num mesmo tema, e os temas são muito diversos, não é? Por exemplo, amor e experiência, ou guerra e paz, por exemplo. Enfim, nos vários temas, o que nós temos é uma perspectiva comparatista, em que, ao lado, por exemplo, de um texto de literatura medieval portuguesa, podemos ter um texto que provém da literatura cabo-verdiana do século XX, ou mesmo do século XXI, e um texto brasileiro, e um texto guês, por exemplo, ou macaense. Portanto, a perspectiva aqui foi, sobretudo, escolher textos que respondessem a temas comuns numa língua comum, sem dividir por nacionalidades. E penso que isso promove, efetivamente, o diálogo, um diálogo, neste caso, entre as várias literaturas que se exprimem em português, independentemente do século em que o fazem e da região de onde provêm, e, portanto, permite uma leitura mais dialogante daquilo que se passa no universo ou nos universos, em português. E mais interessante, a meu ver, do que dividir a literatura portuguesa para um lado, a brasileira para o outro, a literatura angolana ainda para um outro espaço. Portanto, é uma perspectiva comparatista e de diálogo. Esse foi talvez, ou mais do que talvez, o grande critério, e penso que é aquilo que distingue esta literatura, esta antologia, de outras antologias, quer em português, quer mesmo antologias noutras línguas, nomeadamente em inglês, porque é o grande universo da world literature, é evidentemente o universo inglês e sobretudo americano. E esta mudança, digamos assim, é uma mudança específica portuguesa também para sublinhar uma outra característica que eu considero muito importante, que é
o facto de que nós não podemos

0: pensar na literatura mundo, na world literature, apenas em inglês. E se mudarmos a perspectiva e o foco para a literatura, para o que é escrito em português, o que foi e é escrito em português, temos um mundo diferente ou vários mundos diferentes.
1: Esta antologia é também uma afirmação da própria língua.
0: É uma afirmação da língua ou das várias variantes da língua, não é? Porque nós tivemos sempre muito cuidado no sentido de considerar que o português é uma língua comum que nos une, mas ao mesmo tempo não podemos apagar a sua variabilidade, a sua flexibilidade, quer histórica. Nós hoje não falamos da mesma maneira que falávamos no século XV, não é? E, portanto, a literatura é diferente, portanto, quer histórica, quer geográfica. Portanto, essa variabilidade, por um lado histórica, por outro lado geográfica, é aquilo que nós também quisemos preservar. Nos últimos volumes, temos também literaturas em crioulo, escritas em crioulos de base portuguesa. E, portanto, também é uma outra perspectiva, claro que aí não é. Não é a língua portuguesa e por isso esses crioulos não fazem parte dos primeiros volumes e são inseridos nos outros, porque esses crioulos são já línguas diferentes, mas há uma base portuguesa e, portanto, relativamente a esses textos que conseguimos coligir de textos em crioulo de base, em vários crioulos de base portuguesa, porque não há só um. O que nós tentámos fazer também foi dar conta dessa variabilidade, dando a versão em crioulo e depois ao lado a tradução para português, não é? E portanto, no caso desses textos em crioulo de base portuguesa, em crioulos de base portuguesa, nós temos, é o único caso em que temos textos em língua original. Mas claro, tivemos o cuidado de pedir a especialistas a sua tradução, a colaboração para a sua tradução, para justamente poderem fazer parte de uma antologia em seis volumes que tem todos os textos em português e se destina a uma leitura de um público ou por um público que evidentemente é de língua portuguesa.
1: A antologia inclui autores como Camões, Paulina Xiziane, Eça de Queiroz, Clarice Lispector, José Luandino Vieira. Como é que se constrói uma narrativa literária comum entre nomes tão distintos? Ou não se trata de construir uma narrativa comum?
0: Nós estamos sempre a construir narrativas, não é? E, portanto, evidentemente, dizer que esta antologia não tem uma história que lhe está na base seria, enfim, ocultar ou não dar conta daquilo que ela também é. E, portanto, existe essa história comum, essa narrativa comum. Mas em que é que ela consiste? Como eu disse, sobretudo na negociação, por assim dizer, entre aquilo que nos une e aquilo que nos separa, em português. No caso dos dois primeiros volumes, não é? Por exemplo, a questão já se coloca de uma maneira diferente para as literaturas europeias e depois para as literaturas do resto do mundo, não é? Mas no caso dos dois primeiros volumes, nós temos que reconhecer que há uma língua na qual todos nós navegamos e nos entendemos, e as literaturas existem dentro dessa língua, mas essa língua é uma língua que vai variando, como eu disse, ao longo dos tempos e em termos geográficos também. E, portanto, essa negociação entre o que une e o que não une, ou o que separa, é também, creio eu, uma parte muito importante dessa, chamou-lhe narrativa, dessa história. Eu pessoalmente prefiro a palavra história, mas da história que estas antologias contam.
1: Há espaço nesta antologia para textos menos conhecidos, talvez até marginalizados?
0: Muito, muito, muito, muito temos. Nós, por exemplo, incluímos isto para utilizar enfim, um rótulo que já tem umas décadas utilizado pelo meu colega Arnaldo Saraiva, do Porto, que se especializou, ou uma das suas especialidades ou especializações era justamente em aquilo que ele chamou literatura marginal ou marginalizada, e eram também literaturas orais, por assim dizer. Nós incluímos essas literaturas, ou exemplos, textos dessas literaturas orais dentro da antologia e, como disse, se olharmos para os outros volumes, nós tentámos, na medida do possível, incluir textos de literaturas e de culturas menos conhecidas em português. Temos textos coreanos, temos textos, enfim, sobretudo dos vários orientes, que nunca tinham sido traduzidos para português, mas mesmo textos europeus também, que nunca tinham sido traduzidos para português. Portanto, nós tivemos muito cuidado no sentido de ir buscar e depois não apenas identificar, porque uma coisa é identificar, outra coisa é depois tentar que eles sejam traduzidos para português, não é? Que também, por sua vez, não é necessariamente uma coisa muito simples. Na medida do possível, encontrarmos traduções ou tradutores que pudessem traduzir diretamente, ou a quatro mãos, um tradutor, dois tradutores trabalhando em conjunto, um mais conhecedor do português, outro da língua de origem dos textos, e, portanto, trabalhando em quatro mãos, produzirem um texto mais, enfim, equilibrado, e que pudesse fazer parte do património da literatura em português, porque uma das consequências deste projeto, evidentemente, é acrescentar o património das literaturas que nós podemos ler em português, não é? Há quem defenda, e é uma perspectiva, digamos, interessante, que tudo aquilo que é traduzido, as literaturas traduzidas, passam a fazer parte da literatura portuguesa, lato senso, não é? Quer dizer, da literatura para a qual é traduzida. Os textos em tradução passam a funcionar também no sistema literário português. E isso é verdade, não é? E, portanto, todas as pessoas que leiam ou que percorram ou leiam ou consultem esta antologia poderão ver quão enriquecedora é uma perspectiva que, precisamente, é aberta a várias literaturas, mesmo literaturas menores, como se costuma dizer, literaturas mais menos conhecidas, e que nós tentámos justamente incluir, não apenas identificando textos, e na medida do possível, evidentemente, textos de qualidade, mas também com traduções de qualidade.
2: Palavras da professora Helena Carvalhão Buesco sobre a literatura mundo comparada, perspectivas em português, 6 volumes publicados pela Tinta da China entre 2017 e 2020. Qual o significado do provérbio "entrou do borralheiro, Páscoa soalheira"? A resposta de Inês Gama.
3: Este provérbio assenta na crença de que o tempo que se faz sentir no Carnaval será o oposto do que será sentido na Páscoa. O adjetivo borralheiro, formado a partir do nome borralho, é comumente utilizado para descrever aqueles que gostam de estar junto à lareira para se proteger do frio. Por conseguinte, dizer que a época de Carnaval é borralheira significa que é uma altura de frio. Por outro lado, o adjetivo soalheiro, derivado do nome sol, descreve situações de exposição ao sol. Note-se que, do ponto de vista do seu valor, um provérbio consiste numa sentença moral ou conselho de sabedoria popular. Olhando para o tempo friorente que se fez sentir este ano no Carnaval e tendo em conta as temperaturas agradáveis para a Páscoa, podemos considerar que a crença popular é por vezes certeira.
2: Inês Gama, linguista.
4: Eu, El Rei, faço saber aos que este alvará virem que hei por bem me apraz dar licença a Luís de Camões para que possa fazer imprimir nesta cidade de Lisboa uma obra em octava rima chamada Os Lusíadas.
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2: Eugénio de Andrade nasceu na Póvoa de Atalaia, no Fundão, em 1923 e morreu no Porto em 2005. Poeta das coisas simples e das coisas fundas, as mãos, os frutos, a cal dos muros, as romãs, o silêncio. Tolentino de Mendonça escreveu sobre ele como o Deus livre da tarde. Num programa sobre a literatura e o mundo, fechamos com um poema sobre o que existe entre as palavras. O silêncio, do livro Obscuro Domínio, aqui na voz da atriz Maria Henrique.
6: Quando a ternura parece já do seu ofício fatigada, e o sono, a mais incerta barca, ainda demora. Quando azuis irrompem os teus olhos e procuram nos meus navegação segura, é que eu te falo das palavras, desamparadas e desertas, pelo silêncio fascinadas.
2: O silêncio, de Eugénio de Andrade, na voz da atriz Maria Henrique. Ouvirão páginas de português, as despedidas de José Manuel Matias, Luís Carlos Patraquim e Miguel van der Kellen.
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0: Olá, bem-vindos ao 20º episódio de Sopros no Coração, um programa de Jorge Salgueiro. O nosso convidado de hoje é o maestro, pianista, compositor e programador Armando Mota. Olá Armando, bem-vindo. O teu instrumento é o piano e aos 5 anos já tocavas em público no Conservatório Nacional, na classe do professor Campos Coelho, tendo entre os teus colegas a Maria João Pires, bem conhecida, com quem chegaste a tocar a quatro mãos. Mas sei também que tocaste fagote. E isto é um programa sobre sopros e eu fiquei entusiasmadíssimo ao saber que tu tinhas tocado fagote. Conta lá esta história do fagotista.
1: Pois, naquela altura, quando eu tinha 17 anos, Portugal tinha guerras coloniais. E eu tinha dedicado a minha vida toda a estudar 8 horas por dia piano e não ia agora deitar aquilo para lá abaixo para ir para a guerra, até por uma guerra com a qual eu não me identificava. De maneira que, como os meus pais não tinham meios de me pôr no estrangeiro, nem eu tinha qualquer hipótese de escapar, pensei, bom, então... Se o meu homem não vai à montanha, vai à montanha o meu homem, ou vice-versa.
0: Isso,
1: ou
0: seja, quer dizer o quê?
1: Quer dizer que eu pensei, bom, a guerra tem música. E então eu comecei já providencialmente a estudar oboé no conservatório. E depois fui falar com o chefe da banda da Força Aérea, o Silvério Campos, e ele disse-me, ah, não, mas nós não precisamos de oboés, nós temos 2 oboés ótimos, e tu és pianista, mas olha, nós precisamos é de um fagotista. E eu disse logo, eu aprendo, eu vou já aprender. E então assim fui aprender fagote com o fagotista da Gulbenkian, que era o Botílio. E então,
0: em que ano é que entraste na Força Aérea?
1: 1968. E então entrei como fagotista, como segundo fagotista, e depois, passado um ano, já tinha sido promovido, fiz exame.
0: E quantos anos tiveste como fagotista?
1: 4 anos, porque era o serviço militar obrigatório. E foi uma experiência muito, muito importante na minha vida, porque... os pianistas não são seres à parte e portanto
0: aprendeste a lidar com uma orquestra,
1: a tocar numa orquestra, a tocar em grupo, a ler à primeira vista, que é uma coisa importantíssima, que os pianistas normalmente são péssimos leitores porque têm todo o tempo do mundo para ler. Ali não, ali é 1, 2, 3, vamos embora, não é?
0: Então vamos agora conhecer um pouco da música de Armando Mota, ouvindo o primeiro andamento do Concerto para Clarinete e Orquestra de Cordas, na interpretação de António Saiote no clarinete e da Orquestra de Câmara de Cascais e Oeiras, dirigida pelo maestro Nicolai Lalov.

0: De Armando Mota, ouvimos o primeiro andamento do Concerto para Clarinete e Orquestra de Cordas, na interpretação de António Saiote no clarinete e da Orquestra de Câmara de Cascais e Oeiras, dirigida pelo maestro Nicolai Lalove. Armando Mota, estudaste piano com Lourenço Varela Cid e composição com Armando José Fernandes. Foste bolseiro da Fundação Carlos Gulbenkian durante 9 anos. E gostava que falasses um pouco da influência do teu pai, que eu acho que também foi músico, e se chegaste a ter algum contacto com o prodigioso pianista Sérgio Varela Cid, que tem uma história fantástica, que já passou, aliás, num documentário da RTP, que era filho do teu professor Lourenço Varela Cid.
1: Sim, o meu pai era bateria e tocava por música. Naquela altura, os bateristas não liam música. Agora já é uma coisa normal, mas naquela altura não era. E o meu pai tocava nos teatros de revista, do Parque Meyer. E então, nós morávamos na Rua da Alegria. Então era só descer ali a Rua da Alegria, estávamos logo ali no parque Meyer, e o meu pai, eu ia com o meu pai para os ensaios da orquestra, e então um dia chega um músico da orquestra, um trompete, diz: "Ah, então este aqui é o filho do Mota", e toca uma nota. Tá? E diz: "Então diz lá que nota é esta". Eu disse: "Sol sustenido", e de repente. O trompetista ficou muito atrapalhado e depois veio o clarinetista e eu adivinhava, dizia as notas todas. E então eles ficaram todos muito muito impressionados.
0: Impressionados.
1: E eu depois, nos intervalos da orquestra, ia para o piano e tocava o que lá estava, não, não, coisa. De maneira que fiquei a mascote dos músicos dali do Parque Meyer. E então via as revistas, que era uma coisa naquela
0: E
1: altura.
0: também passaste algumas tardes no São Carlos, não é?
1: Ah,
0: Porque.
1: o meu avô foi chefe maquinista do Teatro de São Carlos durante 40 anos, e portanto, e então eu, quando queria ver uma ópera, vestia o smoking e dizia: "Olá, boa noite, estás bom?", e ia ver a ópera.
0: Mas eras uma criança.
1: Não, já desde muito novinho, que eu ou ficava na caiuta do meu avô e via a ópera, e depois mais tarde vestia um
0: E o
1: smoking.
0: Sérgio Varela Cid, conheceste pessoalmente ou não?
1: O Sérgio conheci
0: Era da
1: a
0: tua idade.
1: pessoal. Não, o Sérgio era mais velho do que eu. Mas o Sérgio era um pianista extraordinário. Um dia ele trouxe o piano dele para a casa do pai, e que tinha um teclado pesadíssimo, e eu consegui. Ele deixou-me tocar no piano, e eu achei uma coisa extraordinária, porque. Mas era um pianista, e era uma pessoa muito simpática, era muito, muito, muito acessível.
0: Já vamos continuar com as histórias, para já vamos ouvir o segundo andamento do concerto para clarinete e orquestra de cordas de Armando Mota, com os mesmos intérpretes, ou seja, António Saiote no clarinete, a orquestra de câmara de Cascais e Oeiras, dirigidos pelo maestro Nicolai Lalove.

0: Ouvimos o segundo andamento do Concerto para Clarinete e Orquestra de Cordas de Armando Mota, na interpretação de António Saiote no clarinete e da Orquestra de Câmara de Cascais e Oeiras, dirigida pelo maestro Nicolai Lalov. Armando Mota é o nosso convidado de hoje. Armando, sei que depois dos estudos em Lisboa foste para Viena da Áustria e ficaste por lá vários anos. O que é que foste fazer para Viena da Áustria e o que é que desenvolveste depois na cidade?
1: Eu fui com uma bolsa do Instituto de Alta Cultura, não fui com uma da Gulbenkian, porque o Iraque resolveu, naquela altura, nacionalizar os poços de petróleo, e então o que seria a consequência normal, depois de ter sido 9 anos bolsa da Gulbenkian cá, mas depois não foi possível. Bom, eu entrei por concurso, eram 300 candidatos e só entraram cerca de 40, e eu estudei com o Hans Graf, que era um dos meus melhores pedagogos, um dos melhores professores de piano naquela altura, e depois aproveitei o facto de estar na universidade e de estudar também direção de orquestra, tanto com o Swarovski e depois com o Randolph. O Randolph era um maestro especialista em ópera e que desenvolve uma técnica muito específica, muito difícil de dirigir para um maestro uma ópera, porque os cantores têm sempre
0: Rubatos.
1: roubados, um bocado inesperados. E é uma boa escola. E depois deu-se a Revolução em Portugal e que sempre tinha sido e fui um lutador antifascista, mas depois as pessoas que aqui estavam achavam que eu já lá estava há muito tempo, que estava lá há 3 anos. Então, depois recebi uma carta a dizer que devia regressar a Portugal, e eu disse: olha, lamento imenso, mas eu não vou regressar, eu quero acabar os meus cursos, eu vou acabar o meu curso, e acabei. E depois eram aquelas alturas muito conturbadas em Portugal, e então eu decidi ficar em Viena.
0: E ficaste a trabalhar depois do curso?
1: E depois tive uma aprendizagem muito complicada financeiramente, porque era freelance, mas me deu um traquejo imenso, porque eu desde escrevi músicas para anúncios, músicas para filmes, músicas para séries de TV, acompanhava artistas de ópera, dava aulas de piano, toquei em bares, dirigia concertos
0: No total, quantos anos acabaste por ficar em Viena
1: Onze anos, fiquei
0: entre
1: 11
0: os
1: anos.
0: estudos e o trabalho?
1: 11 anos em Viena.
0: Muito bem. Então, vamos agora continuar a ouvir a música de Armando Mota, e continuamos com o Concerto para Clarinete e Orquestra de Cordas, com o terceiro e último andamento, também interpretado por António Saiote no clarinete e a Orquestra de Câmara de Cascais e Oeiras, dirigidos pelo maestro Nicolai Langlov.

0: Concluímos assim a audição do concerto para clarinete e orquestra de cordas de Armando Mota, com o terceiro andamento, interpretado por António Saiote no clarinete e a orquestra de câmara de Cascais e Oeiras, dirigidos pelo maestro Nicolai Lalov. Armando Mota, fala-nos um pouco deste concerto, como surgiu a ideia da realização da obra, os intérpretes, as ideias subjacentes à composição, enfim, o que tiveres a dizer sobre este concerto.
1: Este concerto nasceu no almoço em Albufeira com o Saiote, em que ele me disse: ah, sabes, há muito pouco repertório para escrito por compositores portugueses para clarinete e pequenos agrupamentos, orquestras de cordas e tal. E eu disse: olha, eu não me importava de escrever, mas só tenho uma condição única. Não é a questão do pagamento, é a questão de que tu executes e toques e efetivamente o concerto, te comprometas
0: a tocar
1: e a fazê-lo tocar. E assim foi. E então ele cumpriu.
0: E isto é uma gravação ao vivo?
1: Isto é uma gravação. Há duas gravações, se queres, digo agora, não sei bem, mas há uma gravação feita num concerto e há uma gravação feita por um profissional. Agora, esta não sei exatamente qual é. Mas ele tocou isto várias vezes e, portanto, com vários maestros e várias orquestras e, portanto...
0: Vários almoços. Muito bem. E depois de Viena, há aqui uma curiosidade, é que tu, sendo lisboeta, não foste para Lisboa, foste para o Algarve viver. E porquê?
1: Não, antes disso fui para Berlim. Depois de Viena fui para Berlim. Uhum. Ainda vivi 10 anos em Berlim. E em Berlim tive contacto no mundo empresarial artístico, que é uma coisa muito fascinante e muito interessante, mas ao mais alto nível, ao nível de Karajan, Cláudio Bado, todos os nomes, todos os grandes nomes, muito e conheci, tenho fotografias, tenho um jantar que nunca ia esquecer na minha vida, que tive a jantar com o Isaac Perlman e o Vladimir Askenazy, tenho fotografias disso, que são pessoas absolutamente extraordinárias, e aprendi muito na parte empresarial e do management de concertos, etc, etc. E depois então é que vim para
0: o Algarve.
1: Não, ainda vim para Portugal. Vim para a minha casa que eu tinha, que tinha herdado de um tio meu em Colares, que tinha o Mário Leginho como vizinho. E depois então é que o Pedro Santana Lopes chamou-me ao Palácio da Ajuda, e o Freixas, que era subsecretário de Estado da altura, anunciou-me que se estavam a fazer aqueles que iam fazer as orquestras regionais, e se eu estava interessado em alguma. Eu disse sim, estava interessado no Algarve. E depois iniciei todo o processo, mas depois houve eleições na AMAL. A AMAL é a Associação dos Municípios do Algarve. E então as pessoas com quem eu tinha falado desapareceram, e foi um outro indivíduo que não se interessou de todo pelo projeto. Depois, mais tarde, o Paulo Neves, que um grande amigo meu, que era diretor da região de turismo, é que decidiu então avançar com a ideia, e apareceu o maestro Alva Cressuto,
0: que fez a orquestra.
1: E que fez a orquestra.
0: E já que falamos em Algarve, vamos ouvir a orquestra do Algarve a interpretar o final da suíte das Descobertas, sob a direção do maestro Oswaldo Ferreira.

0: Ouvimos o final da Suíte das Descobertas de Armando Mota, interpretada pela Orquestra do Algarve, sob a direção do maestro Oswaldo Ferreira. Armando, tens desempenhado também funções de programador no Algarve. Fala-nos dessa tua atividade e como está e como se caracteriza a atividade cultural no Algarve.
1: O Algarve tem uma característica muito específica porque tem uma população estrangeira significativa, são 10% da população do Algarve. E esta população, que são maioritariamente ingleses, alemães, franceses, portanto, da Europa Ocidental, e são pessoas que estão habituadas a ir a concertos, e, portanto, quando lhes é oferecida qualidade e um bom concerto, eles vão.
0: Reconhecem.
1: Eles reconhecem e vão aos concertos. Eu tenho um festival de piano há 10 anos que aconteceu em Portimão e que agora para o próximo ano vai passar a ser feito em Faro.
0: Isso é uma informação confirmada?
1: Confirmado, sim. Vai passar a ser feito em Faro.
0: E porquê é que mudou de Portimão para Faro?
1: Porque o executivo de Portimão acho que mudou de paradigma e, portanto, tem todo o direito de quererem fazer outra programação ou outra coisa que eles entendam fazer. E, obviamente, que Faro me acolheu. Aliás, não seria só Faro, mas eu escolhi Faro, me acolheu de braços abertos, porque nós temos, normalmente, por norma, as salas sempre todas esgotadas. E eu trago, neste festival já tocaram praticamente todos os pianistas portugueses, os mais novos e os mais e com carreira consolidada, todos os maestros portugueses e quase todas as orquestras portuguesas. Portanto, eu dou preferência, tenho a chamada discriminação positiva, de dar preferência aos músicos portugueses.
0: Neste programa também.
1: Como?
0: Neste programa também. E vamos continuar a ouvir a música de Armando Mota, desta vez concertos do Bailado Storm, interpretado pela Orquestra do Estúdio Fame da Macedónia do Norte, dirigida pelo próprio compositor em 2024.

0: Ouvimos uma das secções do Bailado Storm, de Armando Mota, na interpretação da orquestra do estúdio Fame, da Macedónia do Norte, sob a direção do compositor. Armando Mota, porquê ir gravar à Macedónia do Norte?
1: Porque tem um estúdio espetacular, muitíssimo bom, altamente profissional, a um preço sem concorrência. E porque os músicos
0: Da Orquestra Fame.
1: da Orquestra Fame são os músicos fabulosos e já lá estão. Portanto, não tenho que estar a contratar, eu não sei o quê. Portanto, eu contrato o pacote. Quando eu contrato o estúdio, já lá digo os músicos que quero e já lá estão os músicos. E o preço o pacote global é menos de metade do que se eu fizesse em Portugal. Eu gostaria muito de fazer em Portugal, mas as condições são imbatíveis.
0: Pois é uma orquestra dedicada mesmo às gravações e tem a estrutura.

0: toda montada para isso, incluindo o estúdio, não é?
1: Sim, não, eles são altamente, eles ainda têm aquela herança dos países comunistas e, portanto, que tinham uma escola muito, muito boa de música e de corda, especialmente de corda. Sopros não são assim tão espetaculares, mas de corda absolutamente extraordinários.

0: Estamos a ouvir alguns excertos do Bailado Storm de Armando Mota na interpretação da orquestra do Estúdio Fame da Macedónia do Norte, sob a direção do compositor. Armando Mota, o que é que existe de mais e de menos positivo no setor da cultura em Portugal? O que é que poderias contribuir com alguma mudança, melhoria? O que é que está bem e não é para mudar?
1: Bem, eu acho que esta ministra é uma mudança de paradigma nos últimos anos. Acho que ela está a fazer um bom trabalho. Se calhar também não pode fazer tudo aquilo que quer, porque se calhar não a deixam fazer, não é? Mas já houve um melhoramento na lei do mecenato, mas que ainda continua muito aquém daquilo
0: Ou seja, achas que o privado, a ajuda do privado ao mecenato das artes deveria ser mais estimulado, é isso?
1: Muito mais. Aliás, para nós sairmos daquela imagem que os outros partidos políticos que não gostam da cultura, especialmente os da extrema-direita, que nós somos subsidiodependentes, não é verdade? Quer dizer, nós, se nos derem condições, nós conseguimos atrair investimentos. Aliás, eu explico sempre às pessoas que o meu muito modesto festival de piano dá trabalho a centenas de pessoas indiretamente. Dá hotéis, restaurantes, gente da publicidade, transportes, aluguer de pianos. É uma lista infindável
0: E se
1: que.
0: pensarmos no Algarve, há uma época alta, mas também há uma época baixa em
1: Outras
0: que
1: atividades, não é?
0: esse.
1: Sim. Há uma coisa muito importante que é o seguinte: eu só faço concertos no inverno, eu não faço no verão, porque no verão as pessoas vão para a praia e têm a música popular e bandas rock, o ar livre, etc. A música a séria, não é muito compatível para tocar na praia e coisas do género, não é? Quer dizer, pelo menos na minha visão, não é? Uma coisa que me preocupa muitíssimo é nós investirmos milhares de euros a ensinar um violinista, um fagotista, um clarinetista, e depois, quando eles acabam o curso, e os melhores vão todos para o estrangeiro. Eu acho que isso não é muito inteligente.

0: Estivemos com excertos do Bailado Storm, de Armando Mota, na interpretação da orquestra do Estúdio Fame, da Macedónia do Norte, sob a direção do compositor. Armando, muito obrigado pela tua vinda até ao programa Sopros no Coração. Boa viagem de regresso até esse maravilhoso Algarve e mais uma vez, muito obrigado.
1: Eu agradeço, muito obrigado por esta oportunidade. Acho que é importante que se fale destes assuntos e dos assuntos da cultura, porque a cultura é muito mais importante do que algumas pessoas pensam.

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0: Olá, bem-vindos a mais uma edição de Memórias Futuras. O meu nome é Pedro Dias de Almeida e o meu convidado desta emissão é certamente um dos portugueses que mais tempo passa em grandes palácios. Hoje vou estar à conversa com António Nunes Pereira, arquiteto e historiador. Desde 2010 trabalha no Parques de Sintra Monte da Lua, onde é diretor dos Palácios Nacionais de Sintra e Queluz. Muitas remodelações recentes têm a sua marca, assim como toda a estratégia de conservação e projeção turística desses monumentos tão importantes e cheios de histórias em Sintra e Queluz. O Palácio Nacional de Queluz terá um especial destaque nesta conversa a pretexto dos 200 anos da morte de Dom João VI, monarca de um tempo de viragens em Portugal, do antigo regime para a idade contemporânea. Olá António, bem-vindo.
1: Olá, muito obrigado pelo convite.
0: O António estudou arquitetura, mas sem nunca desejar, ao contrário da esmagadora maioria dos seus colegas, imagino, ser arquiteto, não foi?
1: Nunca foi o meu desejo ser o arquiteto praticante, como eu costumo dizer. O meu interesse na arquitetura foi sempre voltado para o património, para a história da arquitetura e para a proteção e o lidar com o edificado antigo, que foi sempre aquilo que me fascinou.
0: Portanto, era um interesse antigo, não ponderou antes de ir estudar história?
1: Passou-me pela cabeça, isto é engraçado, foi uma decisão aos 13 anos. Eu um dia olhei para uma imagem, exatamente, olhei para uma imagem de uma história de arte que tinha lá em casa oferecido por um tio e pensei, é isto que eu quero fazer. A imagem era um edifício histórico, já nem me lembro bem qual. Passou-me pela cabeça a questão da história de arte, mas não o fiz por duas razões. Em primeiro lugar, porque sempre me interessou realmente a arquitetura histórica, mas a arquitetura, não tanto a arte em geral, e depois porque tinha interesse em fazer um curso com uma componente técnica muito forte, nomeadamente a questão do desenho. Tanto no desenho à mão levantada, que eu sempre gostei de fazer, embora não tivesse assim um especial talento, mas sobretudo a questão do desenho, do levantamento, do registro, sempre me fascinaram plantas, cortes e alçados, portanto sempre me interessou olhar para um edifício, mas depois também ver a documentação técnica que se faz a partir dele para o perceber de uma forma que não se percebe olhando só, claro, para ele ou percorrendo.
0: Técnico, mais técnico, mas desde muito jovem, portanto.
1: Desde muito jovem, foi de facto, como digo, lembro-me do dia desta decisão e sei que tinha 13 anos. Portanto, não passei pelos horrores de não saber o que é que havia de fazer, que feliz muitos jovens.
0: Claro, e gostava especialmente de visitar museus e edifícios também, ao contrário de alguns jovens.
1: Sim, sim. É engraçado, os meus pais sempre nos levaram, a mim e ao meu irmão, desde pequeninos, a museus, mas também a muito património, a castelos, palácios. Tenho uma memória muito, muito antiga de olhar por uma das chaminés do Palácio de Sintra, e olhar e ver lá em cima aquele pontinho branco onde entra a luz. Lembro perfeitamente disso, e isso marcou-me muito, essa passagem pelo património construído que os meus pais faziam porque gostavam.
0: Cresceu em Lisboa.
1: Sim. Nasci e cresci em Lisboa, sim.
0: E olhou para essa chaminé sem poder sonhar que a sua vida profissional ia passar tanto por esse edifício.
1: Até há 16 anos não fazia a mais pequena ideia do que me esperava.
0: E o seu trabalho obriga a uma atitude muitas vezes aparentemente contraditória, que é um total respeito pelo património, pelo seu valor histórico, e ao mesmo tempo uma disponibilidade para mexer, alterar, intervir, se for preciso, com obras de remodelação que às vezes até exigem intervenções profundas.
1: Sim, aí devo dizer que eu nunca tive um trabalho de projeto ligado à remodelação de um edifício. Podia tê-lo tido, gostaria de o ter feito, mas nunca chegou mesmo a acontecer.
0: Mas em termos de ideia, de conceito, de proposta...
1: No atual trabalho que faço como diretor dos palácios, no contexto da empresa de capitais públicos Parques Sintra Monte da Lua, temos colegas que fazem esses projetos e a minha função é mais dialogar e encontrar soluções, se bem que também devo dizer que os colegas da direção técnica do património construído têm as habilitações e a sensibilidade necessária para saber lidar com esses edifícios. Portanto, esse drama que às vezes se coloca, e que eu acho que até se coloca mais em contexto urbano, em contexto de investimento, em contexto de adaptação para funções muito específicas e muito fortes, como é a habitação, ou transformar um edifício antigo em museu, esse problema coloca-se mais. No nosso caso, sendo que os nossos palácios já são museus, as adaptações que fazemos são, de facto, muito pontuais e muito acertadas com o património construído, de modo que, de facto, esse problema que surge sempre ligado ao património, no nosso caso, é até bastante, bastante pacífico, o que me agrada muito. Nós vivemos no presente. Estes edifícios históricos permitem-nos ter uma ideia do passado, mas, de facto, nós estamos sempre no tempo presente, não há outra hipótese. E as intervenções e adaptações que se fazem têm que ser feitas. Não é possível não fazer. Tem que haver um especial cuidado, porque há sempre soluções. É sempre possível encontrar soluções onde a intervenção faz o mínimo estrago possível, a mínima alteração. Mas elas existem. Nós vivemos no presente, a olhar para o futuro e a avançar para o futuro, e, portanto, tudo aquilo que se faz, uma intervenção numa infraestrutura, redes de água, luz, telecomunicações, tudo isso tem que ser feito, pode ser feito, é preciso encontrar soluções para minimizar esse impacto. E isso é perfeitamente possível.
0: E antes de passarmos a histórias concretas relacionadas com esse património, a grande quantidade de turistas que Portugal tem recebido nos últimos anos, que é de certo modo um tesouro, mas é também um risco e um problema. Talvez Sintra, com os seus palácios e monumentos, é um dos lugares mais visitados do país. Já se pode falar de um excesso de turistas? E que questões tudo isto levanta no seu trabalho como diretor dos palácios? Imagino que sejam sentimentos mistos, por vezes.
1: São sentimentos mistos. Eu não sei se excesso de turismo é o mais correto. Eu tenho a noção que muitos habitantes de Sintra têm essa sensação. Eu penso que o grande desafio é gerir precisamente os fluxos de turistas que nos visitam. Se por um lado é lógico que nós temos que ter alguma contenção e algum controlo, coisa que aliás já se faz muito recentemente, por exemplo, no Palácio da Pena, que é dos palácios-museus mais visitados no país inteiro, com a introdução de slots, portanto com um número limitado de visitantes, por outro lado, e do ponto de vista do diretor de equipamentos museológicos, também me custa, e eu sei que também custa a todas as pessoas que trabalham na Parque de Sintra, dizer não, o visitante quer visitar, mas não pode porque está em número excessivo. Portanto, aquilo que nós temos que encontrar é precisamente a maneira como se consegue dirigir essas pessoas, se calhar não todas para o Palácio da Pena, mas algumas para o Palácio da Pena, outros para o Palácio de Sintra, porque eu tenho a certeza que os interesses dos turistas e dos visitantes também são muito diversos e nem todos gostarão de ver sempre o mesmo. Às vezes falta um bocadinho informação, indicação, orientação de percurso. E eu julgo que com o afluxo de turismo que nós temos, que conseguimos fazer essa gestão se ela for de facto planeada e pensada. Mas mais uma vez, se por um lado é de facto um risco o número de visitantes no impacto para o património, por outro eu tenho um grande problema em dizer não, o turista quer ver, mas não pode porque já está em número excessivo. Se a pessoa quer ver, então o nosso esforço é no sentido de abrir e de receber essas pessoas e de acolhê-las bem, porque se elas querem visitar este património é porque ele é importante para elas e a nossa função é permitir e tornar possível esse acesso.
0: Convém recordar que o Parques de Sintra Montalu é uma instituição pública com características muito próprias e que tem sido um sucesso, julgo eu, até apresentado como modelo desde a sua criação no ano 2000. Funciona, sendo pública, funciona de algum modo como uma empresa privada conseguindo autofinanciar-se, não é assim?
1: Sim, é uma empresa de direito privado, mas de capitais públicos. Portanto, faz parte do setor empresarial do Estado e a todas as condições de trabalho, como, por exemplo, a obrigatoriedade de cumprir o Código das Compras Públicas, é observada também na Parque Sintra. Mas o facto de ter esta possibilidade de receitas próprias, de gestão das receitas próprias, faz com que esta gestão seja de facto muito ágil.
0: Dá mais gestão... agilidade, não
1: exatamente, que é assumida pela nossa administração. Eu tenho uma função de direção de equipamentos culturais, que neste caso são os Palácios Nacionais. A nossa administração faz a gestão de todos os polos que a Parque Sintra tem sob a sua alçada, e é esse, precisamente, esse encaminhamento de receitas para investimentos que, com muita agilidade, que faz com que o nosso trabalho seja, de facto, também bastante ágil. E eu devo dizer que todos os desafios que eu lanço à administração, e às vezes até mais o contrário, a administração me lança a mim, nós conseguimos, de facto, implementá-los no terreno com uma rapidez muito forte. E não é só a direção de palácios, são todas, sobretudo as direções técnicas, a direção técnica do património construído, a direção técnica do património natural, esse património por vezes também construído, como é o caso dos jardins e dos parques históricos, e que tem também uma necessidade de agilização, seja em trabalhos de restauro, reconstrução, manutenção, muito importante, e essa agilidade é, de facto, uma marca da nossa, do nosso trabalho, o que nos dá, de facto, muita alegria trabalhar na Parque Sintra, porque não há, passo a palavra, entupimentos, digamos.
0: E tem sido um modelo bem conseguido, então.
1: É um modelo muito, que eu acho que é muito interessante, é um modelo único em Portugal.
0: Pois.
1: Há modelos semelhantes na Europa Central, não muitos, mas alguns. E acho que é, de facto, um modelo a seguir, sendo que é um modelo com algumas condicionantes. Uma delas é a existência, naturalmente, de fontes de receita, ou seja, neste caso, de visitantes que afluem aos nossos espaços.
0: Pois, tem que haver.
1: Tem que haver. Isso é uma condição.
0: O financiamento
1: essencial,
0: vem sobretudo dos bilhetes e de aluguer também, não é?
1: Mas também é preciso dizer que também há um grande esforço na criação de produtos, de modelos de visita diferentes, a possibilidade de se fazer uma visita rápida aos equipamentos, a possibilidade de se ficar mais tempo e de visitar alguns espaços que não estão necessariamente abertos a todo o público, porque a procura também é muito variada. Nós até agora tínhamos apenas um circuito de visita por todos estes espaços e neste momento estão-se a desenvolver circuitos diferentes, alternativos, conforme o tempo, o interesse e às vezes até a capacidade de caminhar ou até de subir escadas que os visitantes têm. E ao criar estas variedades de acordo também com o interesse que o público traz, porque o público é muito grande e, portanto, os interesses também são muito variados. Ao respondermos a estes interesses específicos de cada público-alvo, ou de cada grupo-alvo, se assim quisermos chamar, também estamos a criar novos pontos de atratividade e novas maneiras de visitar que se refletem, é essa a nossa esperança, e temos tido alguns bons resultados, em aumentos de visitas. E, portanto, mesmo noutros contextos onde as visitas não sejam tão intensas, como é o caso de Sintra, nós somos, de facto, privilegiados com essa situação, mas há a possibilidade de se criarem, precisamente, este tipo de ofertas, de modo a poder atrair públicos. E eu aqui devo também dizer uma coisa, o interesse por parte do público é imenso. Nunca houve tanto interesse em património, em museus, em tudo o que esteja ligado à natureza. Portanto, o interesse está aí.
0: Nacional e internacional. Está a falar mais do público português.
1: Eu estou a falar do público português, porque este interesse cresceu muito nos últimos anos, já existiria noutro público mais internacional. Mas o interesse cresceu imenso nas últimas décadas e, portanto, é uma questão também das instituições se virarem para esse público.
0: Estarem à altura.
1: Sim, exatamente. E de perceber o que é preciso. Não é fácil, é verdade, mas perceber o que é solicitado, o que é que as pessoas gostam de fazer, como é que se podem ter atividades nos museus, nos palácios, nos parques, ir nessa direção. E também aí tem havido, um pouco por todo o país, não apenas na Parque Sintra, tem feito esse trabalho. E isso é muito interessante perceber a dinâmica que se gerou, talvez nesta última década. É muito interessante perceber a variedade de oferta que existe.
0: Sim, já lá vai o tempo em que era só ter a porta aberta e vender bilhetes à entrada.
1: Já era passado, exatamente.
0: Durante muitos anos, julgo que foi assim.
1: Sim. E por isso é que eu digo que nós vivemos sempre no presente. Claro. Nós lidamos com factos históricos e com objetos históricos.
0: Mas além da bilheteira, é possível alugar para certos acontecimentos os espaços, não é? São espaços privilegiadíssimos, onde se podem fazer jantares, casamentos. O financiamento também passa por aí.
1: Há muitas formas de fruir do património e eu gostava também de deixar aqui o ênfase nesta palavra fruição. Às vezes as pessoas pensam que o que nós devemos oferecer são lições de história, também as oferecemos para o público que quer, mas o património tem sobretudo que ser fruído. E quando essa fruição é positiva, o interesse pela informação histórica também vem imediatamente atrás. Mas dizia eu que a fruição do património pode ter diversas facetas. Eu posso comprar um bilhete na bilheteira e fazer uma visita muito rápida, posso comprar um bilhete que me permita ficar num determinado espaço bastante tempo com muita oferta, posso também, por exemplo, fazer alugar um espaço, não gosto muito da palavra alugar, nós falamos em cedência de espaços, não é? Aproveitar uma cedência de espaços e fazer um jantar corporativo, um casamento, uma visita aliada também a uma refeição. Portanto, esse tipo de oferta é sempre muito interessante para ter exatamente também outro tipo de receitas, mas que também, eu vejo sempre as coisas deste ponto de vista, permitam um determinado tipo de público fruir de um monumento, de um palácio, de uma maneira diferente, que não é apenas a visita por um percurso pré-estabelecido. E no caso do Palácio de Queluz, que por não estar diretamente na paisagem cultural de Sintra, como estão os restantes palácios, não tem o visitante individual ou de grupo com a mesma intensidade que os outros têm, mas tem, por exemplo, muita procura para a fruição desses espaços de uma forma diferenciada, nomeadamente com um jantar, com um casamento, enfim, aproveitando esta cedência de espaços, aproveitando as salas absolutamente maravilhosas que o palácio tem.
0: E o jardim.
1: O jardim, que é deslumbrante, os acessos, a possibilidade de estacionamento. Portanto, nós também temos percebido que, por vezes, o número de visitantes, se calhar, não é aquele que gostaríamos, mas depois que o tipo de fruição é mais diferenciado do que nos outros palácios, o que por si também traz outro tipo de receitas que também nos permite agilizar o trabalho de investimento que necessitamos.
0: E a pegar precisamente no exemplo do Palácio Nacional de Queluz, que por vezes parece mais esquecido até pelos visitantes nacionais e até ou sobretudo pelos que vivem lá bem perto, que não se lembram se calhar de ir visitar há muito tempo o Palácio de Queluz. E é um edifício que nos conta muitas histórias que não serão reveladas numa visita mais superficial e que tem tido algumas intervenções recentes. Sei lá, o regresso das estufas com ananases no jardim, por exemplo, que foram tão marcantes como símbolo de luxo em certa época, ou a recriação do oratório de Dom João VI.
1: Que a luz ficou aqui um bocadinho esquecido entre a Grande Lisboa, eu diria a Grande Sintra, se quiser, a Grande Lisboa, portanto, a capital, com um centro gravitacional enorme, Sintra, que é também um centro gravitacional poderosíssimo, e depois, naturalmente, Cascais. Mas entre a capital e estes dois polos ao Ocidente, existem muitos polos de interesse, muitas localidades com património extremamente relevante e que também estão também a ser agora recuperados e postos em oferta ao público. Queluz não é recente, já está aberto ao público há muitas, muitas décadas, mas teve de facto estes trabalhos de intervenção mais recentes porque precisa efetivamente de ter aqui uma intervenção de renovação e redescoberta das histórias que estão agarradas ao Palácio de Queluz e que muitas vezes não estão tão presentes quanto o património material não as revela. O caso das estufas, que já tem também alguns anos, foi uma intervenção muito interessante no Jardim Botânico, que existia, de facto, no contexto dos jardins do Palácio de Queluz e que tinha sido destruído numas grandes cheias de 1983. Foi renovado há uns anos atrás e até teve um prémio Europa Nostra, precisamente por essa renovação. Nessa reconstituição, melhor dizendo, foram reintroduzidas as plantas que sabemos que lá tinham estado, segundo o modelo de classificação de Linneu, que era o modelo da altura, da segunda metade do século XVIII, e que servia também para a educação dos príncipes da Casa Real, e nessa altura fizeram-se então, ou reconstituíram-se as quatro estufas que lá tinham existido, onde o infante Dom Pedro, futuro Dom Pedro III, rei consorte de Portugal, tinha para a criação de ananases, porque o ananás é, e durante o século XVIII é assim, a fruta real, precisamente pela coroa aqui em cima, o próprio fruto.
0: E pela raridade.
1: E pela raridade, exatamente, pela raridade. Quem tem a possibilidade de ter uma criação de ananás é alguém bastante poderoso. Este trabalho nos jardins já foi começado há alguns anos, continua a ser feito. Os jardins vão ter que ter alguma extensão de reconstituição, porque durante o século XX e até durante o século XIX perdeu-se todo o rigor geométrico que eles tinham tido no século XVIII, mas os interiores, e essa parte toca mais de perto, também necessitam de uma reconstituição.
0: Que tem sido feita.
1: E que tem sido feita. Começámos pelo pavilhão Robillon, que era a ala onde vivia o senhor da Casa do Infantado, que a luz pertencia à Casa do Infantado, portanto, que era propriedade do segundo filho do rei, e por razões diversas, praticamente todos os senhores da Casa do Infantado também herdaram a coroa. E que a luz teve, portanto, esta dupla função, uma, digamos, oficial, como Casa do Infantado, outra, como Palácio Real, sem o ser na realidade, sem o ser oficialmente. E estes interiores de que a luz ainda estão parcialmente desvirtuados por uma intervenção que se fez nos seus interiores como uma espécie de museu de artes decorativas e que nós agora, há pouco e pouco, estamos a remodelar, reaproximando a função das salas à função que tiveram no final do século XVIII e princípios do século XIX e, com isso, conseguindo mostrar como é que a corte habitava este palácio e como é que toda a casa funcionava.
0: A recriação do oratório entra nessa lógica, precisamente.
1: A recriação do oratório de Dom João VI,
0: que é mais recente,
1: que inauguramos no dia 10 de março, que foi o dia dos 200 anos da morte de Dom João VI, foi um passo importantíssimo, porque não só conseguimos recolocar no oratório todos, ou praticamente todos os objetos que lá tinham estado ao tempo de Dom João VI e que se encontravam no Palácio de Queluz, embora estivessem dispersos e não identificados, portanto houve este trabalho de investigação e identificação, ao mesmo tempo que, ao reconstituir o oratório, percebemos a função que este espaço tinha, não só como espaço de recolhimento e de espiritualidade do próprio rei, mas também percebemos a sua inserção entre duas salas do exercício do poder, uma a sala do Conselho do Rei, se chama a célebre Sala Dom Quixote, e outra a Sala do Despacho, que fica mesmo ali ao lado, e que de repente conseguimos perceber a função da religião no Estado absoluto, no exercício do poder absoluto de um rei que, segundo a época, reina pela graça de Deus. E, portanto, tudo começa a fazer sentido. Nós começamos a perceber como é que a luz é testemunho material de um regime que já não existe, que é o regime absolutista da monarquia até 1934, mas que quem visita o palácio consegue, com esta explicação, perceber como é que a casa funcionava, como é que o reino funcionava, de alguma maneira, e, portanto, que a luz assume um significado cultural e patrimonial maior do que aquilo que se conseguia ver até agora, mas que, de facto, faz parte da sua história. E é esta redescoberta da história que nós estamos a fazer nos interiores do palácio e que estamos também a desenvolver para os jardins, porque são a extensão, uma é a extensão da outra coisa, claro, digamos.
0: E é um palácio com muitas vidas, como já disse, e de que até ouvimos falar bem recentemente como espaço de trabalho do Presidente da República eleito António José Seguro, antes de tomar posse. Como, sim, dizíamos há pouco, vivemos sempre no presente e esse património tem tido utilidade.
1: Sim, sim, os palácios, e neste caso o Palácio Nacional de Queluz, que está afeto à Presidência da República, tem sido utilizado pelos Presidentes da República, e neste caso, como aliás já tinha sido nos dois Presidentes anteriores, a residência, a ala Dona Maria II, foi o escritório do Presidente eleito até tomar posse. Isto de facto mostra como o Palácio tem uma utilização estatal, digamos, contemporânea. Nós fizemos então a preparação para esta estadia do Sr. Presidente eleito e agora vamos voltar a reconstituir a residência como um espaço musealizado, que foi durante várias décadas, de 1940 a 2004, o local onde ficavam alojados os convidados ilustres do Estado português. E como tal, esta ala Dona Maria, que foi muito remodelada no século XX, tem também uma história mais recente, que é uma história, eu diria quase, uma história diplomática do Estado português, porque obviamente que os visitantes que eram convidados oficialmente a visitar Portugal ficavam ali alojados e, como tal, Queluz tem uma história recente do século XX que nós também queremos mostrar.
0: Está sempre a fazer-se,
1: porque,
0: a história.
1: Exatamente,
0: não?
1: Porque faz parte também desta herança cultural do Palácio.
0: E durante séculos teve tanto de Palácio Nacional de Queluz, teve tanto de lugar de recreio e descanso, como de trabalho e grandes decisões, até porque chegou a ter a máxima importância de ser a sede da Corte depois do incêndio da Real Barraca na Ajuda e antes da ida da Corte para o Brasil em 1807. Teve essas duas valências.
1: É verdade, Queluz, que foi inicialmente, e ainda mantém hoje muito, deste ambiente de uma quinta de recreio, uma quinta real, com uma sala do trono enorme e belíssima, mas apesar de tudo uma quinta de recreio, ou seja, uma propriedade que tem uma casa onde a família real ficava alojada, toda ela voltada para os jardins e com toda uma série de equipamentos de diversão lúdicos dos jardins que a família real utilizava nos momentos em que lá se encontrava.
0: Que incluía gôndolas, não é?
1: Incluía gôndolas num canal dos azulejos que nós estamos a recuperar com uma represa que retinha as águas da Ribeira do Jamor e permitia que fosse utilizada como um lago muito comprido, que é um projeto que está a decorrer e que também vamos recuperar, mas depois tinha pavilhões, gaiolas de pássaros, um labirinto, que é também um projeto que gostávamos muito de reconstituir, porque não há nada mais divertido que alguém se perder num labirinto e ter que ter alguém fora a dizer, olha, vai para a direita, vai para a esquerda, senão não sais daí nunca. Tudo isto fazia parte...
0: Um labirinto deste... de jardim, convém
1: um labirinto
0: dizer,
1: de jardim, sim, com
0: dizer,
1: buchos, exatamente, um labirinto de jardim com buchos altos, portanto a pessoa não vê o caminho, certo, mas se entrar... depois tem que ter alguém para ajudar a sair. Isto existia muito pelas quintas de recreio aqui nos arredores de Lisboa, existia também em palácios que tinham funções semelhantes por toda a Europa, e que caracterizava muito o facto de Queluz ser um local de veraneio, de recreio, até como disse, ao incêndio da Real Barraca no Alto da Ajuda, tinha sido construído um palácio de madeira, daí o nome Barraca, mas como se costuma dizer, de barraca não tinha nada, era um palácio luxuosíssimo, muito bem revestido com textas, com todo o mobiliário, todas as peças decorativas que faziam parte de um palácio real.
0: Na sequência do terremoto.
1: Dom José não quis viver mais sobre um palácio de pedra e cal e, portanto, construiu-se este palácio de madeira que herdeu em 1794.
0: E subitamente que a luz ganhou uma importância.
1: E subitamente é a opção de Dom João VI, na altura ainda príncipe regente, de alojar a corte em Queluz, e é nessa altura que Queluz começa também a ser ampliada, já o estava a ser anteriormente, mas que é ampliada com mais intensidade, porque Dom João tinha precisamente esta dupla função, era senhor da Casa do Infantado, ao mesmo tempo iria herdar o trono de Portugal, e então está-se a aumentar, mas a aumentar monumentalmente o Palácio de Queluz. Aumento esse depois é interrompido com a saída da família real para o Rio de Janeiro, sendo que Queluz depois acabou por ficar, digamos, com esta obra interrompida. E depois do grande incêndio de 1934, optou-se por não reconstruir-se, por não se reconstruir alguns dos pisos que estavam superiores. Construídos nessa altura, e que a luz acabou por voltar um pouco à sua escala de quinta de recreio, que tinha antes destas grandes intervenções. Por um lado é pena, por outro lado, este caráter da tal quinta de recreio é muito interessante, e eu acho que é também um dos seus pontos fortes em termos de atratividade para os visitantes, como também de herança cultural, não é? Porque revela como é que as classes altas, e neste caso a família real, passava os tempos de verão fora da cidade de Lisboa.
0: Falou aí da reconstrução do canal com os azulejos. Será que imaginam fazer gôndolas também reconstruídas para simular esse passatempo?
1: Sem mais pequena dúvida. O canal dos azulejos está a ser restaurado neste momento. Necessita de um reforço para suportar o peso que a água, ao ser retida, vai fazer nas suas paredes, como aliás já funcionou. Ainda há fotografias dos anos 50 com a represa e, portanto, com o espelho de água que, digamos, que unificava todo este volume e que permitia precisamente a sua navegação, entre aspas. E nós temos essa informação histórica de que existiriam gôndolas onde a família real navegava, digamos, este lago sob o comprido, e é esse projeto que está a decorrer. Vai levar algum tempo, porque tem que ter muito cuidado com as questões técnicas para garantir toda a sustentabilidade e todo o reforço que é necessário, mas sim, a ideia é precisamente voltar a ter este ponto lúdico e que quem visite a Quinta de Queluz possa também ter alguns passatempos lúdicos, tal como tinha a família real. Essa é a grande força de Queluz, na minha opinião.
0: E que foi marcado, que a luz, por personagens bem peculiares, nem sempre pelas melhores razões. Porque foi uma espécie de refúgio, tanto para Dona Maria I, ali escondida, de certo modo, quando ficou demente, incapaz de reinar, e mais tarde de Carlota Joaquina, uma fervorosa defensora do absolutismo e do antigo regismo, muitas vezes em ruptura com o rei Dom João VI, seu marido. Foram duas personagens femininas que viveram ali, de alguma maneira,
1: e que são absolutamente marcantes para o Palácio de Queluz. Dona Maria I, que não era, digamos, a dona de Queluz, o dono era o infante Dom Pedro, seu tio, com quem ela virá a casar, e Dom Pedro, futuro Dom Pedro III, ao se aperceber que há o projeto do casamento com a sobrinha, que é a Rainha de Portugal, aumenta a sua quinta de recreio precisamente para uma escala real que as restantes quintas de recreio em volta de Lisboa, e são muitas, não têm, obviamente, e portanto ele acaba por desenhar a sua quinta em torno da função real da sua futura mulher, e que a luz tem depois esta importância e todo este aparato e todo este deslumbre de representação que era necessário à Rainha de Portugal. Rainha que começa a acusar problemas mentais já depois da morte do marido, no final do século XVIII, e que depois é resguardada pelo filho, Dom João, futuro Dom João VI, que a instala no chamado pavilhão Dona Maria, precisamente.
0: Falámos há pouco,
1: exatamente, onde foi mais tarde a residência dos convidados ilustres do Estado português. Mas o filho, Dom João, resguarda com algumas damas de companhia, porque a rainha tinha problemas mentais e não estava de todo capaz de reinar, nem mesmo de estar perante a corte. E, portanto, a rainha é colocada, acompanhada pelas suas damas, de uma forma muito protegida, e longe dos olhares de corte que estavam no restante palácio.
0: E dos súbditos também, dos devia súbditos, haver alguma curiosidade sobre como estará a Dona Maria,
1: exatamente,
0: não é?
1: Mas aí o Dom João teve muito cuidado em protegê-la para que ela precisamente não fosse exposta numa condição física e psicológica que não tinha.
0: Ainda durou alguns
1: anos. Ainda durou muitos anos, porque Dona Maria começa a acusar estes problemas no final da década de 80, permanece em Queluz até a ida para o Brasil e vai morrer no Rio de Janeiro em 1816. Depois, mais tarde, o corpo é trazido para Portugal e é colocado não no Panteão dos Bragança, em São Vicente Fora, mas na Basílica que ela tinha mandado construir na Estrela, dedicada ao Sagrado Coração de Jesus, e é lá que se encontra ainda hoje o seu túmulo.
0: No caso de Carlota Joaquina, é uma história um pouco diferente, é, mas também foi uma figura que de alguma maneira se refugiou ali, que fez de Queluz o seu quartel-general.
1: Não teve ali, talvez, muitas alternativas. Dona Carlota Joaquina é um personagem que dava para várias séries televisivas, como hoje também há hábito de fazer. É uma mulher muito peculiar, é uma mulher com uma personalidade muito vincada, com um caráter fortíssimo, muito afastada do poder pelo marido, coisa que ela sempre se ressentiu. Dom João VI, até pela diferença de idades, nunca lhe reconheceu a capacidade que ela sem dúvida teria para se envolver no governo do reino. Quando a corte vai para o Brasil, diz que Dona Carlota não estaria muito satisfeita com esta mudança, e ao contrário, Dom João fica muito contente por regressar ao reino. Ao que parece, a estadia no Brasil nunca foi muito do seu agrado. Quando a corte regressa, Portugal e a Europa são completamente diferentes do que eram no ato da ida.
0: No início
1: do século XIX, quando a corte de facto vai para o Rio de Janeiro. E é aí talvez que eu tenha, digamos, algumas ressalvas em relação ao caráter de Dona Carlota Joaquina, que, ao contrário, Dom João VI não viu a mudança dos tempos, ou não quis ver. O casal começa a afastar-se. Dom João tem uma atitude muito mais aberta aos novos tempos, muito mais aberta a um liberalismo que já só será implementado após a sua morte. Dona Carlota Joaquina, e aí também temos que lhe dar esta questão, pelo caráter fortíssimo que tinha, recusa ceder, mantém-se absolutamente irredutível na sua crença de que o absolutismo é o modelo da monarquia,
0: natural,
1: de quem reina pela graça de Deus, como eu já disse anteriormente.
0: E vive isso intensamente em Queluz.
1: Viveu isso intensamente. Dom João afasta-se da mulher e vai viver para o Palácio da Bem-Posta, em Lisboa,
0: no
1: centro de Lisboa. E Dona Carlota acaba por ficar, de alguma maneira, retida. Eu não gostaria de dizer presa, porque também não é a palavra correta, mas acaba por ficar retida em Queluz e desloca-se apenas entre Queluz e Sintra, o Palácio do Ramalhão, que era sua propriedade privada. E, portanto, a opção por Queluz não é propriamente, talvez, uma opção dela mesmo, foi onde pôde ficar, mas o que é interessante é que Queluz, como, aliás, já tivemos a oportunidade de falar, acabou por ser, de facto, este reduto do absolutismo, porque é lá que ela fica, é lá que ela tem o seu espaço de representação enquanto rainha consorte, e é de lá que, com o seu filho segundo, Dom Miguel, o infante Dom Miguel, que depois também mais tarde acaba por se autoproclamar rei de Portugal, onde ambos preparam toda a defesa do absolutismo, e depois Dom Miguel, já depois da morte da mãe, vai preparar também a guerra civil contra o irmão Dom Pedro IV. Portanto, Queluz fica ali muito marcado pela rainha, porque Dom João VI, por isso, simplesmente sai do palácio, fica muito marcado pela rainha.
0: E pelo extrator, antigo regime em Portugal.
1: Por estes últimos anos de luta quase desesperada pela manutenção deste regime, que depois da morte de Dona Carlota e depois de Dom Pedro IV vencer a Guerra Civil, finalizará, mas que morre também ali em Queluz. E é engraçado, quando o antigo regime termina, Queluz deixa de ser interessante, há uma nova era, há uma nova moda, vem o romantismo e a paisagem de Sintra, que atrai monarcas, Dona Maria II, depois mais tarde com o seu marido, Dom Fernando Sá de Coburgo e Gotha. É Sintra que está na crista da onda, onde é investido nos palácios, nos parques, e Queluz perde, relevo, e acaba por ser um palácio muito pouco habitado, muito pouco visitado durante o século XIX. Não deixa de ser interessante que quem vai investir logo de início no seu restauro é o Estado Novo. É dos primeiros palácios em que fazem um investimento, não deixa de ser interessante, uma ditadura vai buscar o palácio do absolutismo.
0: Essa decadência do antigo regime é, de facto, até bastante cinematográfica, imagino.
1: É muito, sim.
0: Não é?
1: Personagens
0: agarradas.
1: Sim, e com
0: contas.
1: Exatamente, e muito, muito assertivas, mesmo em recepção a ministros, a delegações que tentaram mover a rainha do seu papel e ela ali irredutível.
0: É um filme por fazer.
1: Eu
0: juro que não existe.
1: São,
0: não é?
1: Filmes, óperas, teatro, sim, mas sobretudo, se nós tivéssemos essa tradição do filme histórico, isto era pano para manga, certamente.
0: Mas, na verdade, se calhar a figura real mais marcante na história do Palácio de Queluz talvez seja mesmo a de Dom Pedro IV, o primeiro do Brasil, porque ali nasceu e morreu. O que é muito significativo, nascer e morrer no mesmo lugar.
1: Sim, isso é também uma encenação que o Dom Pedro IV faz da sua própria morte. Eu não sei se ele será a personagem mais marcante do Palácio de Queluz.
0: Sim, Dom João VI,
1: Ana Carlota, mas até mesmo Dom Pedro
0: III. Em termos simbólicos, talvez.
1: O que Dom Pedro conseguiu, e eu penso que é isso que está a referir, o que Dom Pedro conseguiu foi de facto um ato fantástico, magistral, de governo da nação, e que ele o faz com a própria morte, é de facto uma coisa extraordinária.
0: Bastante jovem.
1: Bastante jovem, ainda com 35 anos por fazer. 35 a 36, agora não tenho presente, mas nesta casa dos 30, em que Dom Pedro, após a vitória sobre o irmão Dom Miguel, nas lutas entre absolutistas e liberais, em que o Dom Pedro ganha e implementa o liberalismo, sentindo-se morrer, ou estava tuberculoso, tem esta opção de ir morrer a Queluz, um palácio que nunca lhe tinha pertencido, que também não pertencia nessa altura, uma vez que Dom Pedro já tinha abdicado não só do trono do Brasil como imperador, mas também do trono de Portugal como rei, a favor da sua filha Dona Maria II. E, portanto, no momento em que Dom Pedro morre perante toda a corte, ele está vários dias doente, pelo menos duas semanas, ali na antiga sala do conselho de seu pai, onde a rainha Dona Carlota Joaquina

0: uma espécie quase de monumento à implementação do
1: Do
0: liberalismo
1: novo
0: em Portugal.
1: liberalismo.
0: Se nós quisermos, os brasileiros veem um monumento à independência do Brasil, ele consegue de facto fechar a história de Queluz com um ato tão simbólico que, como de facto disse, é algo que marca Queluz e que marca de uma forma, por um lado, muito positiva, porque efetivamente deixa ali uma. Deixa ali para o futuro esta memória do liberalismo implementado. Por outro lado, como eu também costumo dizer, dificulta-nos um bocadinho a vida a nós no Palácio, porque nós depois queremos recuperar todas as histórias anteriores a Dom Pedro IV
1: E
0: e temos alguma dificuldade, porque isto de facto criou.
1: ali é muito forte esse
0: É
1: momento,
0: fortíssimo,
1: marca
0: é
1: essa
0: quase que uma
1: sala.
0: manta de esquecimento sobre o que existiu anteriormente, mas os palácios, também como disse há bocado, são produto de várias épocas, de
1: Muito.
0: várias camadas, de várias sobreposições, e é esse o nosso desafio, e é esse o nosso trabalho, e isso é que nos dá também imenso prazer ir descobrindo estas camadas quase que de uma forma arqueológica.
1: E nas visitas ao palácio, essa sala onde se recriou até agora a cama onde Dom Pedro morreu é um dos lugares principais, o mais forte.
0: Sem dúvida. Foi uma opção que nós tivemos em fazer esta reconstituição. O leito onde Dom Pedro IV morreu ficou no palácio exatamente 100 anos. Naquele quarto não se mexeu mais após a morte dele, em setembro de 1834. Mesmo das poucas vezes que a família real esteve no Palácio de Queluz e ocupou aqueles aposentos ali à volta, a sala do Dom Quixote, esta antiga sala do Conselho de Dom João VI, não era mexida, mas infelizmente no incêndio, precisamente 100 anos depois, em
1: Em 34.
0: 1934, o leito perdeu-se. Como nós percebemos que esta imagem iconográfica e este era fortíssima e este ato da morte de Dom Pedro IV foi também extremamente importante para o Palácio, tomámos a opção de fazer um investimento ainda avultado na reconstituição do leito, sobretudo no trabalho de marcenaria e no trabalho de têxteis, para reconstituirmos, para reavermos uma imagem perdida, precisamente deste monumento, desta
1: Isso
0: evocação,
1: mesmo.
0: deste rei que implementa o liberalismo em Portugal e, ao mesmo tempo, e antes disso, já tinha dado a independência ao Brasil, garantida a continuidade da dinastia de Bragança. É preciso não esquecer isto. Mantendo a continuidade da dinastia de Bragança e mantendo o Brasil como um todo coeso. E é por isso é que, quer para portugueses, mas também e muito para brasileiros, esta sala de Dom Quixote com esta imagem do leito onde o seu antigo imperador morreu é uma imagem fortíssima, as pessoas emocionam-se imenso. Eu acho que o património também tem que ter esta capacidade de evocação destes momentos históricos fortíssimos, e foi de facto essa nossa opção que nos levou a reconstituir um leito. O que lá está neste momento
1: Sim,
0: é
1: até
0: de
1: porque tinham a
0: facto algo.
1: base fotográfica,
0: Tínhamos
1: conseguiam
0: base
1: saber como
0: fotográfica, tínhamos
1: era.
0: informação muito rigorosa. O que lá está é uma peça nova, mas o valor iconográfico
1: Isso não vou.
0: justificou, na minha opinião, esta reconstituição. E de facto, agora a sala de Dom Quixote consegue evocar de uma forma muito poderosa todas estas questões, e é aqui que está a força do património.
1: Convém explicar a quem nos está a ouvir, já usou várias vezes a expressão sala Dom Quixote, que pode parecer surpreendente, e é de facto surpreendente que essa sala, em vez de ter motivos religiosos ou grandes feitos heróicos de outros tempos, não tem pinturas que evocam obra-prima de Cervantes, o Dom Quixote de La Mancha, cavaleiro da triste figura,
0: Cavaleiro da Triste
1: o que chega
0: Figura
1: a ser um pouco surpreendente.
0: é muito surpreendente. Estamos a falar dos aposentos privados do senhor da Casa do Infantado, que, como digo, todos os três senhores da Casa do Infantado que habitaram aquele espaço, Dom Pedro III, Dom João VI e Dom Miguel, subiram ao trono. Bem, Dom Pedro III como rei consorte, mas mesmo assim, todos eles subiram ao trono, e é do tempo de Dom João III esta evocação de Dom Quixote nesta sala, e aí talvez seja a única explicação que nós não até agora não conseguimos aferir na totalidade. Esta sala no topo do pavilhão de Robilion, com uma vista para o

0: jardim, talvez tivesse funcionado como uma sala de estar, como uma sala lúdica, como uma
1: E
0: espécie
1: mais.
0: quase de pavilhão de jardim de tempos
1: E com
0: livres,
1: essa evocação da
0: como essa
1: literatura e das
0: evocação da
1: artes, não é?
0: literatura, também de algo extremamente lúdico e até talvez algo caricato. Essa evocação permaneceu e Dom João VI, quando faz ali a sua sala do concelho, mantém
1: Manteve.
0: essa mesma evocação. Mas ainda gostaríamos também de ir mais atrás e perceber então porquê este cavaleiro da triste figura nestes aposentos quase de
1: Há
0: caráter
1: sempre um
0: real.
1: trabalho para fazer de investigação histórica, o que também é
0: Há
1: fascinante no seu
0: sempre
1: trabalho, não?
0: imensas
1: Há
0: histórias que nós
1: descobertas.
0: vamos atrás e que gostaríamos de saber mais e que às vezes, de repente, de uma forma inesperada, chegamos lá. Portanto, o trabalho nunca termina.
1: E parece sempre um tanto exagerada, mas costuma-se fazer a comparação entre o Palácio Nacional de Queluz e Versalhes, em França, nos arredores de Paris.
0: Pois não tem nada a
1: Para
0: ver.
1: si faz algum sentido?
0: Não,
1: É
0: não,
1: uma
0: não.
1: expressão que se usa muito, não é? Todos ouvimos às vezes Versalhes português.
0: Sim, é uma expressão, mas é uma expressão que já tem provavelmente um século, vem
1: Sim,
0: dos
1: vem
0: anos
1: dos
0: 20,
1: Estados
0: do século
1: Unidos.
0: XX, e numa altura que se queria promover o turismo em Portugal, quase que como não é preciso ir a outros países, porque aquilo que
1: Temos
0: se
1: tudo
0: encontra
1: aqui.
0: nos outros países encontra-se tudo concentrado neste país pequeno, mas muito rico. Bom, eu só não contesto a última parte da frase, que é: temos um país muito pequeno, mas muito rico. Isso é a verdade, é indiscutível. Mas esta estratégia de dizer que a luz é a Versalhes portuguesa, o Palácio da Pena é o Neuschwanstein português, que é um disparate, porque o Neuschwanstein é 30 anos mais recente que o Palácio da Pena, Mafra é o Escorial. Não faz
1: Não
0: sentido.
1: faz.
0: Para já, todos estes edifícios que eu mencionei são únicos na sua gênese
1: Até nos diminui,
0: e
1: se calhar,
0: até os
1: fazer essa
0: diminui. Uns e
1: comparação.
0: outros. Exatamente.
1: Se fazer a comparação,
0: Os outros
1: sempre.
0: lá fora e os nossos. Queluz não tem a escala de Versalhes, apesar de ter acomodado a corte, foi numa situação de emergência. A gênese de Queluz é uma quinta de recreio, é uma propriedade que, por exemplo, é morada, é contida, não se perde no horizonte, como é o caso dos Jardins de Versalhes. É uma propriedade pensada para o período de veraneio da família real, onde algumas pessoas acompanham, mas não uma corte inteira, e no momento em que tem que acolher a corte, começa a ser transformada em algo que nunca chegou a ser completado, o tal palácio muito grande que Dom João estaria a construir até à saída para o Brasil, tendo ficado a obra incompleta. Mas toda esta questão de uma casa, um palácio que não é assim também tão grande quanto isso, todo ele organizado à volta de jardins, num pisotérreo em que todos os aposentos, todos os apartamentos de cada individualidade que ali vivia, está portas adentro, portas fora com os jardins. A própria divisão dos jardins em jardins superiores e depois os jardins lúdicos nas encostas até à Ribeira do Jamor, que é muito característico destas quintas de recreio. Há vários textos que descrevem isto muito bem. Há textos do Hélder Carita, da Simonete Luz Afonso, que explicam de facto até mesmo a tipologia de jardins à portuguesa, que têm uma entidade própria, quase como se fossem salas a céu aberto. Nós não temos assim grandes jardins, grandes alamedas, mas sim áreas, cada uma com a sua função, com as suas características, dentro precisamente deste território que não é muito grande e está morado. Portanto, é contido, voltado para o seu interior.
1: Portanto, nada permite essa comparação
0: Nada
1: com
0: permite essa
1: Versalhes, até.
0: comparação. A comparação nasceu porque nós temos de facto a recepção em Portugal e particularmente em Queluz, de um tipo de jardim à francesa, mas sobretudo no desenho dos jardins superiores realizados por um francês, o Jean-Baptiste Robillon,
1: Robillon.
0: que muito trabalhou de facto em Queluz, mas que adaptou estes modelos franceses à lógica da quinta de recreio nos arredores de Lisboa, que é isso que nós conseguimos ver. Portanto, não faz sentido e, como digo, até diminui Queluz, porque depois o visitante vai à espera de encontrar algo com uma dimensão que nunca mais
1: Claro.
0: acaba e encontra uma quinta que vale pela sua qualidade e não pela sua dimensão. Eu diria que, se nós quiséssemos encontrar a expressão do absolutismo em Portugal como Versalhes o é de França, nós temos que ir para Mafra.
1: Mafra, claro.
0: Para Mafra. E Mafra não tem nada a ver com Versalhes. E também não tem assim tanto a ver com o Escorial.
1: Talvez pela escala, pela dimensão.
0: Sobretudo pela intenção de Dom João VI.
1: Dom João V
0: constrói Mafra, que ao contrário de Versalhes, são vários edifícios num só. Temos o Palácio do Rei, temos o Palácio da Rainha, unidos por uma basílica, portanto, unidos pela religião, e depois atrás uma parte conventual. Portanto, a expressão do absolutismo em Portugal é uma expressão extraordinariamente religiosa. Uhum. A expressão do absolutismo em França, em Versalhes, é uma expressão quase pagã, em que
1: política.
0: Luís XIV... Política, claro, sempre.
1: Totalmente.
0: São ambas.
1: Sim, sim.
0: Mas Luís XIV identifica-se com o Rei Sol, com Apolo.
1: Exato,
0: enquanto Dom João VI é quase uma espécie de rei... Perdão, Dom João V é quase que uma espécie de rei sacerdote.
1: Então,
0: são duas coisas completamente diversas. E por isso, esta comparação, eu não gosto nada dela, recuso-a por completo.
1: Não a usa nas tuas
0: visitas. Nunca. E se nós analisarmos todos os monumentos que é a Luz, Mafra, Versalhes, vamos perceber que todos eles são únicos. E nós temos que nos perfilar por esse caráter único de cada monumento, que é único e irrepetível. E é por aí que nós temos que ir. Essa é a nossa força também.
1: E o nosso tempo está a esgotar-se. Falámos sobretudo que é Luz, mas queria aqui no fim, e muito sinteticamente, falar de algumas novidades nos palácios de Sintra, sobretudo relacionadas com a fase final da monarquia, com a abertura ao público dos aposentos do Dom Manuel II, no Palácio da Pena. E de Dona Maria Pia no Palácio,
0: Dona Maria
1: da Vila.
0: Palácio da Vila, sim. Nós agora, em relação aos aposentos do último rei de Portugal, Dom Manuel II, no Palácio da Pena, eles estão abertos à visita geral, como estavam. O percurso agora é que é diferente, é num sentido contrário, e a grande novidade recentíssima no Palácio da Pena é que os aposentos da família, os aposentos privados do rei Dom Carlos e da rainha Dona Amélia, rainha que foi a última habitante do Palácio da Pena, de onde ela aliás sai para o exílio em 5 de outubro de 1910, esses aposentos agora estão renovados. Conseguiu-se terminar a intervenção com todos os textos e todos os objetos de mobiliário, e repondo todo o requinte que a família real tinha quando habitava mesmo neste palácio de serra, de campo, digamos. E essa visita agora é feita ou em grupos individuais, ou com uma visita guiada, ou com uma visita encenada, em que atrizes fazem de papel de Dona Amélia, e que tem a grande vantagem de não só explicar os aposentos que são visitados por estes grupos, como também a própria Dona Amélia fala sobre si e sobre a sua vida. Portanto, conseguimos...
1: Também era uma figura fascinante.
0: Uma figura muito interessante e ainda com muito por explorar. E assim conseguimos unir o lado material, patrimonial, ao elemento humano, que é aquilo que estas visitas encenadas conseguem trazer. Uma coisa semelhante vamos também implementar no Paço de Sintra, onde a última habitante foi a sogra de Dona Amélia, mãe de Dom Carlos, que entretanto já tinha sido assassinado no Terreiro do Paço. Dona Maria Pia também sai de Sintra, precisamente neste 5 de outubro de 1910, para o exílio. Ambas as rainhas encontram-se e vão ter com Dom Manuel em Mafra e saem depois para o exílio, mas Dona Maria Pia habita durante muitos anos o Palácio de Sintra,
1: da vila,
0: sozinha. Dom Luís tinha morrido em 1889 e, portanto, a rainha fica 21 anos até 1910. As grandes cerimónias, as grandes recepções oficiais são sempre em Sintra, em que os almoços de Estado são feitos no Paço de Sintra, e depois há sempre uma visita ao Palácio da Pena, mas quem habita é a Rainha-Mãe, Rainha-Viúva, Dona Maria Pia. Esses aposentos também estão a ser restaurados, também estão a ser reconstituídos, também com todo o requinte, é um trabalho que ainda vai demorar algum tempo, mas que a partir de junho já vamos ter a visita também,
1: junho
0: deste ano, a visita aos aposentos da Rainha Dona Maria Pia, sempre com grupos individuais, também uma visita guiada ou uma visita encenada em que uma atriz incorpora a Rainha Dona Maria Pia e que também, à semelhança da Rainha Dona Amélia, pode explicar todo o funcionamento dos seus aposentos e todas as memórias da Rainha, ao mesmo tempo que fala também de si própria e, mais uma vez, temos o elemento humano presente.
1: E vamos ter que ficar mesmo por aqui. Muitas mais histórias haveria para contar.
0: Sem
1: muitas
0: fim.
1: Mesmo.
0: Sem fim.
1: Obrigado, António.
0: Muito obrigado pelo convite.
1: Esta e as outras entrevistas de Memórias Futuras podem ser ouvidas quando quiser em rtp.pt. Nós voltamos para a semana. Até lá.

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1: Olá e bem-vindos a mais um programa Divina Harmonia. Vamos deambular pelas várias épocas da história da música, como sempre, tendo por base os instrumentos originais e as interpretações próprias de cada época. E vamos iniciar o programa de hoje com a música de George Frideric Handel, uma das grandes figuras da história da música que viveu no Barroco tardio. Handel legou-nos um grande número de obras, tendo-se especialmente consagrado à música que inclui a voz humana. Da sua pluma saíram numerosas obras nesse contexto, tanto sacras quanto profanas. Contam-se numerosas cantatas, óperas, oratórias, serenatas, motetes, etc. O essencial da música de Handel foi então a música vocal, mas escreveu também um conjunto de peças puramente instrumentais, como por exemplo a sonata para flauta de Bizet e baixo contínuo, que ouviremos de seguida.

De George Frederick Handel, escutámos a sonata para a flauta de Bizet e baixo contínuo em Dó Maior, publicada como Opus 1, número 7. Uma gravação com o agrupamento Richard Carr Consort, direção a partir da flauta de Frédéric de Rose. Dizíamos então que Handel, embora nos tenha legado obras instrumentais, foi à música vocal, tanto sacra como profana, que se consagrou de forma mais intensa, legando-nos algumas das mais belas páginas da história da música. Uma dessas páginas, quanto a mim, é a ária que ouviremos de seguida, Scherza in Fida, da ópera Ariodante.

Ouvimos a ária Scherza Infida, do segundo ato da ópera Ariodante, HWV 33, a música de George Frideric Handel. Uma gravação com a Angélica Kirchschlager, meio-soprano, a Orquestra Barroca, a Orquestra de Câmara de Basileia, direção de Lawrence Cummings. E vamos ainda ficar com a música de George Frideric Handel. Decorria o ano de 1739 e o editor John Walsh faz publicar por subscrição uma série de concertos de Handel, que seriam mais tarde, numa segunda edição, publicados como Opus 6. São uma série de concerti grossi, obras ao estilo italiano, onde um conjunto de instrumentos solistas, neste caso dois violinos e violoncelo, dialogam com o tutti da orquestra. Dessa coleção, vamos escutar o concerto número 3 em Mi menor.

Ouvimos de George Frideric Handel o Concerto Grosso em Mi Menor, Opus 6, número 3, uma gravação com a orquestra Handel and Haydn Society, a direção de Christopher Rockwood. Depois de George Frideric Handel, direcionamos-nos para a Renascença. Nessa época histórica, a voz humana foi o centro da produção musical dos numerosos compositores que aí viveram. Mas para lá da esplendorosa polifonia escrita ao longo desse período, também se escreveram muitas obras puramente instrumentais. Vamos ouvir música para alaúde solo. Alberto da Ripa nasceu em data desconhecida por volta de 1500 em Mantua. Com cerca de 30 anos, trocou a Península Itálica por França, onde morre em 1551. Alberto da Ripa, conhecido mais tarde como Albert de Ripa, foi um dos grandes virtuosos do alaúde da época. As suas fantasias figuram entre as mais difíceis peças para um instrumento escritas nesse período. Vamos ouvir uma delas, a fantasia número 11, e também a adaptação para alaúde solo do madrigal O Passi Sparsi, de Costanzo Festa. Ficamos com Paul Oudet, intérprete num alaúde renascentista de 8 ordens.

E ouvimos duas peças para alaúde solo de Albert de Ripa, compositor e alaudista virtuoso francês de origem italiana que viveu na primeira metade do século XVI. Ripa legou-nos algumas das obras de mais difícil execução para o instrumento da Renascença. Entre essas peças, a fantasia que escutámos, a fantasia número 2. Depois ouvimos a adaptação do madrigal O Passi Sparsi de Costanzo Festa, uma gravação com o alaudista Paul Lodet, intérprete num alaúde renascentista de 8 ordens. E vamos ficar de seguida com a música, ainda com a música da Renascença e com a música de Costanzo Festa, de quem Albert de Ripa realizou a transcrição para alaúde solo que ouvimos. Costanzo Festa viveu sensivelmente na mesma época, terá nascido em data desconhecida, provavelmente em Piemonte, na Península Itálica, terá nascido entre 1480 e 1490 e morre em 1545. Vamos ouvir uma das lamentações do profeta Jeremias.

Formidável esta lamentação número 5, uma das lamentações do profeta Jeremias, a música escrita por Costanzo Festa. Este músico, um músico que nasceu entre 1480 e 1490, em data desconhecida, e que morre em 1545. Uma formidável gravação com o agrupamento Josquin Capella. Estamos no final de mais um programa Divina Harmonia. Tempo ainda para escutarmos uma curta peça. Vamos retomar este disco de Paul Odette, que interpreta, que toca em num alaúde de 8 ordens, peças de Albert de Ripa, este um compositor e alaudista virtuoso que viveu na primeira metade do século XVII. Vamos ainda ouvir, vamos então escutar desta vez a adaptação para alaúde solo de uma chanson, Reviens, ça vient, mamie Perrette, de Clément Janequin.

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Olá, viva, muito boa tarde. Continuamos a apresentar na RTP Antena 2 gravações de concertos da edição do ano passado do Festival de Marvão. Hoje vamos ficar com a música de Tchaikovsky num concerto gravado no Castelo de Marvão a 19 de julho de 2025. Vamos ouvir o Quarteto de Cordas número 3 em Mi bemol menor, opus 30, numa interpretação do Malian Quartet, ou seja, por Alex Jusso e Miki Nagahara nos violinos, Lilia Timshishin na viola e Bettina Kessler no violoncelo. Tchaikovsky é provavelmente mais conhecido pela sua música orquestral. O seu repertório de música de câmara é relativamente reduzido, mas não menos belo. O Quarteto de Cordas número 3 foi dedicado ao célebre violinista Ferdinand Laub, colega de Tchaikovsky no conservatório, que estreou os quartetos números 1 e 2, mas faleceu no ano anterior à conclusão do Quarteto número 3. O caráter comemorativo deste terceiro quarteto é mais evidente no terceiro andamento, o Andante Fúnebre e Doloroso. Ficamos então com o Quarteto de Cordas número 3, opus 30, de Tchaikovsky, pelo Malian Quartet.

Ouvimos o Quarteto de Cordas número 3 em Mi bemol menor, opus 30 de Tchaikovsky, numa interpretação do Malion Quartet. Este concerto foi gravado na edição de 2025 do Festival de Marvão. A edição de 2026 do festival decorreu entre os dias 24 de julho e 2 de agosto. Fique bem e tenha o resto de um ótimo dia.

0: Quarteto de Cordas número 4 de Béla Bartók, aqui interpretado pelo Quarteto de Cordas Emerson.
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9: Boa tarde. Na continuidade dos programas das duas semanas passadas, vou debruçar-me a partir de hoje sobre compositores afrodescendentes oriundos da América Latina, particularmente José Maurício Nunes Garcia e Joseph Bologne, dito Chevalier de Saint-Georges, entre outros. De facto, vários são os fatores que unem e separam Garcia e Bologne, cujas cronologias de vida são parcialmente coincidentes no último quartel do século XVIII. Bologne nasceu em 1745 e faleceu em 1799, enquanto a vida de Garcia se desenrolou entre 1767 e 1830. Ambos filhos de um parente escravizado e de um europeu, tiveram acesso à educação erudita do Velho Continente e foram reconhecidos pela sua mestria musical, embora também tenham sofrido considerável pressão racista por parte da sociedade do seu tempo e sido parcialmente esquecidos após a morte. Por outro lado, enquanto o Chevalier Saint-Georges se afirmou como compositor secular e cosmopolita, bem como figura pública controversa e revolucionário político explícito, Garcia exerceu a sua atividade enquanto compositor e padre católico, firmemente ancorado no Rio de Janeiro, trabalhando no âmbito das instituições culturais e religiosas da sua época, num equilíbrio discreto com o poder colonial. Mas afinal, quem eram cada um desses compositores? Comecemos por Joseph Bologne, Chevalier de Saint-Georges, que chegou a ser conhecido como Mozart Negro. A ele devemos a obra que nos acompanha semanalmente em cada emissão, como parte do genérico de Notas à Margem. Escutemos o primeiro andamento, Allegro, da sua Sinfonia em Sol Maior, Opus 11, número 1, pela Orquestra Barroca Tafelmusik, dirigida por Jean Lamont.

Pela Orquestra Barroca Tafelmusik, sob a direção de Jeanne Lamont, ouvimos o primeiro andamento, Allegro, da Sinfonia em Sol Maior, Opus 11, número 1, de Joseph Bologne, Chevalier de Saint-Georges. Este compositor nasceu em Guadeloupe, no arquipélago das Caraíbas, então sob o domínio da França, e desde 1946, departamento ultramarino francês, no dia de Natal de 1745. Os seus pais eram Georges Bologne, um abastado proprietário de terras e plantações, e a sua escrava senegalesa Nanon. O cognome de Saint-Georges referia-se a uma das suas propriedades, tendo o pai do compositor sido oficialmente nobilitado em 1757 com o título de Ordinaire de la Chambre du Roi. 10 anos antes, Georges Bologne fora injustamente acusado de assassinato e fugira para a França com Nanon e o seu filho, para evitar que fossem vendidos, pois, segundo o Code Noir francês, eram ambos considerados escravos. A família regressou ao arquipélago 2 anos mais tarde, quando Georges Bologne recebeu um perdão real, mas pouco tempo depois, em 1753, levou novamente o seu filho Joseph para a França, desta vez definitivamente. Foi nesse momento que tanto o jovem quanto a sua mãe deixaram de ser considerados escravos. Pode parecer-nos curioso que a educação de Joseph Bologne tenha incluído, de modo muito relevante, a esgrima. De facto, com 13 anos de idade, o futuro compositor começou a ser orientado nessa arte por Jean-Baptiste de La Boissière, mestre de armas cuja academia, verdadeiro local de encontro social e não apenas de treino marcial, era frequentada pela nata da aristocracia francesa, incluindo músicos e artistas. De facto, a esgrima e a música faziam parte, desde o Renascimento, da formação de base de qualquer nobre que se prezasse. Tal como definido por Baldassare Castiglione no seu tratado Il Cortegiano de 1528, o homem completo renascentista deveria dominar as armas, nomeadamente a esgrima e a equitação, as letras, poesia e retórica, e as artes, música, dança e desenho, fazendo com aparente facilidade, sem esforço visível, de acordo com o conceito de sprezzatura. Deveria ser excelso em múltiplas artes, por forma a demonstrar a sua virtude ou capacidade. De resto, a ligação entre música e esgrima foi subejamente explorada em tratados subsequentes, como os de Camillo Agrippa, Giacomo di Grassi e Gérard Thibault, que enfatizavam pontos comuns a ambas, como o facto de serem executadas perante um público, logo performativas, de requererem anos de prática para atingir domínio técnico, de combinarem rigor com expressão individual e de constituírem marcadores de estatuto social. A terminologia de ambas sobrepunha-se em numerosos exemplos, sendo uma como a outra baseadas na proporção pitagórica, refletindo o universo ordenado por números e razões, em que o microcosmo, ou seja, o corpo humano, funcionava como espelho e analogia do macrocosmo, a chamada harmonia das esferas. Na prática, o homem educado deveria cultivar a harmonia interior, sendo a música, o movimento, o combate e a dança expressões exteriores dessa harmonia da alma e do corpo, que por sua vez traduziam a virtude moral. Na sua última comédia lírica em 3 atos, Les Paladins, Jean-Philippe Rameau coloca em cena os ideais cavaleirescos do antigo regime, fazendo-o opor o poder do mérito ao poder do dinheiro e do estatuto social. Dessa obra proponho que escutemos 2 excertos, ausentes da primeira edição da obra e recentemente recuperados. Em primeiro lugar, ouviremos uma abertura muito viva, composta após a abertura inicial e mais conhecida desta obra, por forma a incluir 2 trompas orquestrais que a Ópera de Paris contratou em 1759, depois de resistir durante bastante tempo à penetração de instrumentos desenvolvidos em países germânicos. De seguida, escutaremos a cena 4 do 3º ato, Deuxième Air, Mouvement de Rigaudon, sendo que a interpretação ficará a cargo de Valentin Tournet e o agrupamento La Chapelle Harmonique.

Pelo agrupamento La Chapelle Harmonique, dirigido por Valentin Tournet, escutamos Ouverture Très Vive e a cena 4 do terceiro ato, Deuxième Air, Mouvement de Rigaudon, da comédia lírica Les Paladins, RCT 51, de Jean-Philippe Rameau. Como anteriormente referi, trata-se em ambos os casos de adendas à edição original da obra. No contexto de assimilação da esgrima e da música a que tenho vindo a aludir a propósito de Joseph Bologne, Chevalier de Saint-Georges, em linha com os ideais cavalheirescos herdados da Idade Média e do Renascimento, esta obra de Rameau representa uma interessante síntese proveniente de Paris, onde Bologne efetuava pela mesma altura, cerca de 1760, os seus estudos. Frequentador da Academia de Esgrima de Jean-Baptiste de La Boissière, como já referi, Bologne tornou-se exímio nessa disciplina. Ainda enquanto estudante, o futuro compositor derrotou Alexandre Picard, um mestre de esgrima de Rouen, que o apelidara o mulato à revista de La Boissière. Depois de se formar, aos 19 anos, Bologne tornou-se gendarme de la garde du roi e foi nomeado cavaleiro. Nessa capacidade, grangeou o reconhecimento da sociedade elegante, sendo muito requisitado e bem-sucedido em inúmeros casos amorosos. Em 1766, o esgrimista italiano Giuseppe Faldoni veio a Paris para o desafiar e acabou por proclamá-lo o melhor espadachim da Europa. Em 1787, o duelo que o opôs em Londres ao cavaleiro de Eon, outra celebridade da época, foi um evento que causou sensação em toda a Europa. Evocando essa faceta da vida de Joseph Bologne, ouviremos de seguida a abertura da comédia com bailados L'Amant Anonyme, da sua autoria, que estreou em Paris em 1780. Serão intérpretes a Haymarket Opera Company e Craig Trumpeter.

Pela orquestra da Haymarket Opera Company, dirigida por Craig Trumpeter, escutámos a abertura da comédia com bailados L'Amant Anonyme, de Joseph Bologne, Chevalier de Saint-Georges. Na sua dupla capacidade de compositor e espadachim, Joseph Bologne foi frequentemente comparado a Giuseppe Tartini, virtuoso do violino italiano e também esgrimista excepcional. No que diz respeito aos estudos musicais de Joseph Bologne, a informação de que dispomos é escassa. No entanto, as obras que dedicou a François-Joseph Gossec e António Lolli, depois de 1764, sugerem que o primeiro foi seu professor de composição e o segundo lhe ensinou violino. Originário da Valónia, Gossec estabeleceu-se em Paris em 1751. Aí, por influência de Jean-Philippe Rameau, cuja música há pouco escutámos, tornou-se membro da orquestra privada do importante mecenas Alexandre Jean-Joseph Le Riche de la Poupinière, em Paris. Em 1769, Gossec fundou o Concert des Amateurs. Joseph Bologne integrou essa orquestra, que mais tarde viria a dirigir, logo no ano da sua fundação. Aí terá tido a ocasião de tocar as sinfonias de Gossec especificamente compostas para a referida orquestra, das quais a mais popular é sem dúvida La Chasse. Dessa sinfonia para a grande orquestra em Ré maior, opus 13, número 3, BR62, escutemos o primeiro andamento, grave, maestoso, allegro. Na gravação que vamos ouvir, a Orquestra Concerto Köln será dirigida por Werner Erhardt.

Ouvimos o primeiro andamento, grave maestoso, allegro, da Sinfonia para Grande Orquestra em Ré Maior, Opus 13, número 3, BR62, de François-Joseph Gossec, interpretado pela Orquestra Concerto Köln e Werner Erhardt. Aludi assim à Orquestra Concert des Amateurs, fundada em Paris em 1769 pelo próprio Gossec, na qual Joseph Bologne se integrou como concertino desde o primeiro momento. Foi também nessa orquestra que Bologne se estreou a solo, em 1772, interpretando os seus dois primeiros concertos para violino, Opus 2, que receberam aclamação do público e da crítica. Esses concertos revelam o seu virtuosismo através do uso extensivo das posições mais altas do instrumento. Por outro lado, neles o compositor aproveita ao máximo as possibilidades do recém-inventado arco tourte, com acordes ousados, golpes détaché ou desligados, trêmulos e barriolagens. Fiquemos com o primeiro andamento, allegro, do concerto para violino e orquestra em sol maior, Opus 2, número 1, de Joseph Bologne, Chevalier de Saint-Georges, na interpretação de Fumika Mori, com a Czech Chamber Philharmonic Orchestra, Pardubice, e o maestro Mihail Alash.

Fumika Mori, a Czech Chamber Philharmonic Orchestra, Pardubice e o maestro Michal Alas trouxeram-nos o primeiro andamento, Allegro, do Concerto para Violino e Orquestra em Sol Maior, Opus 2, número 1, de Joseph Bologne, Chevalier de Saint-Georges. Em 1773, François-Joseph Gossec deixa a direção do Concert des Amateurs para assumir a do Concert Spirituel. Sucede-lhe no primeiro cargo Joseph Bologne, que rapidamente eleva o Concert des Amateurs ao nível das melhores orquestras europeias de então. Com a morte do pai, no ano seguinte, Bologne deixa de beneficiar da pensão que este último lhe havia alocado, passando a viver quase exclusivamente dos proventos da sua atividade musical. Assim, entre 1773 e 1779, publicou a maioria das suas obras instrumentais, que incluem dois conjuntos de quartetos de cordas, 12 concertos para violino e pelo menos 10 sinfonias concertantes, tendo-se tornado um dos principais expoentes desse novo género, originado justamente em Paris e desenvolvido tanto por Mozart quanto por Haydn. Aliás, alguns autores especulam que Mozart, durante a sua estadia em Paris, possa ter sido influenciado pelas sinfonias concertantes de Saint-Georges. Em 1776, uma proposta de o nomear como diretor musical da Académie Royale de Musique, ópera de

Logo depois, Joseph Bologne fundou o Concerto de la Loge Olympique, integrado na loja maçónica do mesmo nome. A crescente reputação da orquestra levou do Palais Royal para instalações mais dignas e espaçosas no Palácio das Tuileries. Foi para essa orquestra, por ordem do seu grão-mestre, o Barão d'Ogny, que Saint-Georges encomendou as sinfonias parisienses a Joseph Haydn.

Por Christian Järvi e a Ton Künstler Orchester, escutamos o primeiro andamento, Allegretto Spiritoso, da Sinfonia número 83, em Sol menor, dita A Galinha, de Joseph Haydn. Trata-se de uma das sinfonias parisienses compostas sob encomenda do Barão d'Ogny, por intermédio de Joseph Bologne, para o Concert de la Loge Olympique. Durante a Revolução Francesa, Bologne foi apresentado ao círculo revolucionário em torno do jovem Duque de Orléans, mais tarde Philippe Égalité, por Laclos e Brissot, fundadores da Sociedade dos Amigos dos Negros, que defendia a abolição da escravatura na França. Alistou-se no exército revolucionário, tornando-se coronel da Légion de Saint-Georges, o primeiro regimento composto por negros na Europa, corporação que incluía Thomas-Alexandre Dumas, pai do romancista Alexandre Dumas. Joseph Bologne ajudou a libertar Lille de um complô contra-revolucionário liderado pelo general Dumouriez e, em 1795, foi com Lamotte a Saint-Domingue, no auge de uma revolta liderada por escravos nessa região ultramarina.

0: Evocando os anos empenhados de Joseph Bologne na Revolução Francesa, escutámos um dos principais hinos patrióticos desse período, Le Chant du Départ, de Étienne-Nicolas Méhul, aqui interpretado pela Orquestra Symphonique de la Garde Républicaine e o Chœur de l'Armée Française, ambos dirigidos por Hervé Niquet. Apesar da sua luta pelos ideais da Revolução, em novembro de 1793, Joseph Bologne tornou-se vítima do terror, tendo passado 18 meses na prisão militar de Hondainville, perto de Clermont-sur-Oise, e libertado após a queda de Robespierre. Apenas 3 anos depois da morte de Joseph Bologne, ocorrida em 1799, Napoleão Bonaparte restabeleceu a escravidão nas colónias francesas e ordenou que a música de compositores negros fosse proibida e destruída. Joseph Bologne caiu num esquecimento que durou quase 2 séculos, tendo sido redescoberto no decurso do século XX. No próximo episódio, iremos abordar a figura de José Maurício Nunes Garcia e de outros compositores afrodescendentes oriundos da América Latina. Até lá, tenha uma excelente semana.
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1: Cada aparência na natureza corresponde a um estado de espírito. E esse estado de espírito só pode ser escrito se pressentirmos essa aparência natural como o seu retrato. Um homem enraivecido é um leão. Um homem astuto é uma raposa. Um homem firme é uma rocha. Um homem culto é um archote. O cordeiro é inocente. A cobra, um ódio subtil. As flores exprimem-nos doces afetos. A luz e as trevas são a nossa expressão familiar para a sabedoria e a ignorância. A distância visível atrás de nós e à nossa frente são, respectivamente, a imagem da memória e da esperança. Do livro A Natureza, de Ralph Waldo Emerson, escritor, filósofo e poeta americano do século XIX, que um dia disse: "A recompensa por algo bem feito é tê-lo feito."
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1: Muito boa tarde, bem-vindos a mais um Mesa Voce. Hoje ficamos com uma ópera de Wolfgang Amadeus Mozart, escrita quando este tinha apenas 24 anos. Idomeneo, estreada em 29 de janeiro de 1681 em Munique. Conta com o libreto de Giambattista Varesco e é uma adaptação do libreto francês de Antoine Danchet. É uma ópera séria em 3 atos, cantada em italiano. É considerada por muitos a primeira grande obra-prima no género operático de Mozart. Contamos com Idomeneo, rei de Creta, atormentado por um juramento terrível, Idamante, o filho do rei, Ilia, princesa troiana, capturada, filha do rei Príamo, apaixonada por Idamante, Eletra, princesa grega exilada em Creta, apaixonada obsessivamente por Idamante, Arbace, é o confidente e conselheiro fiel do rei, o sumo sacerdote Neptuno e a voz do oráculo. Vamos escutar uma gravação de 2023 com Sir Simon Rattle à frente da Orquestra Sinfónica da Rádio Bávara e o coro também da Rádio Bávara. No elenco temos Andrew Staples, tenor, no papel de Idomeneo, Sabine Devieille, soprano, no papel de Ilia, Idamante, interpretado por Maddalena Kochena, Eletra, Elsa Dreisig, Arbace, Linhard Frieling, o sumo sacerdote pela voz de Alan Clayton e a voz do oráculo, Tarek Nazmi. Uma breve sinopse antes de escutarmos esta obra-prima de Mozart. No ato primeiro, Ilia debate-se entre o amor por Idamante e a lealdade a Troia, a sua pátria destruída. Esta ópera passa-se logo a seguir à Guerra de Troia. Idamante liberta os prisioneiros troianos como sinal de paz, mas surge o rumor de que Idomeneo, o rei de Creta, naufragou e morreu. Eletra revolta-se contra a clemência dada aos troianos e teme perder Idamante para Ilia. Idomeneo, afinal vivo, chega à praia após prometer a Neptuno sacrificar a primeira pessoa que encontrar em terra em troca da sua sobrevivência. Infelizmente, o primeiro que lhe aparece à frente é Idamante, o seu próprio filho. No ato segundo, Idomeneo tenta contornar o juramento enviando o seu filho para fora de Creta para escoltar Eletra a Argos. Ilia confessa ao rei que já se sente em casa em Creta, aumentando a culpa de Idomeneo ao perceber que o sacrifício destruirá o amor dos jovens. No momento do embarque de Idamante e Eletra, irrompe uma violenta tempestade e surge um monstro marinho, o sinal da fúria de Neptuno, cujo acordo havia sido quebrado. Já no ato terceiro, Idamante despede-se de Ilia, antes de partir para combater o monstro, e ambos declaram o seu amor mútuo e, após o herdeiro derrotar a criatura, o sumo sacerdote exige o cumprimento da promessa para salvar a ilha da devastação. Idomeneo revela publicamente que o sacrifício exigido é o seu próprio filho. No altar do sacrifício, Ilia depara-se com o golpe iminente e oferece para morrer no lugar de Idamante. A voz do oráculo interrompe o ritual, decreta que Idomeneo deve abdicar do trono, passando o poder a Idamante e coroando Ilia como rainha. Sendo que esta solução previne então o sacrifício do rei de Creta. No final da ópera, todos festejam o desfecho pacífico, exceto Eletra, que se entrega a um delírio de fúria e loucura, causado pelo ciúme, pelo seu amor a Idamante. Escutemos então esta gravação de 2023, com Simon Rattle a dirigir a Orquestra Sinfónica da Rádio Bávara, o coro da Rádio Bávara, Andrew Staples, Sabine Devieille, Maddalena Kochena, Elsa Dreisig, Linhard Frieling, Alan Clayton e Tarek Nazmi.

Uma gravação ao vivo realizada em dezembro de 2023, lançada discograficamente em 2025, da ópera Idomeneu de Wolfgang Amadeus Mozart, com Andrew Staples no papel principal, Sabine de Vieille, papel de Ilia, Ida Mante pela voz de Magdalena Kochena, Elsa Dreisig a encarnar Elektra, Arbace pela voz de Leonard Frieling, o sumo sacerdote Alan Clayton e Tarek Najmi, a voz do Oráculo. Assim nos despedimos do Mezzavoce de hoje. Voltamos a encontrar-nos para a semana.

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E prosseguimos a emissão na Antena 2 com a serenata para instrumentos de sopro em Ré menor, opus 44, de Antonín Dvořák, pela Orquestra Filarmónica de Viena, em direção de Myung Moon Chung.

Os quatro andamentos da Serenata para Sopros em Ré menor, opus 44, de Antonín Dvořák, pela Orquestra Filarmónica de Viena e a direção de Myung-Whun Chung. Ficamos agora com a Sinfonia Clássica de Sergei Prokofiev, em quatro andamentos, Allegro, Larghetto, Gavotte e Molto Vivace, na interpretação de Álvaro Cassuto, à frente da Nova Filarmonia Portuguesa.

Álvaro Cassuto, à frente da nova Filarmonia Portuguesa, nestes quatro andamentos, Allegro, Larghetto, Gavotte e Molto Vivace, da Sinfonia Clássica de Sergei Prokofiev. E da música de orquestra passamos para a música vocal. Vamos ficar com três motetes de Heinrich Schütz: Ich bin die Auferstehung, O lieber Herr Gott e Die Himmel erzählen, pela Chapelle Royale, em direção de Philippe Hervé.

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1: Deixa que te diga que o médico à antiga, que curava todas as doenças, desapareceu para sempre. Agora só há especialistas com publicidade nos jornais. Se adoecermos do nariz, mandam-nos a Paris. Diz que há lá um especialista europeu que trata dos narizes. Chegamos a Paris, ele examina o nariz. Eu só lhe posso curar, diz ele, a narina direita, porque não trato as narinas esquerdas. Não é a minha especialidade. Mas depois vá a Viena, onde há um especialista especial que lhe cura a narina esquerda. Em Os Irmãos Karamazov, de Fyodor Dostoyevsky. É o maior livro entre todos os que Dostoyevsky escreveu, e é nele que devemos procurar o seu gênio.
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Olá, sejam bem-vindos. Hoje o primeiro a rodar no Giradiscos é o álbum Pieces in a Modern Style, um disco gravado por William Orbit em 1999.

Hoje no Giradiscos vamos lembrar William Mark Wainwright, ou seja, William Orbit, ele que nasceu em Londres em 1956 e nos deixou no passado mês de agosto com apenas 69 anos. Era filho de professores, mas deixou a escola muito, muito cedo. Aceitou então uma série de trabalhos muito mal pagos, mas sempre firme na vontade de levar avante a sua paixão pela música, que na verdade tinha não apenas a ver com a criação musical, mas também com a sua faceta técnica, ou seja, William Orbit queria ter um estúdio seu. Teve o seu primeiro grupo, os Torch Song, mais tarde o projeto Bass-O-Matic, e conseguiu de facto criar o seu próprio estúdio e chegou até a trabalhar com nomes como os de Madonna, os Blur ou Robbie Williams, entre muitos outros. Mas hoje vamos aqui lembrar outras facetas suas, talvez menos conhecidas. Por um lado, vamos lembrar o amante da música clássica que, tal como anos antes o tinha feito Andy Carlos, quis criar uma série de pontos entre grandes obras de grandes compositores e as novas ferramentas ao serviço da música eletrónica. E depois vamos lembrar também o compositor de paisagens instrumentais, paisagens que fomos descobrindo através dos 4 volumes que William Orbit editou sob o título Strange Cargo entre 1987 e 1995. Abrimos assim o episódio de hoje dos Giradiscos dedicado a William Orbit com o seu Pescar de Olhos, As Xerxes, a obra de Handel, naturalmente, na versão que encontrávamos no álbum Pieces in a Modern Style de 1999. E agora rumamos ao primeiro volume da tal série Strange Cargo, o primeiro volume editado em 1987.

Ouvimos The Mighty Limpo, um dos momentos do álbum que apresentou William Orbit a um novo tipo de experiências. Ele que já tinha, de facto, uma primeira banda e até um primeiro álbum de canções, mas que neste ano de 1987 se estreava com instrumentais lançados na IRS No Speak, ou seja, uma etiqueta para música instrumental que tinha sido fundada por Miles Copeland, o antigo manager dos Police. Ali foi editado então Strange Cargo, o primeiro volume em 1987, e um segundo volume, que vamos ouvir já a seguir, esse surgiu no ano de 1990.

Hoje, no Giradiscos, estamos a lembrar a música de William Orbit, para já mergulhados na série Strange Cargo, por isso mesmo começamos pelo primeiro volume, o Strange Cargo Volume 1 de 1987, que evocamos com The Mighty Limpo. Este que acabámos de ouvir era Painted Rock, um dos temas do volume 2, lançado em 1990, e agora, seguindo a regra da cronologia, chegamos ao volume 3, o ano aqui é o de 1993, era um álbum já diferente, incluía algumas contribuições vocais, nomeadamente uma de Beth Orton, outra de Lori Meyer, que tinha sido antiga colaboradora de William Orbit no projeto Torch Song, e agora, e do volume 3, vamos ouvir The Monkey King.

E foi assim que passámos pelos três primeiros volumes da série Strange Cargo. Já vamos ao quarto, mas para já ouvimos o primeiro volume, de 87, o segundo de 90 e o terceiro de 93. E quando falamos no percurso de William Orbit, é certo que apesar de já vários títulos editados, há um momento em que tudo muda. O ano aqui é o de 1998 e tudo se relaciona com o facto de William Orbit ter sido o principal parceiro criativo de Madonna no seu álbum Ray of Lights. O disco é um sucesso, amplifica o poder de comunicação da música do próprio William Orbit, e o seu primeiro lançamento, depois de Ray of Light de Madonna, é um álbum com novas abordagens, pelas eletrónicas, claro está, a obras de compositores como Vivaldi, Beethoven, Goretzky, John Cage ou, e como vamos ouvir já a seguir, Samuel Barber.

Ouvimos, e numa abordagem de William Orbit, o ultraclássico Adagio for Strings, uma peça que originalmente tinha saído do segundo andamento do Quarteto de Cordas Opus 11 do compositor norte-americano Samuel Barber e que depois ganhou vida própria com um arranjo para cordas que foi estreado sob direção de Arturo Toscanini em 1938. Naturalmente, esta foi uma abordagem com eletrónicas que encontrávamos em 1999 no álbum Pieces e na Modern Style de William Orbit. E agora vamos passar de Samuel Barber para a música de Erik Satie.

Ouvimos uma das três ogives de Erik Satie, ou seja, este era um conjunto de quatro peças para piano que foram originalmente publicadas em 1889 e aqui, claro, escutamos uma vez mais sob o ponto de vista de William Orbit. E agora de Satie passamos para Maurice Ravel, mas é claro que estamos ainda a caminhar por entre o alinhamento de Pieces in a Modern Style, o disco de 1999 de William Orbit.

Ouvimos William Orbit a abordar sucessivamente a música de Samuel Barber, de Erik Satie e agora de Maurice Ravel. E agora avançamos um pouco no tempo. Este disco, Pieces in a Modern Style, era de 1999 e 11 anos depois, ou seja, em 2010, surgiu um segundo volume, The Pieces in a Modern Style, com mais uma série de abordagens a peças de outros tempos e desta vez envolvendo compositores como Fauré, Vaughan Williams, Nicola Porpora, Tchaikovsky ou, como vamos ouvir já a seguir, Camille Saint-Saëns.

Ouvimos Aquarium, este é um dos andamentos do Carnaval dos Animais, uma suíte de Camille Saint-Saëns, que foi publicada em 1922, ou seja, um ano depois da morte do compositor. Aqui, uma vez mais, sob o ponto de vista de William Orbit, o álbum aqui é o segundo volume de Pieces in a Modern Style, disco editado no ano 2010. E agora vamos retomar o ciclo de há pouco. Já tínhamos escutado o volume 1, o volume 2 e o volume 3 de Strange Cargo. Ficamos agora com o volume 4, na verdade tinha um outro título, Strange Cargo Hinterland.

E foi assim que estivemos, ao longo deste episódio de hoje do Giradiscos, a evocar a figura de William Orbit, compositor e produtor que nos deixou no passado mês de agosto, com apenas 69 anos. Por um lado, evocamos o apaixonado da tradição da música escrita através dos seus dois volumes da série Pieces e na Modern Style, mas também evocamos o compositor de paisagens instrumentais, muitas delas ambientais, como era o exemplo deste The Last Dream of Lucy Mariner. Esta era uma das faixas do quarto e derradeiro volume da série Strange Cargo, ou seja, Strange Cargo Hinterland, lançado em 1995. E agora, e para fechar o episódio de hoje dos Giradiscos, voltamos ao segundo volume de Strange Cargo, o ano aqui é o de 1990. Vamos ficar com Millennium para todos, então. Boa noite e até de hoje, 8 dias.

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1: Hoje com uma aliança que durou 35 anos, entre 1940 e 1975. O estilo contava com as vozes de Sonny Terry, que tocava ainda a harmónica, e Brownie McGhee, à guitarra. A cumplicidade entre Sonny Terry e Brownie McGhee foi das mais famosas e duradouras do folk blues. Sonny Terry nasce em 1911, na Carolina do Norte. Aos 18 anos fica totalmente cego e começa então a andar pelas ruas e a tocar harmónica. Junta-se a outro músico cego, Blind Boy Fuller, e nos anos 30 chegam a fazer algumas gravações juntos. No final dos anos 30, Fuller morre e Sonny Terry fica sem parceiro musical. É então que encontra Brownie McGhee. Walter Brown McGhee nasce no Tennessee em 1915, contrai poliomielite aos 8 anos e, em resultado, fica com uma perna mais curta. Brownie McGhee volta-se então para a música e aprende a tocar piano e guitarra. Durante o percurso, cruza-se com o músico itinerante Blind Boy Fuller, o mesmo que trabalhava com Sonny Terry. É neste momento que o empresário de Blind Boy Fuller conhece Brownie McGhee e pede-lhe para acompanhar um conhecido seu que vai dar um concerto a Washington e precisa de alguém que o ajude. É um músico cego, especializado na harmónica. O nome é Sonny Terry. E se surgir a oportunidade, Brownie McGhee pode acompanhá-lo à guitarra. O que se passa nesse concerto é que a ocasião proporciona mesmo que toquem os dois juntos pela primeira vez, e o sucesso é tão grande que decidem tentar a sorte em Nova York com um duo artístico. O pacto continua por mais de 3 décadas. Vai então ficar em foco Wine-Headed Woman, Sonny Terry e Brownie McGhee.

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1: Uma aliança que dura 35 anos, entre 1940 e 1975. O estilo contava com duas vozes, harmónica e guitarra. Estivemos com Sonny Terry e Brownie McKee em Wine-Headed Woman.

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Certamente que está prestes a segunda vinda. A segunda vinda. Mal se ouvem estas palavras, logo se conjura uma vasta imagem do Spiritus Mundi que perturba o meu espírito.

Segunda Vinda. Uma cultura cuja decadência traz o caos e a destruição. O desmoronar das estruturas sociais que conduzem à anarquia ou à salvação. Pelo esquecimento da sabedoria e da unidade.

girando e girando no expansivo círculo. O falcão não escuta o falcoeiro. As coisas começam a desmoronar-se. O centro não se mantém. A simples anarquia solta-se sobre o mundo. A maré sangrenta solta-se sobre o mundo.

Por toda a parte, a cerimónia da inocência é submersa. Os melhores perdem os valores e vacilam nas suas convicções, enquanto os piores redobram a sua ferocidade com apaixonada intensidade. Certamente está prestes alguma revelação.

Certamente que está prestes a acontecer a segunda vinda. E mal escuto estas palavras, logo uma vasta imagem perturba a minha mente. A do espírito do mundo. Quando surge, algures nas areias do deserto, uma forma com corpo de leão e cabeça humana. Um olhar vazio e sem piedade como o sol.

Uma forma sinistra que se move lentamente pelo deserto, enquanto as cambaleantes sombras das aves assistem ao cair das trevas. Mas agora eu sei. 20 séculos de sono pesado conduziram a um pesadelo embalado no berço. E que bestial fera, chegada finalmente a sua hora, rasteja até Belém para o seu nascimento.

Os neoplatonistas lamentavam a inevitabilidade da alma perder o contacto com a sua missão profunda, a contemplação da sabedoria, devido às distrações do mundo físico. A vida terrena seria uma longa procissão de ilusões, com cada camada levando a alma para mais longe do absoluto, da unidade. Mas a constante lembrança do seu estado original e o anseio a ele voltar eram um pilar da mentalidade cristã. Peter Brown, Biografia de Santo Agostinho, 2000.

As coisas desmoronam-se. O centro não se consegue suster. A mera anarquia solta sobre o mundo. A maré sangrenta alastra e a cerimónia da inocência é abafada. Os melhores perdem as suas convicções, enquanto os piores redobram de ferocidade. A segunda vinda está prestes a acontecer.

Quando o vosso olhar ficar firmemente fixo no céu, então nunca mais perdereis o caminho da pátria. Novales.

E embora com grande dificuldade tenha chegado até aqui, não me arrependo nem sofro com todos os problemas que me afligiram. A espada deixo-a quem me suceder na minha peregrinação, e a minha coragem e perícia a quem as consiga lograr. Levarei comigo as minhas marcas e as minhas cicatrizes, como testemunho de que pelejei na batalha daquele que agora será a minha recompensa. John Bunyan, O Progresso do Peregrino, 1678.

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1: Amanhã, às 7 horas, ocorrerá um fenómeno estranho. A Terra pousará na Lua. Confesso que me senti preocupado do fundo do coração ao imaginar a extraordinária delicadeza e fragilidade da Lua. É que a Lua se fabrica normalmente em Hamburgo e é de péssima qualidade. Admira-me que a Inglaterra não preste atenção a este facto. O fabricante é um tanoeiro coxo e vê-se logo que é imbecil, não tem a mínima noção de Lua. Utilizou uma corda alcatroada e uns restos de azeite de lâmpada rançoso. Por isso, é terrível o fedor por toda a Terra. É obrigatório tapar o nariz. Daí que a própria Lua seja uma bola tão frágil que as pessoas não podem viver nela, pelo que agora só lá moram narizes. É por esta mesma razão que não podemos ver os nossos próprios narizes, uma vez que estão todos na Lua. Então, imaginando que a substância pesada que é a Terra, ao pousar, seria capaz de moer em pó os nossos narizes, apoderou-se de mim uma inquietação tal que, calçando meias e sapatos, me apressei a ir à sala do Conselho de Estado para dar à polícia a ordem de não deixar que a Terra pousasse na Lua. Em Diário de um Louco, de Nikolai Gogol, a arte de misturar o real e o fantástico, o normal e o patológico, o razoável e o delírio.
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Muito boa noite, sejam bem-vindos e bem-vindas a mais uma emissão de Notas Azuis, a primeira depois da incrível maratona que foi mais uma edição do Festival Jazz em Agosto. Hoje vamos continuar a olhar para esse incrível presente que nos rodeia num momento de franca hipercriatividade nos domínios do jazz. Abrimos esta emissão com Abstrusions, a primeira faixa de Members Don't, espantoso trabalho do baterista Tyshawn Surrey, a que já demos atenção numa emissão anterior. Este expansivo disco, é um duplo CD, será certamente candidato à lista de melhores álbuns de 2026 daqui a alguns meses. É um trabalho que parte de Members Don't Get Weary, disco fundamental que Max Roach gravou em 1968. Mas aquilo que Surrey aqui faz está muito longe de uma simples homenagem ou revisitação de repertório. As composições de Stanley Cowell, Gary Bartz e Jaime Merritt são desmontadas, ampliadas, reorganizadas, por vezes até ao ponto de quase perdermos de vista os originais, para depois os vermos reaparecer sob uma nova luz. Surrey fala, aliás, da influência de obras de grande fulgo de Charles Mingus, como The Black Saint and the Sinner Lady ou Epitaph, e é um pouco essa ideia de uma narrativa longa, que exige tempo e disponibilidade de quem escuta, que atravessa todo esse disco. Gravado ao vivo no Jazz Gallery em Nova York, Members Don't reúne Tyshawn Surrey na bateria, Adam O'Farrell no trompete e eletrónica, Mark Shim no saxofone tenor, Lex Corton no piano e Tyron Allen II no contrabaixo, contando ainda com a participação de Faye Victor no tema que encerra o álbum. E encontramos aqui, portanto, uma ligação muito recente ao Jazz em Agosto. Adam O'Farrell integrou o Shimmer Wins de Anna Weber, que tivemos a oportunidade de ouvir há poucos dias na Gulbenkian. Essa reportagem, aliás, como todas as outras, está ainda disponível para a vossa leitura em www.rimasebatidas.pt. Há também uma relação muito particular com o disco de Max Roach. Members Don't Get Weary surgiu num ano absolutamente convulso, 1968, e transportava consigo uma inequívoca consciência política e social, um apelo à perseverança e à resistência. Quase 6 décadas depois, Surrey não procura reproduzir esse momento histórico, interessa-lhe antes perceber de que maneira aquela música e aquela ideia de resistência podem voltar a ser urgentes no presente. E falo através de uma música que parece estar permanentemente a interrogar a sua própria memória. O que ouvimos em Abstrusions é um bom exemplo. O tema de Stanley Cowell que serviu de ponto de partida está lá, mas Surrey e os seus músicos recusam simplesmente reproduzi-lo. Procuram outros caminhos, outras durações, outras relações entre composição e improvisação. É precisamente isso que acontece também no tema que vamos ouvir agora, Effie, outra composição de Stanley Cowell. Tinha no disco de Max Roach uma pulsação modal relativamente contida. Aqui, transforma-se numa torrente. Durante largos minutos, o quinteto avança a uma velocidade vertiginosa, antes de mudar radicalmente de direção e deixar a música respirar de outra maneira. E é apenas nos momentos finais destes quase 19 minutos que a melodia de Cowell acaba por se revelar plenamente. Tyshawn Surrey com Members Don't e agora o tema Effie.

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1: E acabamos de escutar Effie, outro dos momentos capazes de cortar o fôlego no alinhamento daquele que será certamente um dos registros mais marcantes de 2026, o álbum Members Don't, de Tyshawn Surrey. Como prometi no arranque desta emissão, vamos dedicar estas duas horas a passar em revista alguns dos discos deste extraordinário ano de grande música e fenómenos cósmicos que mais nos entusiasmaram. Depois de Surrey, eis Ambrose Akinmusir e também Mari Alverson, outra figura que pisou o palco do anfiteatro ao ar livre da Gulbenkian durante o jazz em agosto, para integrar os Clone Road de Chess Smith. O álbum que a guitarrista e o trompetista norte-americanos lançaram recentemente na Nonesuch, Slow Mo Neon Laminate Overings, também merece toda a nossa atenção. É um disco de duo, apenas guitarra e trompete, mas seria difícil imaginar música menos limitada pelas dimensões aparentemente reduzidas dessa formação. Akinmusir e Alverson conhecem-se e tocam juntos há muitos anos. Começaram a fazê-lo ainda em 2009. E houve mesmo duas tentativas anteriores de fixar em disco este encontro. Nenhuma delas os satisfez. Foi só em janeiro de 2025, depois de ensaiarem para uma atuação no The Stone, em Nova York, que entraram no estúdio Sear Sound e sentiram finalmente que tinham encontrado a música que procuravam. E talvez essa longa maturação explique a extraordinária naturalidade da conversa que ouvimos em Slow Mo Neon Luminate Overings. Há 9 temas, 4 assinados por Akinmusir, 4 por Alverson e apenas um soundcheck composto pelos dois. Mas essa divisão da autoria rapidamente perde importância quando começamos a ouvir o disco. Mais do que uma sucessão de composições, o que encontramos é uma espécie de jogo permanente de reflexos, aproximações e afastamentos entre duas vozes que partilham uma enorme liberdade sem nunca precisarem de disputar o mesmo espaço. Há também algo que aproxima profundamente estes dois músicos. Ambos têm linguagens imediatamente reconhecíveis. O trompete de Akinmusir pode ser luminoso ou frágil, suspenso, quase vocal, e a guitarra de Halverson possui aquelas inflexões tão características, aqueles desvios de afinação e pequenas deformações eletrónicas que fazem com que uma frase aparentemente límpida possa, de um momento para o outro, começar a dobrar sobre si própria. Aqui, até Akinmusir entra nesse jogo. Halverson ofereceu-lhe um pedal de delay quando começaram a ensaiar esta música e o trompetista incorporou-o imediatamente no vocabulário do duo. É música que pode ser delicada sem nunca se tornar decorativa. Há melodias belíssimas, silêncio, espaço, mas também há estranheza, dissonância e uma permanente sensação de que qualquer uma destas peças pode mudar de direção a qualquer instante. E talvez seja precisamente essa combinação entre intimidade e imprevisibilidade que torna este encontro tão especial. Vamos ouvi-los em Nice to Meet You Again for the First Time, uma composição de Ambrose Akinmusir e um título que, de certa maneira, poderia servir para descrever todo este disco. Dois músicos que se conhecem há muito tempo a descobrirem finalmente uma nova forma de se encontrarem. Ambrose Akinmusir e Mari Alverson. Nice to Meet You Again for the First Time.

Deste encontro de Ambrose Akinmusir, ou Akinmusir, e Mary Alverson, escutámos primeiro o tema Nice to Meet You Again for the First Time, e logo depois Slow Mo Neon Luminate Overings, o tema que dá título ao álbum lançado com carimbo da Nonesuch Recordings. No que nos resta da primeira hora de emissão, vamos ouvir mais um disco recentemente lançado, que inclui um decisivo contributo de outro dos músicos que passou pelo cartaz do Jazz em Agosto deste ano, o baterista Booker Stardrum, que ouvimos a aguentar todo o peso dos SML. E volto a relembrar que todos os concertos do Jazz em Agosto mereceram reflexões que podem ser lidas em rimasebatidas.pt. Ora bem, Booker Stardrum editou há um par de meses um projeto colaborativo com Ivan Shornstein, intitulado simplesmente Oops. Shornstein é também conhecido como Fotei e vem sobretudo do universo da eletrónica. Stardrum, por seu lado, é um baterista e percussionista que temos encontrado cada vez mais nesse território fértil em que jazz, improvisação, eletrónica e música experimental deixaram há muito de reconhecer fronteiras nítidas. Os dois já colaboravam há alguns anos e em 2025 tinham deixado uma primeira pista desta cumplicidade no EP Rafting, Tall Grass. Oops é, no entanto, o primeiro álbum de longa duração que assinam em conjunto e nasceu de uma semana nos Southern Quarterly Studios, em Los Angeles, em novembro do ano passado, a convite de Spencer Zahn, que produziu e gravou estas sessões. A ideia de partida é aparentemente simples: colocar frente a frente a bateria e a percussão de Stardrum e os sintetizadores, piano, drum machines e eletrónica de Shornstein. Mas a simplicidade termina aí, porque estes são dois improvisadores que têm no ritmo uma matéria absolutamente elástica e que parecem interessados, acima de tudo, em descobrir formas inesperadas de chegar ao groove. É esse, talvez, o elemento mais fascinante de Oops. Há aqui ecos de techno, hip-hop, dubstep, jazz ou ambient, mas nenhum deles chega verdadeiramente a fixar a música num território determinado. As pulsações aparecem, deformam-se, ganham pequenos acidentes, desaparecem e voltam a organizar-se. Por vezes, parece que estamos perante máquinas a tentar aprender a tocar como humanos. Noutras,

Perante músicos a imaginarem como poderá respirar uma máquina. É também um disco relativamente curto, 12 temas em pouco mais de meia hora, e construído com uma notável economia de meios. Em vez de acumularem camadas e camadas de som, Stardrum e Shaughnessy deixam espaço entre os elementos, permitindo que um toque de prato, uma figura de piano, um grave de sintetizador ou uma pequena alteração na pulsação possam mudar completamente a paisagem. E vale a pena notar que Oops é também um dos primeiros capítulos da Southern Quarterly, nova editora de Spencer Zahn, que decidiu dedicar todo o seu primeiro ano de existência a encontros em duo entre alguns dos músicos mais aventureiros de Los Angeles e Nova York. Vamos então entrar neste estranho e muito sedutor pequeno universo construído por Booker Stardrum e Ivan Shaughnessy. Começamos, inevitavelmente, pelo princípio. Oops.